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1: Olá, boa noite.
2: Boa noite para você que nos acompanha em todo o país.
1: Segunda-feira, 3 de agosto de 2026.
2: Vamos ao destaque do dia.
1: Agosto Dourado.
2: Mês reforça a importância do aleitamento materno para a saúde do bebê. Graziele Bezerra.
3: O leite materno é o alimento mais completo para os bebês. E até os 6 meses de vida, eles não precisam de mais nada.
1: El Niño causa fortes chuvas e secas severas em regiões do país.
2: Cidades em emergência ou calamidade podem solicitar recursos federais para ações de defesa civil. Luana Karen.
4: A ajuda pode vir em forma de assistência humanitária, como distribuição de água, alimentos, colchões e kits de higiene. Também pode ser no restabelecimento de serviços essenciais.
1: Pilhas, baterias, eletrônicos, dá para jogar fora no lixo comum?
2: Vamos saber como fazer o descarte correto desse tipo de material na reportagem de Graziele Mendonça.
5: Vale seguir a chamada regra dos 3 R's: reutilizar, recondicionar e reciclar.
1: Hoje na apresentação da Voz do Brasil, Mariana Jungmann e Luciano Seixas.
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1: É no leite materno que o bebê encontra tudo o que precisa: alimento, proteção e afeto.
2: Por isso, todo mês de agosto é dedicado à amamentação e fica conhecido como o Agosto Dourado.
1: Nessa Semana Mundial do Leite Materno, vamos lembrar dos desafios e benefícios desse gesto, que é natural, mas nem sempre uma tarefa simples.
2: A iniciativa é coordenada globalmente pela Aliança Mundial para Ação em Aleitamento Materno, em parceria com a Organização Mundial de Saúde e o Unicef.
3: A cor é de leite mesmo, mas tem sabor de aconchego e valor de ouro. O leite materno é o alimento mais completo para os bebês. E até os 6 meses de vida, eles não precisam de mais nada. A coordenadora de políticas de aleitamento materno da Secretaria de Saúde do Distrito Federal, Maria das Graças Cruz, explica o porquê.
6: O bebê até 6 meses, ele tem parte do quebra-cabeça no seu sistema digestivo e as outras peças estão dentro do leite da mãe. E aí, quando ele se alimenta, ele vai formar o seu intestino e vai completar aquele quebra-cabeça de forma que esse bebê tenha uma boa saúde, que não venha ter alergias, que não venha correr risco de ter obesidade, de diabetes e até hipertensão na vida adulta.
3: Todos os anos, a campanha Agosto Dourado reforça a importância do aleitamento materno para a saúde do bebê. A edição deste ano vai além. Destaca o papel da amamentação na segurança alimentar, na redução da pobreza e na sustentabilidade ambiental, como explica Sônia Isoyama Venâncio, coordenadora-geral de Atenção à Saúde das Crianças, Adolescentes e Jovens do Ministério da Saúde.
7: O leite materno é o primeiro alimento que é oferecido para o bebê, garantindo o direito humano, né, alimentação adequada. Vai também favorecer a garantia da segurança alimentar e nutricional dessa criança, por ser esse primeiro alimento, né, que é oferecido. E também é muito importante para a sustentabilidade do planeta, né, porque ele é um alimento que não vai necessitar de embalagens, o consumo de água para sua produção.
3: Uma forma de apoiar as mulheres que amamentam é por meio da rede de bancos de leite humano brasileira, que é a maior do mundo. O leite coletado é destinado em especial a recém-nascidos prematuros e de baixo peso, internados em UTIs neonatais. Mas os bancos de leite também dão suporte às mulheres que enfrentam dificuldades para amamentar. Mãe de primeira viagem, a militar Renata Lúcio recorreu a uma dessas unidades no Distrito Federal para conseguir alimentar a filha, Betina.
8: Ninguém fala da dificuldade que é a amamentação. A gente acha que é instintivo, que a gente vai ter um bebê e a gente já vai conseguir amamentar, e não é bem assim. A gente tem muitos desafios, é difícil. Tive mastite, eu tive fissura. Tive bastante desafios e o banco de leite foi o que me ajudou, né?
3: A rede brasileira de bancos de leite humano conta com 237 bancos e 249 postos de coleta em todo o Brasil. Pelo número 136 do Ministério da Saúde, é possível obter informações da unidade mais próxima da sua casa. Reportagem Graziele Bezerra.
1: Manter a caderneta de vacinação atualizada garante proteção contra doenças graves, prolonga a vida e contribui para um futuro mais saudável.
2: E está na hora de atualizar a caderneta de crianças e adolescentes. Começou hoje e vai até 1º de setembro a campanha nacional de multivacinação.
1: No caso dos bebês, a vacinação desempenha a função de ensinar o corpo em desenvolvimento a se defender de forma segura.
2: E uma das vacinas que mais causam dúvidas é a BCG, que protege os recém-nascidos e crianças pequenas contra as formas mais graves e fatais da tuberculose.
9: Conhecida por deixar aquela famosa marquinha na parte superior do braço direito, ela protege o organismo das formas mais graves da tuberculose, como a tuberculose meníngea e a tuberculose miliar. É a vacina BCG. Ela é aplicada na maternidade ou ainda nas primeiras semanas de vida para prevenir as formas graves da doença entre os pequenos e garantir que o sistema imunológico da criança, ainda em desenvolvimento, aprenda a se defender. Por isso, a enfermeira Emanuela Barros não perdeu tempo e vacinou seu filho logo que saiu da maternidade.
10: Eu recebi a orientação da maternidade, que procurasse posto de saúde, né, para fazer a vacina. E assim que a gente recebeu alta, eu fui na UBS. Fui muito bem atendida, né, e orientada pela equipe. Então foi um processo muito tranquilo, né, de orientação e também de acesso, né, à vacina.
9: A chefe da Unidade de Vigilância em Saúde do Hospital Universitário de Brasília, Deise Mendonça, explica a importância da BCG logo nos primeiros dias de vida.
11: Porque o bebê ele nasce com pouca proteção, né? Ele nasce somente com aqueles anticorpos da mãe, que a mãe passou para ele durante a gestação. Depois ele tem que tomar as vacinas para ficar protegido contra essas doenças que estão aí, que a mãe não conseguiu passar proteção para ele. Criança nasceu acima de 2 quilos, ela já faz a BCG na maternidade, nas maternidades públicas, né? Nas privadas eles procuram a sala de vacina.
9: Após a aplicação, é comum que apareça uma pequena mancha avermelhada no braço direito. Com o passar das semanas, essa reação evolui para uma pequena ferida que cicatriza naturalmente. A BCG integra o Calendário Nacional de Vacinação, é oferecida gratuitamente nas unidades do Sistema Único de Saúde e está disponível para crianças menores de 5 anos que ainda não tenham sido imunizadas. Você pode conferir todas as vacinas do Calendário Nacional em gov.br/saúde. Reportagem Thaís de Araújo.
1: Atenção, estudantes pré-selecionados no processo seletivo do Fundo de Financiamento Estudantil, o FIES.
2: Termina amanhã o prazo para complementar as informações da inscrição no sistema.
1: O FIES concede empréstimo a estudantes em cursos de graduação ofertados por instituições privadas que participam do programa.
2: O processo seletivo referente ao segundo semestre alcançou mais de 127 mil inscritos.
12: Os estudantes pré-selecionados na chamada regular do Fundo de Financiamento Estudantil, o FIES, têm até 4 de agosto para complementar as informações da inscrição no sistema disponível no endereço fiesseleçãoaluno.mec.gov.br. Após essa etapa, os candidatos deverão validar a documentação da instituição privada de educação superior. Concluída a validação, os pré-selecionados deverão comparecer em um agente financeiro no prazo de até 10 dias úteis. As convocações ocorrerão de 7 de agosto a 24 de setembro. O processo seletivo do FIES inclui a reserva de 50% das vagas para estudantes com renda familiar de até meio salário mínimo por pessoa e com inscrição ativa no cadastro único. Os pré-selecionados que atendam aos critérios do FIES Social poderão financiar até 100% do valor das mensalidades do curso. Mais informações em acessounico.mec.gov.br/FIES. Thaísa Vitória para a Voz do Brasil.
1: Chuvas acima da média na região sul, seca e calor acentuados na porção norte. Fenômenos climáticos como o El Niño provocam impactos distintos.
2: Para enfrentar essa situação, estados e municípios devem acompanhar as ações para a prevenção de desastres naturais.
1: E ficar atentos para os protocolos de ajuda federal em casos de emergência e calamidade pública.
4: Nos diferentes tipos de desastres naturais, o reconhecimento da gravidade da situação pode abreviar o envio de recursos e apoio técnico, amenizando os impactos para a população. Quando há situação de emergência, o município ainda consegue atuar, mas precisa de apoio externo para atender a população. Já quando o estado é de calamidade pública, os danos são tão graves que exigem medidas excepcionais e maior apoio do governo federal. Para tornar oficial qualquer uma dessas condições, o governo municipal ou estadual deve emitir um decreto e registrá-lo no Sistema Integrado de Informações sobre Desastres. Se os critérios forem atendidos, o Ministério da Integração e do Desenvolvimento Regional publica uma portaria reconhecendo a situação. A ajuda pode vir em forma de assistência humanitária, como distribuição de água, alimentos, colchões e kits de higiene. O apoio federal também pode ser empregado no restabelecimento de serviços essenciais. O apoio extra também pode chegar diretamente ao cidadão. Entre as possibilidades está o saque calamidade do FGTS, de até R$ 6.220 por conta vinculada. De acordo com a diretora executiva de fundos de governo da Caixa Econômica Federal, Daniele Mendonça, entre janeiro e julho de 2026, 548 municípios de 17 unidades da federação foram habilitados para o pagamento do saque calamidade.
13: O saque calamidade é um momento de necessidade pelo qual o trabalhador pode fazer uso desse saque. Situação formalizada tanto pelo governo local quanto pelo Ministério do Desenvolvimento Regional, ele pode fazer a solicitação por meio do aplicativo do FGTS, disponível nas principais lojas de aplicativo de forma gratuita, ou em uma das agências da Caixa. E em situações de calamidade, a Caixa faz o deslocamento do caminhão Caixa para fazer o atendimento dessa população com necessidade de fazer uso do saque.
4: Ao lado do El Niño estão as mudanças climáticas, na explicação dos cenários naturais cada vez mais adversos. É o que afirma o meteorologista do Instituto Nacional de Meteorologia, IMET, Leidson Dantas.
14: A nossa atmosfera tem um constante trabalho para manter o nosso planeta em estado de equilíbrio, numa temperatura ideal para todos nós sobreviver. E se a gente dá um conteúdo a mais, um ingrediente a mais, e aquecimento provoca esses extremos climáticos que a gente vem observando.
4: Com a previsão de fortalecimento do El Niño neste segundo semestre, a orientação é, antes de tudo, manter-se bem informado. Entre os canais oficiais está portal.imet.gov.br. Reportagem Luana Karen.
2: Descarte correto do lixo eletrônico é fundamental para garantir o equilíbrio do meio ambiente.
1: Para que esse descarte seja feito, existem pontos de coleta por todo o país.
2: O material pode ser recondicionado da forma correta e ganhar outras destinações.
15: Plástico, papel, alumínio, materiais que devem ser separados para a coleta de lixo e seguirem para a reciclagem. Mas e no caso de celulares, computadores, baterias e outros eletrônicos, o que fazer? Neste caso, vale seguir a chamada regra dos três R's: reutilizar, recondicionar e reciclar. Se o equipamento eletrônico não pode ser reutilizado por outra pessoa, uma opção é recondicionar, ou seja, consertar o equipamento. No Guará, a 20 minutos do centro de Brasília, há um ponto de coleta dentro de uma unidade do SESC. Lá são deixados vários tipos de componentes eletrônicos. É o que conta Alessandra Sá, assistente de suporte à gestão do SESC DF.
16: Qualquer pessoa pode vir, né, entregar seu lixo eletrônico, né, para estar descartando, fazer um descarte correto, né, em nossos PEVs, que o SESC disponibiliza em todas as nossas unidades, né, para preservação do meio ambiente, né, carregadores, tablets, TVs.
15: Do Guará, o material segue para uma organização da sociedade civil, onde os resíduos são separados. Os que precisam de algum conserto ou formatação são recondicionados. E de lá, distribuídos para diversos pontos, inclusive para cursos gratuitos para a população. O que não tem conserto é separado e organizado e segue para o terceiro R, a reciclagem. Cada pedaço segue um caminho, como explica o coordenador da organização Programando o Futuro, Fábio Oliveira.
17: Aquilo que não tem condições de uso nenhuma dentro da nossa unidade, a gente consegue fazer a descaracterização dele, fazer a separação por tipos de componentes, ou seja, placas de circuito impresso eletrônico, plástico, ferro, cobre, isopor, enfim. Cada tipo de componente a gente consegue fazer a separação e encaminhar para a indústria de reciclagem.
15: Mas para que tudo isso aconteça, o trabalho começa com a população, que deve realizar o descarte correto do lixo eletrônico, como explica o coordenador-geral de Inclusão Digital do Ministério das Comunicações, Gustavo Fernandes Lima.
18: Hoje a gente tem no site do Ministério das Comunicações, na página do programa Computadores para a Inclusão, um link com um mapa por todo o território nacional com os diversos pontos de coleta que tem espalhados. A gente está falando de mais de 10 mil pontos de coleta de resíduos eletrônicos, de pilhas e baterias.
15: Para saber onde há um ponto de coleta de resíduo eletrônico na sua cidade, acesse o site do Ministério das Comunicações em gov.br/mcom. Com locução de Graziela Mendonça, reportagem Márcia Fernandes.
1: Um caso de reaproveitamento. Computadores que seriam descartados ganham uma nova utilidade e ajudam no acesso à tecnologia.
2: Além de recuperar equipamentos para escolas, bibliotecas e telecentros, um centro de recondicionamento no Distrito Federal oferece cursos gratuitos para o cidadão.
1: Conheça a iniciativa na reportagem de Pablo Mundim.
19: No Centro de Recondicionamento de Computadores do Distrito Federal, equipamentos que seriam descartados são recuperados para projetos de inclusão digital. No Distrito Federal, no Centro de Recondicionamento de Computadores, cada equipamento passa por um processo completo de recondicionamento. No fim, o que poderia virar apenas sucata se transforma em equipamentos destinados a projetos de inclusão digital. Tudo feito para que os computadores sejam totalmente reaproveitados, explica Adler Braga, técnico de recondicionamento.
20: O computador vem para cá, quando ele chega aqui a gente dá uma sobrevida para ele, a gente já faz o primeiro passo, né, que é a sanitização de dados, que a gente recebe o computador com HD, então a gente é responsável por esses dados, então a gente faz essa etapa. Posteriormente a gente faz a limpeza externa, interna, né, na verdade. A gente troca as peças, instala os programas e deixa tudo funcionando corretamente. A gente recebe um termo de doação para destinar esse computador para alguma instituição.
19: Depois de recondicionados, os computadores seguem para escolas, bibliotecas, telecentros e outras instituições que ampliam o acesso à tecnologia. Nem tudo pode ser reaproveitado. As peças sem condições de uso seguem para reciclagem. O centro também oferece formação para novos profissionais, disse Simone Cabral, coordenadora pedagógica.
21: A maioria vem para fazer o curso mesmo para o mercado de trabalho, né? São totalmente gratuitos os cursos, né? Todos com certificado.
19: São cursos de informática básica, design gráfico, manutenção de computadores e celulares, marketing digital, inteligência artificial, operação de drones e Excel avançado. As aulas são destinadas a adultos e jovens. As capacitações têm carga horária entre 60 e 80 horas. As inscrições para os cursos podem ser feitas pela internet ou presencialmente na unidade do Gama, no Distrito Federal. Empresas e órgãos públicos que desejam dar uma destinação social aos equipamentos eletrônicos também podem procurar um dos centros de recondicionamento de computadores espalhados pelo país. Reportagem Pablo Mundim.
2: O Ministério da Fazenda iniciou consulta pública para definir os setores obrigados a cumprir regras de monitoramento de emissões no mercado brasileiro de carbono.
1: A iniciativa visa criar um sistema de dados oficial para o Sistema Brasileiro de Comércio de Emissões.
2: Proposta preliminar prevê a introdução gradual das obrigações em três etapas.
1: A primeira tem início previsto para 2027 e abrange indústrias do setor de minérios, petróleo e transporte aéreo.
2: A consulta pública está disponível no site do Ministério da Fazenda até 28 de agosto, em gov.br/fazenda.
1: Produção de alimentos sem prejudicar o meio ambiente. Essa é a proposta da agricultura de baixo carbono.
2: E a empresa brasileira de pesquisa agropecuária, Embrapa, está certificando culturas que usam esses processos, o que agrega valor à produção.
1: Para receber a certificação, os produtores passam por capacitação e análises independentes de produção.
22: A agropecuária de baixo carbono é um modelo de produção sustentável que reduz a emissão de gases de efeito estufa com práticas como o plantio direto, a recuperação de pastagens degradadas e a integração lavoura-pecuária-floresta. Realidade que fez a Embrapa criar uma estratégia para comprovar a sustentabilidade da produção brasileira. são protocolos científicos de certificação voltados à produção agropecuária de baixo carbono, agregando valor aos produtos e ampliando oportunidades comerciais. A presidente da Embrapa, Silvia Massuá, detalha.
0: Cada vez mais o produtor rural tem mais consciência, ele tem que produzir mais e mais, cada vez mais de maneira sustentável, preservando os recursos naturais, né? Uso eficiente de água,

0: tecnologias para ter essa agricultura mais sustentável.
1: A iniciativa reúne diferentes cadeias produtivas, carne bovina, leite e sorgo, e busca reconhecer, com base em critérios técnicos e auditorias independentes, os sistemas de produção de baixo carbono. O produtor Hamilton Kundak é presidente da cooperativa RECA, um conjunto de sistemas agroflorestais que produz castanha, pupunha, cupuaçu, café e andiroba na Amazônia. Ele fala sobre o impacto da certificação.
2: Um trabalho muito bacana que o RECA faz de preservação, de orientação, de conscientização, de respeitar as nossas florestas. Porque se o produtor estiver recebendo valor agregado, ele não vai derrubar. Ele vai ser o guardião da floresta.
1: Além da carne, do leite e sorgo, a Embrapa prepara o lançamento da certificação para a soja em 2027. Reportagem Luciana Colares de Holanda.
3: Se você aplica no Tesouro Direto, um recado importante. O aplicativo oficial do programa vai deixar de funcionar a partir do dia 17 de agosto.
4: Com isso, consultas e novos investimentos devem ser feitos no site do Tesouro Direto ou no aplicativo do próprio banco.
5: O aplicativo do Tesouro Direto será desativado a partir do dia 17 de agosto. Após a desativação, os investidores vão poder acessar os serviços pelo Portal do Investidor, no site oficial do Tesouro Direto ou pelo aplicativo da instituição financeira, onde mantém a conta de investimentos. De acordo com informações do Ministério da Fazenda, nesses canais será possível consultar a carteira, verificar títulos e rentabilidade, realizar aplicações e resgates e acessar o histórico de operações. A mudança não altera os investimentos já realizados. Títulos, valores investidos, rentabilidade e demais informações permanecem disponíveis nos novos canais de acesso. Não é necessário realizar nenhum procedimento em relação aos investimentos existentes. Em caso de dúvidas, os investidores devem consultar os canais oficiais de atendimento do Tesouro Direto. Lucília Araújo para a Voz do Brasil.
3: Passageiros de voos internacionais com bens a declarar podem deixar o aeroporto sem passar pela fila de fiscalização aduaneira.
4: Já está valendo a declaração eletrônica de bens de viajantes, que pode ser preenchida pela internet.
3: Com a nova plataforma, o sistema da Receita Federal analisa os dados declarados automaticamente.
4: Confira os detalhes na reportagem de Daniele Popov.
6: A Declaração Eletrônica de Bens de Viajantes, EDBV, já está disponível, segundo informou a Receita Federal. A funcionalidade de registro automático de bens pode ser utilizada por aquelas pessoas que viajam de avião. Agora, boa parte das declarações poderão ser registradas automaticamente dentro dos critérios de gerenciamento de risco adotados pela Receita. Ao preencher a declaração, o viajante poderá seguir diretamente para o desembarque, sem necessidade de se apresentar ao atendimento aduaneiro para bens a declarar. Com a mudança na forma de declaração de bens, a fiscalização é direcionada às situações que demandem análise específica. Após o viajante preencher e enviar a declaração eletrônica de bens, o sistema realiza o tratamento das informações com base em critérios de gerenciamento de risco. As declarações enquadradas para registro automático não precisam de atendimento presencial. As demais permanecem sujeitas aos procedimentos de controle aduaneiro e avisos de mensagens vão aparecer na tela do sistema de declaração. A nova ferramenta não altera as competências da fiscalização aduaneira, que continua responsável pela seleção, conferência, revisão de declarações, exigência de tributos, entre outras medidas. Então fique atento. Se você estiver viajando para outro país ou voltando para o Brasil, preencha a declaração de bens no sistema. O endereço é edbv.receita.fazenda.gov.br. Daniele Popov para a Voz do Brasil.
3: Essas foram as notícias do governo federal.
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4: Fique agora com as notícias do Poder Judiciário e do Congresso Nacional. Boa noite.
3: Boa noite, até amanhã.
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1: Presidente do STF diz que críticas republicanas contribuem para fortalecer a democracia.
2: Abertura da urna eletrônica entusiasma estudantes em Brasília.
1: Corte Especial do STJ abre segundo semestre forense.
2: Boa noite, eu sou Marcela Luiza.
1: E eu sou Marta Ferreira.
2: Na abertura do segundo semestre do ano judiciário de 2026, o presidente do STF disse que críticas republicanas contribuem para fortalecer a democracia.
1: O ministro Edson Fachin também ressaltou o compromisso permanente do tribunal com a continuidade da prestação jurisdicional. Pablo Lemos.
3: Na abertura do segundo semestre do ano judiciário de 2026, nesta segunda-feira, o presidente do Supremo Tribunal Federal, ministro Edson Fachin, afirmou que as decisões do tribunal sobre temas de grande repercussão social são naturalmente objeto de debate público.
4: Um tribunal constitucional que decide todos os dias temas de grande repercussão social há de aceitar como natural que suas decisões sejam debatidas, analisadas e, por vezes, contestadas pela opinião pública. Essa tensão, quando exercida dentro dos limites republicanos, não fragiliza a instituição. Ao contrário, a fortalece e fortalece a democracia.
3: Entre 2 e 31 de julho, foram proferidas 245 decisões e expedidos 921 despachos. Isso demonstra, segundo o presidente do STF, o compromisso do tribunal com a continuidade da prestação jurisdicional.
2: Cerca de 150 estudantes do Centro de Ensino Médio Elefante Branco, em Brasília, conheceram a urna eletrônica de votação por dentro.
1: O evento marcou o início da primeira semana nacional do sistema eletrônico de votação. Fábio Ruas.
5: A abertura da urna eletrônica contou com a participação do ministro substituto do TSE, Naue Bernardo Pinheiro de Azevedo, que foi aluno do Colégio Elefante Branco. Ele ficou emocionado com antigas lembranças de colégio e se mostrou satisfeito com o nível dos questionamentos feitos pelos estudantes durante a abertura da urna.
6: Foi muito legal e é impressionante ver o quanto a garotada está afiada. Algumas perguntas que foram feitas aqui, houve pergunta inclusive sobre a linguagem de programação da urna. Então, assim, é muito empolgante ver o que essa garotada pode fazer.
5: A Semana Nacional do Sistema Eletrônico de Votação segue até sexta-feira, com atividades em todo o país.
2: A Corte Especial do STJ realizou hoje a sessão de abertura do segundo semestre forense de 2026.
1: O presidente do tribunal conduziu a sessão, Fátima Uchoa.
7: O ministro Herman Benjamin fez um breve balanço da gestão que se encerra neste mês e chamou a atenção para o grande volume de processos que chegaram ao STJ durante o plantão em julho.
8: Nós recebemos 10.352 processos em 2025. 9.570, em um ano, um aumento de quase 10%.
7: O ministro também destacou resultados positivos com a convocação de juízes auxiliares temporários na redução do acervo processual nos gabinetes.
8: O acervo atual do Superior Tribunal de Justiça é de 367 mil processos, aproximadamente. Podem verificar os resultados da força-tarefa dos juízes convocados temporariamente, houve uma redução de 42%.
7: Com o reinício do ano forense, voltam a correr os prazos processuais.
2: TST retoma semestre com a meta de manter o ritmo de produtividade dos 6 primeiros meses deste ano.
1: No primeiro semestre, a Corte julgou 274 mil processos. Marla Lacerda.
9: Na sessão que marcou a abertura do segundo semestre, o presidente do TST e do Conselho Superior da Justiça do Trabalho, ministro Vieira de Mello Filho, assumiu o compromisso de repetir as metas e os resultados alcançados nos primeiros 6 meses do ano. Entre janeiro e junho, a Corte registrou um aumento no número de processos julgados, quase 26% a mais do que no mesmo período do ano passado.
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2: Uma boa noite.
1: E até amanhã.
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11: Eu sou Paula Groba.
12: E eu sou Ricardo Nakaoka.
11: E estes são os destaques de hoje do Jornal do Senado, que começa agora.
12: Universidades poderão reservar prioridade para estudantes da própria região.
11: Projeto impede redução planejada na vida útil de produtos.
12: Regulamentação da inteligência artificial. Especialistas pedem proteção ao jornalismo e à inovação.
11: Boa noite.
12: Boa noite.
11: Nem sempre quem mora perto tem mais chances de estudar na universidade da própria região. Um projeto pronto para votação no Senado quer mudar essa realidade e permitir que as instituições de ensino superior priorizem estudantes locais nos processos seletivos.
12: A medida busca reduzir as desigualdades regionais e incentivar a formação de profissionais para atuar nas próprias comunidades. Repórter Marcela Cunha.
13: O projeto da senadora Daniela Ribeiro, do Progressistas da Paraíba, permite que universidades e outras instituições de ensino superior usem a origem geográfica do candidato como critério de seleção. Na prática, a instituição poderá dar uma vantagem, como um bônus na nota, a candidatos que moram no mesmo estado ou em municípios próximos ao campus. O texto não altera as cotas sociais ou raciais. Para o senador Lucas Barreto, do PSD do Amapá, o critério geográfico ajudaria estudantes de estados mais isolados a disputar vagas nas universidades da própria região.
14: Porque são muito poucas vagas na Universidade Federal do Amapá. E nós estamos ali do outro lado do Rio Amazonas. Estamos longe de tudo. E esse bônus beneficia os amapaenses que tiverem acesso ao vestibular.
13: A medida não será obrigatória e o projeto não define o valor do bônus nem o modelo a ser adotado. O formato do benefício deverá ser um dos pontos de discussão. O Supremo Tribunal Federal já considerou inconstitucional uma regra que reservava 80% das vagas da Universidade do Estado do Amazonas para estudantes da região, por entender que violava a igualdade de tratamento entre os brasileiros.
11: E você sabia que o Senado tem um curso gratuito que ensina a propor ideias que podem até virar lei? É a Oficina Legislativa do E-Cidadania.
12: E tem premiação no final do ano para professores e alunos autores das sugestões que conquistarem mais apoio popular. Quem traz os detalhes é a repórter Marcela Diniz.
15: Criada há 6 anos para aproximar estudantes do processo de construção das leis, a Oficina Legislativa do Portal E-Cidadania do Senado Federal mostra o caminho das pedras para a apresentação de ideias que poderão virar lei e influenciar a vida dos brasileiros. Apesar de ter sido pensada a princípio para escolas de educação básica e do ensino superior, hoje o material didático está todo disponível na internet. Então, a oficina legislativa pode ser feita por qualquer grupo de pessoas, como coletivos, movimentos sociais e culturais, comunidades indígenas e quilombolas, por exemplo. O Luiz Maciel, da equipe da oficina legislativa, destaca que haverá premiação para professores e alunos do Distrito Federal.
16: Nesta primeira edição, teremos 4 notebooks na premiação. 2 notebooks serão para os professores que tiverem o maior número de alunos com ideias aprovadas e publicadas no E-Cidadania, e outros 2 notebooks serão para os alunos autores das ideias que receberem o maior número de apoios válidos. E como essa é a primeira edição do prêmio, o foco inicial são os professores e estudantes do DF, mas a nossa intenção é ampliar o alcance para mais regiões nas próximas edições.
15: Para concorrer, é preciso cadastrar as ideias legislativas até o dia 5 de novembro. Quer saber mais? É só pesquisar por Oficina Legislativa e Cidadania no buscador de sua preferência.
11: A inteligência artificial já faz parte do dia a dia de milhões de brasileiros. Mas quem deve ser responsabilizado pelo uso dessa tecnologia? E como proteger direitos autorais e o jornalismo sem frear a inovação?
12: Esses foram os principais temas de um debate promovido pelo Conselho de Comunicação Social sobre o projeto que regulamenta a IA no Brasil. A proposta já foi aprovada pelo Senado e aguarda a votação na Câmara dos Deputados. Repórter Bruno Lourenço.
17: O marco legal da inteligência artificial surgiu de iniciativa do senador Rodrigo Pacheco, do PSB de Minas Gerais. Ele criou em 2022 uma comissão de juristas e um ano depois o Senado se debruçou sobre o anteprojeto. O texto foi aprovado no final de 2024 e aguarda desde então pela votação na Câmara dos Deputados. Conselho de Comunicação Social do Congresso Nacional debateu os impactos que a proposta pode trazer, em especial a questão da remuneração de produtores de conteúdo, como jornalistas, pelo uso de material para o treinamento da IA. O diretor do Instituto de Tecnologia e Sociedade do Rio de Janeiro, Sérgio Branco, alertou para os riscos de afugentar tecnologia com a cobrança pelo uso de conteúdo nacional.
18: Nós podemos acabar por exportar o treinamento e importar apenas os modelos prontos, perdendo investimento e capacidade tecnológica. Por quê? Porque o Brasil compete com o mercado global para o desenvolvimento de ferramentas de inteligência artificial.
17: O secretário de Direitos Autorais e Intelectuais do Ministério da Cultura, Marcos Alves de Souza, defendeu um modelo que divida a arrecadação de um possível novo imposto com autores e com o fomento a iniciativas culturais, com a criação de um fundo específico.
19: A ideia seria que discutir um modelo de remuneração que ele seria pautado, por exemplo, na cobrança de um CID dessas empresas que podem pagar, então sistemas de IA generativa de grande porte e que tem esse risco de substituição, e esse valor vai ser redirecionado para fundos. Então, esses valores vão ser redirecionados, por exemplo, para pesquisa e desenvolvimento de uma infraestrutura pública em IA, ou seja, desenvolvimento de uma soberania nacional de IA.
17: O Conselho de Comunicação Social é um órgão auxiliar do Congresso Nacional, responsável por estudos, pareceres e recomendações sobre matérias relacionadas à temática.
11: E as campanhas eleitorais deste ano terão regras específicas para o uso da inteligência artificial. Conteúdos produzidos ou manipulados com a IA precisam informar de forma clara que foram criados com essa tecnologia.
12: As medidas buscam ampliar a transparência das campanhas e proteger os eleitores da desinformação. Saiba mais na reportagem de Yasmin Rodrigues.
20: As eleições de 2026 serão as primeiras eleições gerais realizadas sob regras específicas para o uso da inteligência artificial na propaganda eleitoral. A regulamentação do Tribunal Superior Eleitoral busca impedir que ferramentas capazes de criar imagens, vídeos, áudios e textos cada vez mais realistas sejam utilizadas para confundir o eleitor ou comprometer a integridade do processo eleitoral. Para Ângela Signati, conselheira do Conselho de Comunicação Social do Congresso Nacional, esse é um desafio enfrentado não só nas eleições, mas também durante os mandatos dos eleitos.
21: As campanhas eleitorais são realizadas hoje pela internet em tempo real e praticamente durante os 4 anos do mandato dos políticos. E é justamente neste ambiente virtual que os partidos, candidatas e candidatos fazem as suas arenas para se apresentar aos eleitores, dificultando o controle por parte da Justiça Eleitoral.
20: Pelas normas, todo o conteúdo produzido ou manipulado por inteligência artificial deve trazer uma identificação explícita, destacada e acessível, informando que o material foi criado ou alterado por IA e qual tecnologia foi utilizada. A exigência vale para textos, imagens, vídeos e áudios divulgados durante a campanha. Além disso, entre as 72 horas que antecedem a votação e as 24 horas posteriores ao encerramento do pleito, fica proibida a publicação ou republicação de novos conteúdos sintéticos. Caso as regras sejam descumpridas, a Justiça Eleitoral poderá determinar a retirada imediata do conteúdo da internet, entre outras sanções.
11: A Comissão de Fiscalização e Controle pode votar o projeto que combate a obsolescência programada, que é uma prática que reduz a vida útil de produtos, como eletrônicos, de forma planejada.
12: A proposta assegura também o direito dos consumidores ao reparo de produtos com defeito. Repórter César Mendes.
22: O projeto do senador Ciro Nogueira, do Progressistas do Piauí, obriga que os fabricantes e importadores ofereçam peças de reposição e manuais de conserto pelo período de 5 a 20 anos. Conforme o produto, e determina que as empresas disponibilizem informações sobre peças e reparos em plataformas digitais. Quem não cumprir a regra ficará sujeito a multas que poderão ir de 10 mil até 50 milhões de reais. Relator, o senador Dr. Irã, do Progressistas de Roraima, disse que a obsolescência programada garante o ciclo de consumo diante da velocidade da inovação tecnológica, mas destacou suas consequências.
23: O aumento de resíduos sem que haja o descarte adequado e no desenfreado uso de matérias-primas finitas.
22: Segundo o Dr. Irã, a obsolescência programada deixa ainda o consumidor em uma posição desfavorável ao criar dificuldades para o conserto do produto. 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
12: Com edição de Paula Groba e trabalhos técnicos de João Lira, o Jornal do Senado fica por aqui. Acompanhe agora as notícias da Câmara dos Deputados. Boa noite.
11: Uma boa noite e até amanhã.
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6: Boa noite. Retorna hoje o projeto de gravação de edições do Jornal Câmara dos Deputados em emissoras da Rede Câmara de Rádio. Este programa está sendo produzido diretamente da cidade de Joinville, com a participação do colega Felipe Faria, da Rádio Câmara Joinville. Eu sou Márcio Aquilissardi, bem-vindo, Felipe.
24: Boa noite a todos, obrigado, Márcio. É uma honra participar da apresentação desta edição do Jornal Câmara dos Deputados dentro da Voz do Brasil. Vamos agora às notícias da Câmara dos Deputados. Projeto de Glauber Braga, do PSOL do Rio de Janeiro, obriga parlamentares a prestarem contas do mandato por meio de audiências públicas realizadas em locais públicos. A proposta, segundo ele, amplia a transparência e fortalece a participação da população nas atividades legislativas.
25: Hoje existe uma crise do sistema representativo. Uma última pesquisa nacional indicou que mais de 60% das pessoas não lembram em quem votaram nas últimas eleições. Se você tem a possibilidade de prestar contas, de ser cobrado, de apresentar o seu trabalho, evidentemente você reestrutura o modelo de representação, porque uma parte da política vai dizer que as mazelas da política se resolvem com menos política, diminuindo os espaços democráticos. E a gente diz não. As mazelas da política se resolvem com mais política, com mais instrumentos de participação direta da sociedade. E é exatamente o que esse projeto defende.
6: Pelo texto de Glauber Braga, deputados, senadores, deputados estaduais e vereadores deverão prestar contas periódicas em espaços públicos. O projeto também prevê o corte de salário para o parlamentar que deixar de cumprir a medida.
24: Projeto de Chico Alencar, também do PSOL do Rio de Janeiro, estabelece regras de transparência e controle para o uso de aeronaves privadas por autoridades públicas. A proposta prevê critérios mais rígidos para viagens feitas em jatinhos particulares.
26: O nosso projeto não veda isso, mas estabelece normas de transparência total e critérios rigorosos para se utilizar esse meio de locomoção. Em primeiro lugar, a declaração da viagem e o seu motivo, que tem que estar voltado para interesse público e não para passeio, para turismo, para compras particulares.
6: Segundo Chico Alencar, o texto também determina que autoridades cumpram os mesmos procedimentos exigidos em voos comerciais, como fiscalização e declaração de bens. Para ele, a medida reforça a transparência e evita conflitos entre interesses públicos e privados.
3: Segurança Pública.
24: Júlio Lopes, do PP do Rio de Janeiro, defende proposta que visa enfraquecer financeiramente organizações criminosas. Ele aponta, entre as medidas, a criação de um cadastro nacional para mapear facções e a cassação de licenças de empresas envolvidas em irregularidades.
27: Nós temos o dever de atacar a atividade econômica dessas quadrilhas, tomar deles os recursos, tomar deles tudo aquilo que pudesse ser bloqueado e tomado, a fim de que a gente diminua sua capacidade de investimento, diminua sua capacidade de comprar armas e carros, enfim, todo tipo de material bélico que vai ajudá-los no seu fortalecimento, e isso está previsto lá.
6: Júlio Lopes também apoia a classificação do PCC e do Comando Vermelho como organizações terroristas. Ele argumenta que a medida permitiria o bloqueio de recursos ligados a essas facções, mesmo quando o dinheiro estiver fora do Brasil.
3: Justiça.
24: Capitão Alberto Neto, do PL do Amazonas, defende penas mais severas para crimes sexuais no país. Ele apoia projeto que torna mais rígidos os critérios para a progressão de regime de presos condenados por estupro de vulnerável.
0: Nesses 5 primeiros meses do ano, nós já tivemos mais de 630 casos de estupro de vulneráveis. Mostra que o nosso país está dando uma vida fácil para o estuprador. E o que acontece hoje com a legislação? O estuprador passa pouco tempo na cadeia. Rapidamente ele progride de regime e está de volta às ruas para continuar cometendo esses estupros. O que é que o PL 6831 fala? Nós endurecemos a pena para o estuprador. Nós dobramos a pena. A pena chega a mais de 20 anos de cadeia. E para o estuprador ter direito à progressão de regime, ele tem que aderir a um programa de castração química do governo.
1: Segundo o capitão Alberto Neto, a medida visa coibir a reincidência criminal e proteger a integridade de crianças e adolescentes. O parlamentar cobra uma resposta urgente do Congresso Nacional para o fortalecimento da segurança pública.
3: Saúde.
24: Projeto de Dr. Luiz Ovando, do PP de Mato Grosso do Sul, garante às mães com emprego formal o direito de acompanhar o tratamento de filhos menores de 6 anos quando doentes. Ele afirma que o objetivo é corrigir uma deficiência do sistema atual, o que daria mais assistência às crianças.
2: Quando a mãe com o filho doente vai ao médico, na hora do comparecimento ela recebe um atestado de que esteve presente e quando muito até 24 horas após. Isso leva a uma situação de insegurança muito grande, porque a mãe quer acompanhar o tratamento do filho. E a CLT não permite isso após as 24 horas.
1: Dr. Luiz Ovando argumenta que o afastamento autorizado permite à mãe administrar remédios, cuidar da alimentação e acompanhar a recuperação do filho. Ele explica que a proposta busca estender às trabalhadoras da iniciativa privada uma proteção já prevista para servidoras públicas.
24: Heloísa Helena, da Rede do Rio de Janeiro, apresentou o projeto que estabelece tempo máximo de espera para procedimentos de saúde voltados a crianças e adolescentes na rede pública. A deputada afirma que a fila não pode transformar doenças tratáveis em morte por falta de diagnóstico.
7: O que nós não podemos aceitar é que famílias façam vaquinha na internet para ter acesso a procedimento cirúrgico, a determinados fármacos, a exames laboratoriais, aquilo que pela lei já seria uma obrigatoriedade. Então, nós estabelecemos que tem que ter o tempo máximo de espera, desde a porta de entrada do sistema, que é a atenção básica, até a média e alta complexidade. O que nós não podemos aceitar é que, por esperar tanto, não ter acesso ao que é garantido da legislação do SUS e as crianças vivenciem situações de dor e de sofrimento e muitas vezes de óbito ou problemas gravíssimos pelo não acesso com agilidade e eficácia.
1: Heloísa Helena avalia que o SUS tem uma legislação avançada, mas ainda enfrenta dificuldades para transformar o direito em acesso efetivo. A deputada também ressalta que a proposta prevê a divulgação periódica de dados consolidados às famílias sobre o tempo estimado de atendimento.
3: Educação.
24: Flávia Moraes, do MDB de Goiás, comemora a aprovação do Estatuto do Aprendiz na Câmara dos Deputados. Ela explica que a proposta consolida as regras de aprendizagem profissional, amplia a segurança jurídica e aumenta as oportunidades para os jovens no mercado de trabalho.
8: Então, a aprendizagem, para mim, é um dos programas para a juventude que mais tem efeito junto ao jovem, porque garante a carteira assinada, o salário, a experiência de trabalho e a formação profissional. Para a empresa, representa a formação do trabalhador qualificado para trabalhar naquela especificidade da empresa e, de todas as formas, é um programa que merece todo o nosso apoio, toda a nossa dedicação.
1: Flávia Moraes ressalta também que o texto, agora em análise no Senado, prevê ampliar a contratação de aprendizes pelo poder público e por micro e pequenas empresas. De acordo com a deputada, a medida pode gerar mais de 1 milhão de novas vagas para jovens brasileiros.
3: Trabalho.
24: Charles Fernandes, do PSD da Bahia, celebra a aprovação da PEC do fim da escala 6x1. O deputado aponta que a diminuição da jornada semanal, sem redução de salário, garante melhores condições de vida à classe trabalhadora.
2: Essa PEC ela trará dignidade, trará mais conforto, trará mais comodidade, trará mais segurança para as famílias. Haja vista que você vai ter agora a condição de estar no final de semana com seus filhos, de estar no final de semana cuidando um pouquinho mais da sua casa. Isso já avançou no mundo todo e precisa avançar aqui no nosso país.
24: Charles Fernandes afirma que a PEC do fim da escala 6x1 representa uma das votações mais importantes da atual legislatura. Ele espera que o Senado confirme o posicionamento da Câmara em nome da dignidade de milhões de cidadãos brasileiros.
3: Agricultura.
24: Ayrton Faleiro, do PT do Pará, comemora a aprovação de projeto que fortalece a política de estoque de alimentos no Brasil por meio da Companhia Nacional de Abastecimento. Ele sublinha que a proposta permite compra de até 25% acima do preço mínimo, facilitando a aquisição de produtos.
9: Nós aprovamos aqui na Câmara, agora vai para o Senado, um projeto muito importante para o que nós chamamos de regulação dos estoques de alimento no Brasil. É um projeto que veio do governo, através da Conab, do Ministério do Desenvolvimento Agrário, e que ele, primeira correção que ele faz é permitir que a Conab compre para os estoques reguladores um valor de 25% além do preço mínimo. Isso vai propiciar aquisição de estoque, mas também de que a venda desse estoque não seja apenas para a grande indústria.
24: Ayrton Faleiro destaca que a Conab poderá vender os alimentos estocados a cooperativas, pequenos supermercados e consumidores. Ele afirma que a medida movimenta a economia, fortalece a soberania alimentar e protege o país diante de crises climáticas e especulação de mercado.
3: Meio ambiente.
24: A Comissão de Constituição e Justiça aprovou o projeto que reconhece o soldadinho de Araripe como uma ave símbolo da Chapada do Araripe. A relatora do projeto, Lídice da Mata, do PSB da Bahia, explica que a medida fortalece diretrizes para a preservação dessa espécie.
10: Esta ave é uma ave de em torno de 15 centímetros, que só existe na região do Araripe, que é uma região do sertão do Ceará, e que hoje se encontra ameaçada de extinção. Então, acima de tudo, um projeto de defesa ambiental, de defesa de um pássaro que tem sua característica nacional e que nós devemos, portanto, preservá-lo.
24: Edice da Mata acrescenta que o projeto prevê ações de proteção ao habitat do soldadinho do Araripe, com preservação de nascentes e riachos. O texto apresenta ainda medidas de prevenção de queimadas e controle da expansão agropecuária e imobiliária na Chapada do Araripe.
3: Desenvolvimento regional.
24: A integração da Amazônia ao restante do Brasil ganha força com as obras da BR-319, segundo a avaliação do deputado Sidney Leite, do PSD do Amazonas. Para ele, a pavimentação, especialmente do chamado trecho do meio, vai baratear alimentos e agilizar o escoamento de produtos da Zona Franca de Manaus.
13: Uma luta histórica, não só do povo amazonense, mas de lideranças do estado de Roraima, de Rondônia e do Acre. Afinal, nós estamos falando de uma estrada, que é o único acesso que o povo amazonense e a população de Roraima tem para ser interligado ao restante do Brasil. A BR-319 consolida a integração da Amazônia Ocidental. Mas não só isso, muda a vida das pessoas. Eu fico muito feliz em estar fazendo parte desse momento histórico, que é a garantia da pavimentação da BR-319, fruto da luta de muitos aqui no Parlamento para que nós pudéssemos ter isso. E agora, já com as licitações, com autorização da pavimentação de determinados trechos, mas a consolidação do trecho do meio, como também da ponte do Garapaçu. Vai ter BR-319, sim.
24: Sidney Leite reforça que o Ibama já autorizou o DENIT a construir 3 pontes de concreto nos igarapés Santo Antônio, Realidade e Fortaleza. A licença, com validade de 3 anos, vai garantir, de acordo com o congressista, mais segurança e o direito de ir e vir da população do norte do país. Coronel Crisóstomo, do PL, fala sobre a importância da construção da ponte binacional entre Guajará-Mirim, em Rondônia, e Guaiará-Mirim, cidade vizinha pelo lado boliviano. Ele afirma que a obra representa o cumprimento de um compromisso histórico entre Brasil e Bolívia e pode fortalecer a integração regional.
14: Esse acesso cria uma nova rota logística do Brasil na direção do Pacífico. O que vai acontecer? Vai fazer com que alguns estados que exportam para o mundo oriental, a exemplo da China, deixem de enviar seus produtos na direção do Porto de Santos, exemplo. Agora, com a construção dessa ponte, esses estados, Mato Grosso, Mato Grosso do Sul, tal, vão criar uma rota na direção do Pacífico, passando por essa ponte binacional.
24: Coronel Crisóstomo afirma que a nova ligação internacional pode reduzir custos e o tempo de transporte de mercadorias. Ele acrescenta que a obra tem potencial para impulsionar a geração de emprego e renda em Rondônia, abrindo novas oportunidades de desenvolvimento econômico para a região. Bebeto, do PP, cobra a duplicação de trecho das rodovias que ligam a Baixada Fluminense à cidade do Rio de Janeiro. Ele reclama que moradores dos municípios de Nova Iguaçu, Japeri, Queimados, Belfor Roxo e São João do Meriti perdem horas diariamente em congestionamentos.
15: Eu tenho trabalhado muito aqui na Comissão de Viação e Transporte para que a gente definha esses engarrafamentos, para que o trabalhador que trabalha na capital, na zona sul do Rio de Janeiro, ele possa ficar menos tempo nesse engarrafamento. E até as entregas, as ambulâncias, a polícia militar, a polícia civil, precisa fazer um deslocamento rápido, fica retido nesses engarrafamentos constantes, e que a gente tem trabalhado muito para que a gente define através da duplicação. E o que está no contrato dessa concessão da Eco Rio Minas, esse trecho da Presidente Dutra, ali do Trevo das Margaridas até a cidade seropédica, esse trecho é o pior trecho para todo o estado do Rio de Janeiro, o trecho que mais engarrafa hoje.
24: Bebeto também avalia que o sistema de pedágio por quilômetro percorrido pode modernizar as rodovias e diminuir retenções provocadas por praças fixas de cobrança. Ele reconhece a preocupação dos moradores com a mudança, mas garante que o modelo é inovador.
3: Transportes.
24: Daniel Almeida, do PCdoB da Bahia, defende a criação do piso salarial para motoristas do transporte coletivo urbano. Para o deputado, esses profissionais desempenham um papel essencial nas cidades. A ideia, segundo ele, é garantir remuneração mais justa e valorização da categoria.
16: Nós estamos propondo que haja um piso de no mínimo R$4.000, agregado a esse piso outras vantagens que os motoristas possam ter, insalubridade e outras vantagens que as convenções coletivas possam estabelecer, mas que a uniformização desse piso no país inteiro vai dar mais equilíbrio para essa profissão, vai dar mais previsibilidade para os próprios empresários.
24: Daniel Almeida argumenta que os motoristas enfrentam jornadas desgastantes, trânsito intenso e o desafio de lidar com milhares de passageiros. Segundo ele, a medida contribui para dar mais previsibilidade nas negociações trabalhistas e na definição dos custos do transporte público nos municípios. Termina agora esta edição especial do Jornal Câmara dos Deputados, produzida e apresentada pela Rádio Câmara de Brasília, em parceria com a Rádio Câmara Joinville, integrante da Rede Câmara de Rádio.
17: Eu agradeço ao Felipe Faria e a toda a equipe da Câmara de Vereadores de Joinville pelo excelente trabalho conjunto.
24: Eu que agradeço à Câmara dos Deputados por esta oportunidade tão especial. Este programa teve trabalhos técnicos de Wellington Teles e apresentação de Felipe Faria e Márcio Aquiles Sardi. Boa noite.
17: Muito boa noite. Parabéns por seu aniversário, Felipe.
24: Obrigado.
17: O jornal Câmara dos Deputados volta amanhã. Você fica agora com o Minuto do TCU.
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11: Você sabe o que realmente aumenta o retorno de uma campanha de marketing? 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Mas não basta alcançar a pessoa certa. 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No NSC Total, por exemplo, essa segmentação acontece em um ambiente de conteúdo confiável e altamente engajado, ajudando as marcas a tornar suas campanhas ainda mais eficientes. 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

Opa, sim! Chegamos, noite de segunda-feira, início da semana aqui na Atlântida com o Pijama. A identificação P-I-J-A-M-A, show! Pijama Show na Atlântida com Everton Cunha, or Simple the Best, Mr. Piri Pijama. Seja muito bem-vindo. Estamos para toda Santa Catarina pelas emissoras Chapecó, Joinville, Criciúma, Blumenau, tudo através da Atlântida Floripa. Vale o aplicativo. Já baixou o aplicativo? Baixa aí. Estamos bem demais. Já tivemos os programados às 5 da tarde, quando estávamos eu e Porã e eu, Mr. P na rede às 19. E agora, só clássicas, 2 horas à nossa disposição, começando nesse momento. Repito, boa noite, boa semana. Vamos em frente, aí está.

0: Muito bem, a primeira meia hora desta noite de segunda-feira encerra por aqui. No Pijama Intervalo, voltamos em seguida.
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0: Opa!
1: Na Atlântida Pijama Show.
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1: Sim. Tudo outra vez até às 11. Boa noite de segunda, Pijama na Atlântida.

Opa! Sim. Pijama Show na Atlântida.

0: Saudações, encerrada a primeira hora do pijama aqui na Atlântida. Vai ali, arroba Everton Cunha P no Instagram para pedidos, manifestos ou ainda pelo WhatsApp 489-9188-1009. Vamos fazer dessa noitada, na hora que nos resta, algo agradável, uma trilha sonora bacana. Nesta noite de segunda, aqui na Atlântida, intervalo e voltamos em seguida.
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Sim, ao toque do cuco, a identificação oficial e tradicional do programa que está no ar. Opa! Sim. Opa! P-I-J-A-M-A Show. Pijama Show na Atlântida com Everton Cunha, Your Simple and the Best, Mr. Piri Pijama. Vamos com outra hora? Muito bem. Começando assim.

0: É, e chegamos perto das 11h30, o Pijama na Atlântida e só as clássicas. Intervalo, depois teremos mais.
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0: Sim. Tudo outra vez, meia hora final, 30 minutos para o encerramento desta noite de segunda aqui na Atlântida, no Pijama.

Opa! Sim. Aí está. Pijama Show na Atlântida.

0: Sim, encerramos mais uma edição do Pijama, a primeira da semana. Que tenhamos todos uma boa madrugada, uma ótima terça-feira e amanhã tudo outra vez. Saudações, aí está. 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
3: A televisão aberta está prestes a viver sua maior revolução desde a digitalização do sinal. Com a TV 3.0, você não vai mais precisar ficar procurando o número do canal. A experiência será parecida com a dos streamings, mas com uma diferença. Continua sendo TV aberta e gratuita. O grande diferencial é a personalização. Cada pessoa poderá escolher o que quer assistir, ouvir e até interagir com a transmissão ao vivo. Para as marcas, começa uma nova era de oportunidades. Com a chegada da TV 3.0, será possível falar diretamente com um bairro ou até com públicos diferentes assistindo ao mesmo programa. É o alcance da TV aberta com a inteligência do digital. 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
1: Essa é a programação aqui da Atlântida, é a rádio das nossas vidas, na melhor vibe do FM, terça-feira, 4 de agosto, 2026. Bom dia pra você aqui na Grande Florianópolis, pra você que tá com a gente pelo 100.9 no rádio, especialmente no carro. Nesse momento já em deslocamento, bastante movimentação. Se você puder mandar aquela mensagem pra dizer onde você tá ouvindo e como está o trânsito, a gente fica grato, porque a gente vai, a ideia é compartilhar por aqui. Para trazer informação do trânsito, senão a gente vai trazendo aqui junto com os amigos do Pista Limpa as informações do trânsito na Grande Floripa, que esse horário a gente sabe que é bastante complicado, bastante carregado. Chama aí, 48991881009. Eu sou Celo Menezes, estou chegando até as 9, muita música, informação, conectividade, a tua parceria, a tua sintonia. Manda junto, manda aquele recado, áudio, vídeo, foto, mensagem, manda aí, tá? 48 código de área 991881009. Além de música boa, tem presente também, você participa e nós vamos junto compartilhando a nossa história na programação aqui da Grande Rede Atlântica. 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Estamos começando, vamos abrir com um Jimmy Cliff e a sua clássica Reggae Night para começar o nosso cafezão de hoje. Em Floripa, 17 graus de temperatura nesse momento. Vamos junto, bom dia, boa terça-feira.

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2: Fala, audiência do Cafezão, tudo bom com vocês? Espero que sim, um baita dia para todos nós. Essa terça tem tempo instável em grande parte do estado. Agora de manhã, sol e muitas nuvens. Mais momentos de céu nublado, principalmente em áreas catarinenses que ficam perto do Rio Grande do Sul. Com o passar das horas, essa nebulosidade ganha ainda mais tamanho, mais espaço. E aí tem condição de chuva em forma de pancadas isoladas e temporais isolados também estão previstos. É o caso do extremo oeste, do oeste, do meio oeste, da serra e da região de Criciúma. Ainda assim, mesmo com essa previsão de chuva em forma de temporal, segundo a EPAGRE e CIRAM e a Defesa Civil Estadual, o risco é baixo para ocorrências como alagamentos. Já nas regiões de Florianópolis, Blumenau, Itajaí, Joinville e também no Planalto Norte, mas o sol aparece, tá? Com momentos de céu nublado, mas o sol tem uma aparição melhor e a condição de chuva é menor. O vento hoje sopra no quadrante nordeste de forma fraca e as temperaturas sobem, mas um pouquinho menos do que ontem, perto dos 30 graus. Em áreas do oeste, a tarde vai ser amena e fresquinha na serra, com 23. Joinville, Rio do Sul, Blumenau, Itajaí, Floripa e Criciúma, com as máximas variando entre 24 e 28 graus, dependendo do ponto da região. Para amanhã, a Serra Catarinense e o sul do estado já devem acordar com o céu bastante encoberto e condição de chuva. Na medida em que o tempo cronológico vai passando, o tempo meteorológico vai mudando. Isso tem a ver com o avanço de áreas de baixa pressão. Então, o oeste, o Vale do Itajaí, a região da capital, o litoral norte, que é a região da minha terrinha, Itajaí, e áreas mais ao norte, como é o caso de Joinville, vão perceber essa mudança gradativa, especialmente a partir da tarde, quando aí sim tem previsão de temporais isolados para todo mundo. Aliás, entre a tarde, noite de quarta, entre a primeira parte do dia de quinta, madrugada amanhã, é esse o período com uma condição mais favorável de chuva pontualmente forte. Ainda assim, risco baixo a moderado para ocorrências como alagamentos. Amanhã o vento também sopra no quadrante nordeste, com algumas rajadas associadas a esses possíveis temporais. As temperaturas, então, seguem um patamar parecido com o de hoje. Eram esses avisos. Espero ter ajudado. Partiu café e amanhã a gente volta a conversar aqui no Cafezão. Tchau.
1: Valeu, valeu, Douglas Martins, trazendo a previsão do tempo aqui pra galera na programação da Atlântida da Grande Floripa. 7h23. Vamos botar mais uma clássica agora pra galera aqui, o The Best Mode. Enjoy the Silence. Vem com o pedido da galera pelo 489-9188-1009. Pra você que tá no trânsito aí, tamo junto. Obrigado pela sintonia, pela carona. É nóis, e vamos dali, em Floripa, 17 graus.

0: 17. Floripa nesse momento com 17 graus de temperatura.
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0: Chama aí, 48991881009. Já tô respondendo a galera geral por aqui, entregando já também os primeiros pedidos. 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E para você que tá com a gente por aqui, vai tentando a sorte, vou repetir, 489-9188-1009, tá? Agora... internet para mandar uma mensagem pra gente aqui, ó. 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
0: 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A Face a Face está informando, 729.
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2: Fique em paz com o seu passado, só assim você poderá se concentrar no presente. Não podemos mudar o que já passou, mas podemos aproveitar o nosso aprendizado com os nossos erros e acertos para viver melhor a vida presente e estar mais preparados para o que vem pela frente. Essa mensagem é praticamente uma lei na minha vida. Ela vale para tudo que somos. Aprendemos muito com aquilo que conseguimos ser, embora precisamos de humildade para reconhecer quando a gente erra e também para não deixar se levar pela euforia de quando a gente acerta. Nós temos a referência perfeita em nossos próprios atos. É só melhorar. Aloha!
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4: Aê, estamos de volta com o nosso cafezão aqui na Atlântida. 27 minutos para as 8. Em Floripa, 18 graus. Agora tem Three Doors Down.

0: É a programação aqui da Atlântida, é a rádio das nossas vidas. Eu tô cantando junto essa aqui, rapaz. É uma sonzeira legal demais do Cake. Never There. Pediram aqui da audiência. Veio pelo WhatsApp interativo e premiado 489-9188-1009.
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0: Atlântida. Reforçado demais, de boa energia, cara. E saber que você tá ligado com a gente aqui pelo 100.9, na região da Grande Floripa, no carro, especialmente no carro. Se você olhar aí no visor do seu carro, agora, deve estar escrito ali, ó, ATL 100.9, a rádio das nossas vidas, e o WhatsApp, que é o 489-9188-1009. E a nossa tecnologia de ponta aí também, trazendo aí, quando você tá tocando música, você pode saber a música que tá tocando. Ah, que isso, a rádio é mamãe mesmo, né, cara? Então participa aí, tamo junto, obrigado pelo carinho, obrigado pela carona que você tá nos dando aí, tá bom? Vamos fechando a primeira hora aqui do nosso programa, muito bem na parceria, bem com a Sim Digital. 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Vou repetir, 48 código de área, 991881009, WhatsApp interativo. Vamos saber quem tá aqui, ó, vamos lá, mandar alguns abraços. Camila Santos, Eduardo Johan. Bom dia, Celo. Mandou alô, Guilherme Souza Montenegro. Tem mais aqui, ó. Natália Correia, Bela Vista Palhoça, tá ouvindo a Natália. Concorrendo a presentes, quer concorrer ao Barão Vermelho. Oi, Celo, vamos dali. Bom dia, Veridiana Correia de Palhoça. Quer concorrer aqui ao Barão Vermelho. Tá bom. Oi, Celo, tô tentando o Barão Vermelho aqui. Mandou o parceiro aqui, tá? É, quem mais? O nosso querido Reinaldo Duarte mandou um alô aqui de São José. Bom dia, Celo Terçô. Joyce Nunes de Jucás, que é ingresso do Barão Vermelho. Concorrendo, Joyce. Tem mais a Priscila Zimmer. Tem mais aqui, bom dia, Celo. Quero ouvir um som aí. Limp Bizkit. Pô, sonzeira. Take a Look Around. Se eu não tô enganado, isso aqui é uma das trilhas do filme Missão Impossível. Se eu não tô enganado. Um abraço aqui do Edmilson Lumertz, motorista de Itajaí. Valeu, Edmilson, tamo junto. Andréa Melo, bom dia, Celo, quero concorrer aí, ingresso pro Barão Vermelho. Sou aqui de Capoeiras. Valeu. Tem mais, ó, Edson Luciano Borgaro, Gelson de Ingleses, Alexander Bresciani. Quero concorrer ingresso para o Barão Vermelho, um ótimo dia a todos. Cara, é muita gente, cara, é muita. Não consegui mais responder todo mundo, tá? Salve a terça, Celo, um abraço. Mandou aqui, chegou a acabar a trilha aqui, ó. É, mandou quem que mandou essa aqui? Dá pra eu salvar aqui, mandar o dia aqui, tá? O bom dia, Priscila, valeu, Priscila. Ótima terça aí também, tá? Salvamos a terça-feira. Vamos entregar o nosso show no intervalo, a gente já volta com a segunda hora do programa.
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0: Estamos de volta com o nosso cafezão aqui na Atlântida. Essa é a rádio das nossas vidas, é a melhor vibe da FM. Obrigado pela tua audiência. Celo Menezes, estou por aqui. Nosso cafezão vai até as 9, muita música legal. Interatividade presente pra galera. Como é que você participa? 48 991 88 1009. Tá? Tem caneca do cafezão, travesseiro da Altenburg. Tem ainda pares de ingresso, tá? Barão Vermelho, dia 8 agora, é sábado agora, Arena Ops, de Felipe Rett, na mesma Arena Ops, dia 21. Tudo com promoção exclusiva aqui da Atlântida. Temos esses presentes, temos os ingressos, chama aí. Diz qual é que você tá afim e vamos pra cima, tá? Nessa terça-feira, nesse momento em Floripa, 18 graus de temperatura, uma névoa, pelo menos aqui nos altos do Alta Cruz, tá bom? 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Vamos trazer a trilha do dia.
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0: É, essa é a trilha do programa, a música do cafezão, a trilha do programa de hoje é a trilha do dia, o oferecimento da Casas da Água, com você construindo sonhos de uma vida inteira. Vamos trazer a galera de Manchester. 1996, eles estavam lançando essa aqui, ó. Oasis, Champagne Supernova.

0: que sonzeira do Oasis, Champagne Supernova, na nossa trilha do dia de hoje. 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
0: Oito e dez da manhã, a gente dá sequência aqui no programa. E agora tem Skank, Três Lados. Temperatura em Floripa, 18 graus. Bom dia.

0: Você me lembrou um showzaço do Guns N' Roses o ano passado aqui em Floripa. Paradise City. Obviamente com promoção exclusiva na Atlântida.
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0: 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Coisa linda, 8h23. 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
0: Atlântida. 8h24. Vamos aí, Fernandinha Mor, beijo, bom dia, boa terça-feira, cara de sono, quer café?
2: Tô tomando cafezinho aqui.
0: Cafezão. Bom
2: dia. Sabe que eu quero um cafezão?
0: Não acordou, porque é cafezinho
2: eu
0: aqui.
2: Eu quero tomar cafezão. Um cafezão lá no Fazenda.
0: Mas aí tem que ser um Fazenda com dois Zs de zebra.
2: Não quero.
0: É isso, pega o 20% de desconto.
2: Falando
0: ali,
2: aí,
0: barbada,
2: eu só pensando, imagina acordar agora aquele cafezão. 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
0: 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Pega o cafezão ali, liberado.
2: 10 horas da manhã já tá na hora.
0: Frutinha. Tá louco. Vamos parar de sonhar, vamos trabalhar um pouquinho?
2: Bora entregar um pouquinho.
0: Entrega um pouquinho, Fernandinho, vai lá.
2: Quero saber se você tá treinando. Não vai pra Joinville, eu imagino, no domingo,
0: não,
2: pra
0: não,
2: correr lá em Joinville.
0: Não, não, porque eu vou ter compromisso,
2: né?
0: Mas não iria.
2: Mas vai correr os 4 quilômetros ou os 8 quilômetros por aqui pra...
0: Sim, pra treinar, pra vai embora.
2: Com a gente. Corrida Verde de Joinville, etapa de Joinville. Chega, se você é daqui, enfim, mas tá pensando em ir pra lá no domingo, não tem um programa ainda pra fazer no domingo, enfim, é da região de Joinville, tá por aqui. Domingo, Dia dos Pais, inclusive com promoção, tá? É, se o filho correr com o pai, ou o pai correr com o filho, enfim, paga apenas uma das inscrições, tá? Legal isso pra participar, um baita presente, né? Pra quem gosta de atividade física, pra quem gosta de corrida.
0: Leva o pai junto.
2: É, inscrições lá no homesports.com. Últimos dias de inscrição, percursos de 4 e 8 quilômetros no próximo domingo em Joinville. Uma boa pedida também pro Dia dos Pais, sabadão, pra quem é torcedor do Figueirense, né? Sábado tem Figueirense Ferroviária, 5 horas da tarde, no estádio Orlando Scarpelli, a retomada da Série C do Campeonato Brasileiro, e com promoção de ingressos também.
0: Olha aí.
2: Figueirense fez uma parceria e conseguiu 5 mil ingressos pra distribuir de grátis na faixa. Então, o torcedor pode acessar lá, inclusive, o ge.globo.sc para saber bem certinho o passo a passo, porque vai precisar fazer um cadastro e tudo mais para garantir essa entrada, mas também é um baita presente do Dia dos Pais para quem é alvinegro, para quem quer torcer.
0: Faz o cadastro e deu, vai isso, de graça, isso. Não tem que comprar um e leva cinco, tipo
2: não,
0: assim.
2: Não,
0: é de graça isso, mesmo.
2: De graça, ingressivo.
0: Pô, legal.
2: Massa, né?
0: Legal. Para ver o Orlando Scarpelli lotado.
2: Para passar isso, né? Essa véspera do Dia dos Pais junto com o paizão, quem sabe.
0: Imagina, legal, né? Presentão legal, ali legal, já antecipados.
2: Com certeza, né? E é isso, nosso encontro hoje, logo depois do Jornal do Almoço, a 13h, tem o nosso Globo Esporte, a gente vai falar sobre tudo isso que tá rolando. Tá rolando também aqui em Floripa um desafio, até reforçar quem estiver por aqui, perto do centro, enfim, com um tempinho na agenda, corre lá pro Beira Mar Shopping pra dar aquele apoio pra Debbie que tá por lá.
0: Verdade,
2: tem
0: cara.
2: A ultramaratonista, né, até o próximo domingo, ela quer bater esse recorde mundial, correr mais de 846 quilômetros, loucura!
0: Maluco.
2: Passa lá pra também dar um apoio pra ela. Enfim,
0: merece,
2: a gente tá acompanhando
0: merece.
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0: Sabe que eu vou passar ali mesmo, cara. Tem que fazer uma funçãozinha de cunho pessoal. De cunho, foi legal, né?
2: Não, muito bom, hein?
0: Eu tenho que passar pra ali, vou lá olhar, porque, cara, realmente ela merece o incentivo. Chega ali, nem que tu diga, chega perto, ó. Vamos! Cara, faz diferença pra
2: com
0: quem
2: certeza.
0: Tá ali o dia inteiro correndo. 840 aí? 7?
2: 6, eu 6, acho.
0: Um pouquinho.
2: É.
0: Tá bom. Garante, ela vai fazer 47, que
2: quem
0: é pra garantir 46, esse recorde
2: 846,
0: mundial.
2: 846,
0: faz uma a mais, né? Dá 10 passos a mais ali. Já mora, um beijo, bom dia
2: beijo.
0: Pra ti, boa terça-feira,
2: boa
0: tá?
2: Boa terça pra nós.
0: Você viu um cafezão pra ti, né? Vai lá.
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0: É esse.

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1: Rock nos festivais. A plataforma Mapa dos Festivais acompanhou de perto o rock nos festivais brasileiros nos últimos 3 anos. Mais de 112 festivais realizados em 14 estados e 38 cidades com mais de 800 artistas foram analisados. O gênero lidera entre os estilos musicais mais presentes nos eventos. Só em 2026, 11% dos festivais no Brasil contam com a predominância do rock no line-up. Entre os artistas mais escalados para tocar estão Nando Reis, Paralamas do Sucesso, CPM 22, Detonautas e Biquíni Cavadão. A única artista mulher nesse top 10 é a Pitty. 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
4: Estamos de volta com o nosso cafezão aqui na Atlântida. Essa é a rádio das nossas vidas, na melhor vibe do FM. Terça-feira. Salve a terça-feira. Hoje, 4 de agosto, tá? Você que tá chegando agora, seja muito bem-vindo. Célio Menezes, tô por aqui. Já estamos na parte final, bloquinho saideiro, cara. Passa rápido o horário por aqui. Muita interatividade. Daqui a pouquinho vou mandar mais abraço pra galera aqui, tá? Todo turma que tá chegando, tá concorrendo a presente. E você, repito, que chegou agora, dá tempo sim de mandar um alô aqui, uma mensagem marota. Manda aí, bom dia, Célio. Quero concorrer aos presentes. Escolhe presente ali, tá? Tem caneca do cafezão, tem travesseiro da Altenburg, tem ingressos para Barão Vermelho sábado agora. Arena Opus. Temos ingresso para Felipe Rett, dia 21 também de agosto agora, na Arena Opus, tudo com promoção exclusiva aqui da Atlântida. É a galera que participa e que fatura presente todos os dias aqui na Rádio da Sua Vida. Hora de eu soltar aqui o nosso cafezão duplo, tá? 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Vou tocar e você vai entender. Eu vou falar em cima da música, depois eu volto. Azar, vamos ver.
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4: 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Vamos ouvir Lauryn Hill, porque ela foi premiada, o álbum dela, tá? O Miseducation, de 98, foi eleito o melhor disco de todos os tempos. Num ranking, hein, que foi elaborado por curadores da Apple Music. A lista essa que não foi aquela votação popular, não, porque é fã dela, não. São um grupo de especialistas, tá bom? Então tá aí, só pra fazer essa saudação a Lauryn Hill, premiadíssima e canta demais a rapper, tá? Vamos ouvir, do Huda.

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2: 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Aí o nosso cafezão duplo de hoje com as duas de Lauryn Hill, premiadíssima Lauryn Hill e merecidíssimo também. 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Falta 18 para as 9, o que dá tempo de você mandar aquela mensagem aqui no 489-9188-1009 e aumentar o volume para ouvir agora Lighthouse Family.

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2: Aê, YouTube tá com um trabalho novo rodando aí, rapaz. Que beleza. Mas essa aqui é uma das tantas clássicas da banda irlandesa Vertigo, que é pra gente fechar o cafezão de hoje. Faltando 6 minutos para as 9. Sou Celso Menezes, estou agradecendo a tua audiência e o cafezão na sua segunda hora. 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Caneca do cafezão, indo para Leandra Reck da Cruz. Travesseiro, Lucas Canto Godoy. Para o vermelho, Janaína Loreto. E par de ingressos para Felipe Rett, Christian Damasio. Aqui os parceiros que estão faturando os presentes. Recadinho final do programa é que chegou ali, ó. 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
2: É isso mesmo, a partir de agora você confere uma hora reta só de música na programação aqui da maior rede de rádios do sul do Brasil. 9:03 da manhã, 19 graus em Floripa. Celo Menezes, estamos na área, tamo junto. Sobrindo com Bruno Mars.

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1: 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Na programação aqui da Atlântida, 9:12. Alicia Keys.

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14: É o Dreadlocks aqui na programação da Atlântida. Faltando 4 pras 10. É isso, 20 graus em Floripa. Tamo aqui, tamo on. 489-9188-1009.

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7: É isso, vamos dar e dar no ar aqui na programação da Atlântida. Essa é a rádio das nossas vidas. Terça-feira, terçou, salve a terça, 4 de agosto de 2026. É dia internacional do que hoje, Cardinho? Terça-feira, bom dia.
8: Bom dia, Celo Menezes, bom dia pra você ligado na Atlântida. Dia internacional de ficar com o rádio sintonizado na Atlântida.
7: Ah, esse é todo dia, né, cara? É isso mesmo, é. Ou como diria minha avó, é dia de sossegar o baixo e ficar ouvindo a Atlântida.
8: Fica quietinho. Terça-feira eu vou ficar.
7: Cega essa rapa e fica ouvindo
8: a Atlântida. Ô, mano, terça-feira tá muito próximo do segunda e tá muito longe do final de semana. Então vamos segurar a onda,
7: né? Vai na boa. Mantenha o equilíbrio, né, cara? Coisa vai se equilibrando, não se atira. Vai na boa que é só terça-feira. Ricardinho tá comigo, estamos juntos nessa missão aqui do Vamos Dali, que vai até meio-dia. Entregando música, entregando boa energia também, né, meu?
8: Sempre. 489-9188-1009. Para você trocar boas energias com a gente e participar das nossas promoções.
7: É isso, daqui a pouco nós vamos estar falando de todas elas por aqui para você participar e a galera vem junto pelo
8: 489-9188-1009.
7: Repita para mim:
8: 9-9188-1009.
7: Aí, falado pausadamente, porque é assim que é, junto com grandes parceiros que estão aqui com a gente. 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Essa aqui eu te ajudei, que essa aqui é nova, mudou.
8: Isso é nova.
7: Mudou a chamada, mudou o slogan.
8: Como que é o final? Cooperar.
7: Frase comercial. Cooperar é ganhar.
8: Essa é a minha frase.
7: Porque é isso, eu ia dizer isso agora, cara. Quem coopera ganha junto, né, cara?
8: Tá todo mundo de mão dada. Tudo que se faz junto tem muito mais chance de dar certo.
7: E eu tenho uma outra frase que vai se encaixar, é isso aí, né? Vai vir ao encontro, né? É, ninguém faz nada sozinho, velho. Tem que cooperar para com o próximo.
8: Para conosco.
7: Para conosco, né, cara? Tamo junto, então, aqui com a galera da Cressol, tá? 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
8: Mas também, né?
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7: que é, cara? 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Para conosco.
8: Para conosco.
7: Né? E aí a galera vem junto. Então é bastante coisa mesmo. E nós não estamos com colinha. Só eu tô com a cola, mas a galera da mesa não, né? Então vocês são muito bons, cara. Ó, meu, eu tiro o chapéu pra vocês. Vamos repetir então, tá? 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
7: Agora sim, cara, tudo.
8: A gente vai se encontrando.
7: Vai, tudo assim, ó, no orgânico, né? Ninguém tá aí fazendo nada forçado. Estamos aqui trazendo aí os slogans que o departamento de marketing de cada empresa pensa estrategicamente. A gente tá aqui ajudando a crescer junto.
8: Pra gente compartilhar com a galera.
7: 11:11.

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1: São os pedidos da galera e a galera tá ligada na Atlântida pedindo presente. 489-9188-1009. O que que a galera concorre hoje, Ricardinho?
2: Bom, hoje temos o nosso tradicional litraço, vamos dar ali, Óticas Carol, que é nosso squeeze, uma garrafa de um litro personalizada e muito bonita, diga-se de passagem, que pode ser sua. Temos também um par de ingressos para curtir o Barão Vermelho, que vai rolar no próximo sábado, dia 8 de agosto, na Arena Opus, com a clássica formação da banda, Frejá nos vocais, todos os integrantes lá dos anos 80, e vai ser legal pra caramba. 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Temos um par de ingressos pra você também.
1: É isso, a galera vai concorrendo e vai ali, cara, vai enxergando o nosso número bem enxergadinho, 489-9188-1009, que é o que o amigo tá fazendo agora, né?
2: Tô aqui no nosso WhatsApp.
1: Tá mirando muito, bem aí as mensagens, né, Cardinho?
2: Com o meu óculos,
1: exatamente,
2: né?
1: Exatamente. Tá enxergando bem aí as mensagens, né?
2: Óticas, óculos da Carol. Vamos lá, ó. Vamos dar um salve pra galera aqui que tá participando. O Diego Coelho tá por aqui. Salve, salve, meu brother. Quem tá por aqui também é o Josué Jair, JJ. O apelido dele deve ser esse, com certeza. Quem tá por aqui também é a Maria Inês, a Mariana. Quem tá por aqui também, deixa eu ver esse daqui, é a Karine. A Karine tá por aqui também, tá a fim de ganhar ingresso pro Barão Vermelho. O nosso brother aqui, 100% na escuta, Adriano Rocha Pereira, mandou um áudio, depois a gente ouve aqui. Vamos mandar um som aqui também, um som não, um salve. Kelly Mendes tá sempre com a gente por aqui. Quem tá por aqui também é o Xande. E muitas outras pessoas, depois daqui a pouco a gente manda mais salve pra galera.
1: Tá enxergando bem, Ricardinho?
2: Tô enxergando muito bem.
1: Então manda.
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1: Linda, tá dando recado usando o óculos dele, hein? Uhul. A gente enxerga bem, mas agora vai aumentar o volume pra ouvir.
2: Ouve
1: essa solzeira do Green Day. 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

0: Showzaço que eu tive a oportunidade de assistir, Carlinhos. Foi legal demais, cara.
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0: Vamos dali na programação aqui da Atlântida. Essa é a rádio das nossas vidas, 11h23. Galera, chama no
1: 48 991 88 1009 pra você participar e pra você faturar.
0: Chama aí, pega aí a tua internet, manda uma mensagem pra gente pra participar dos presentes. 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É mais um grande parceiro do Vamos Dali aqui, Ricardinho. E agora a gente anuncia quem é que segue reto toda a vida. Manda aí.
1: Vamos lá, então. Quem tava na disputa era Imagine Dragons e Coldplay. Duas bandas que bebem da mesma fonte ali, podemos dizer assim. Coldplay yes. veio antes, né? Claro que sim. Mas Imagine Dragons com...
3: Duas bandas, mamãozinho com açúcar,
1: mamão
3: assim,
1: com açúcar.
3: Meio chuchuzinho, né, meio...
1: Exatamente.
3: Sem preconceito falando, sem preconceito, mas é meio chuchuzinho, assim, né, meio sem gostinho, assim, água com... É. Não tá doente, tem que tomar uma papinha.
1: Não sabe se é pop, não sabe se é rock.
3: Quando o cara tá doente, tem que tomar aquelas papinhas de batata, como é que é? Como é que chama?
1: Canjinha de galinha.
3: É isso.
1: Vamos ouvir duas com quem, cara?
3: Quem ganhou foi a banda do Dan Reynolds.
0: Imagine Dragons. Agora que eu ganhei, vamos ver. Nós estamos zoando aqui. Não estamos.
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0: Imagine Dragons, Ricardinho.
1: Bom.
0: No nosso...
1: Galera escolheu e a gente tocou.
0: A gente tocou aqui no nosso duplo. Segue reto.
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21: BTS no Grammy? Não dessa vez. O grupo de K-pop anunciou que não participará do Grammy 2027. A premiação é considerada a mais importante e de maior prestígio da indústria musical global. Segundo o comunicado que foi compartilhado pelos 7 integrantes, o grupo não vai enviar nenhuma música para avaliação. Eles falam que esperam que a música possa ser ouvida e amada por si só, em vez de ser dividida por regiões ou idiomas. Esse protesto está rolando após a academia de gravação responsável pelo prêmio anunciar novas categorias e separar a música pop asiática das demais. 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
0: Isso, é o nosso alô, gerente, ao vivaço no meio do show do intervalo aqui pra gente fazer aquele contato, Ricardinho, com o nosso parceirão Wellington da Mix Utilidades e que já tá na linha pra trazer pra gente ao vivão qual é a boa de hoje, Wellington.
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0: 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Toda terça-feira tem aqui o nosso Alô marcado. Gerente no encontro marcado, como o Ricardinho falou aqui no nosso Vamos Dali. Valeu, maninho!
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0: Valeu. 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
0: É isso, é o Vamos Dali que tá de volta na programação aqui da Atlântida. 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
0: 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Vamos ouvir mais um som por aqui, meu maninho?
2: Vamos nessa, vamos dali.
0: É isso, 48
2: 991881009, ainda dá tempo de participar.
0: Chama nós.

0: Cortiça, outro no chumbo e vamos dar.
1: Pega na cortiça ou pega no chumbo, Ricardinho? Vai pra pescaria, né, cara?
2: Vamos pescaria.
1: É o nosso Mané Darcia aqui, as vozes do nosso Vamos Dar na programação aqui da Atlântida, faltando 18 para o meio-dia. Vamos mandar um abraço pra uma visita que nós estamos recebendo aqui, Ricardinho, quer mandar aí? Galera da Univale.
2: Univale tá fazendo uma visita pra gente, perambulando pelas
1: repartições. Como diria Mr. Key, estão perambulando por aqui, assim, mas é isso, trazendo grandes conteúdos, fazendo essa visita que é sempre que nos engrandece aí com essa galera de qualidade, visitando aqui os nossos estúdios aqui, toda a estrutura da NSC Comunicação, bem-vindos aí, obrigado pela parceria e pela confiança. Falávamos agora aqui, né? Ah, já conheci, faz tempo, acho que deu uma mudadinha, tipo aqui em 2011. Faz tempo já, né, cara?
2: Bastante coisa mudou.
1: Mas eu posso dizer que é o seguinte, os comunicadores ficaram mais bonitos agora.
2: Ficaram mais bonitos.
1: Isso aí
2: é que igual vinho, com o tempo a gente vai ficando mais bonito.
1: É isso, cara, um abraço pra galera da Univale, tá com a gente aqui na programação da Atlântida. 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
2: Aê! Ricardinho. 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
1: 100%. Como diria nosso ouvinte, o Adriano Rocha Pereira, 100%. 100%. Aí, Ed Sheeran, 16, meio-dia. Dá tempo da galera participar, Ricardinho?
2: Claro, 489-9188-1009.

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1: É, vamos dali na programação aqui da Atlântida, a rádio das nossas vidas, a melhor vibe do FM. A gente repete sempre essa frase, mas ela é verdadeira. Falta 7 pro meio-dia, ou seja, tá passando rápido e tudo que é bom passa rápido, né, Ricardinho?
2: Sempre, né, galera? E aqui a gente se diverte e leva entretenimento pra nossa galera e presenteia também a nossa audiência
1: muitos
2: qualificada.
1: Muitos e muitos presentes. Toma aquela aguinha agora com o nosso litraço aí pra você deixar sua voz naquele momento, porque você sabe, você é a voz da nossa contemplação aqui do nosso programa, né, Ricardinho? Isso aí, tem gás nessa água aí. Os caras tomam um refrizinho, o cara, ó, dá o gole, blue, e é bom tomar aquele refrizão e daí meteu... Deu até sede agora, hein, cara? Ah, que beleza. 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
1: Tá com delay hoje?
2: Tô com delay, né, gente?
1: A antena tá com delay.
2: Caindo.
1: 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Nós tava rindo de um troço agora aqui. 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
1: Ai, cara, cada meme de internet, assim, eu acabei de botar no grupo lá, inclusive, da outra rádio ali, cara, um detalhezinho. O cara tá na coletiva de imprensa, foi sair da sala, puxou a maçaneta, ficou na mão.
2: Cara.
1: Ai, cara, é pra isso que a gente paga a internet, Ricardinho. E paga também pra ouvir na voz de Ricardinho Gripe, trazer a contemplação dos nossos ouvintes aqui do Vamos Dali.
2: Quem ganhou o litraço Vamos Dali Óticas Carol hoje foi o Alisson Costa Araújo, final do telefone 4562. Quem ganhou um par de ingressos pra curtir o Barão Vermelho foi o Alexandre Silva, final do telefone 3358. Quem ganhou um par de ingressos pra curtir o Felipe Rete na Arena Opus também foi a Daniela Truppelberger. Final do telefone 2892.
1: Mas é força de gente se criando aí, hein, Ricardinho?
2: Coisa
1: boa. Fechamos então, entregamos o Vamos Dali?
2: Fechamos.
1: Vamos almoçar?
2: Vamos Dali.
1: Vai pagar pra mim hoje ali?
2: Vou.
1: Vai passar o dedinho.
2: Vou passar o dedinho.
1: Lá com a traca. Tá aí, Ricardinho Gripe tá comigo, Marquinhos. Ele que volta às 3 da tarde junto com o TT, ou não, pra tocar o vibe com muito presente. O que importa, independente do comunicador, os dois juntos, sozinhos ou não, é a melhor vibe da FM com música boa e presente pra galera.
2: Sempre.
1: Então não descola da rádio da sua vida. Eu sou Celo Menezes, tô entregando aqui junto com o Ricardinho Vamos Dali de hoje, porque depois do show do intervalo vem aí mais uma edição vencedora do Discorama. Uma na tarde de pretinho, as duas tem as minas. E aí as três é a vibe aqui da Atlântida. Fechou? Valeu!
2: Valeu!

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5: Vai começar a viagem. Meio-dia e 5 minutos. Bom início de tarde de terça-feira pra você colado na Atlântida, rádio das nossas vidas. A partir de agora vou mexer no tempo pra frente, pra trás. A gente vai se divertir ouvindo as melhores músicas das nossas vidas. Começa assim com Lighthouse Family, Loving Every Minute.

Não existe neste país alguém com mais de 35, 40 anos que não conhece esse disco da Legião Urbana, essa música chamada Quase Sem Querer, lá de 1986. O disco 2 da Legião Urbana, Quase Sem Querer. No Discorama da Atlântida, meio-dia e 24.

melodias alegres e letras profundas, melancólicas. Assim eram os anos 80, The Smiths. O nome desse som é Ask. E é pedido de ouvinte no @realfetter. Meio dia.

0: 5. Vem como Smith, George Michael, Legião Urbana, Eurythmics. Era isso que tocava no rádio todos os dias, várias vezes por dia. Era maravilhoso ouvir The Cure, do disco The Head on the Door. Close to Me é o nome do som. Esse foi o George Michael, de 87. Faith. 28 minutos para 1 da tarde. A 1 tem o Pretinho Básico. Até lá a gente vai se emocionar com a música do Discorama. Rápido show do intervalo. E daqui a pouco voltamos.
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tocando no Discorama da Atlântida. Agora a gente viaja lá atrás no tempo. Vamos novamente nos anos 80, 1988. Ouvi esse sonsaço elegante demais de uma moça chamada Brenda Russell. O nome do som é Piano in the Dark.

Jermaine Jackson, Do What You Do. Podia acabar aqui agora, podia acabar aqui agora. Mas tem mais um pedido de ouvinte pra tocar. E não dá pra não tocar Tina Turner. We Don't Need Another Hero. 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Vem aí o Pretinho Básico.

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11: Olá, olá, boa tarde, amiga e amiga ligados na programação da Atlântida. Eu tô falando de rádio e internet. Estamos chegando com o Pretinho Básico deste 4 de agosto de 2026, terça-feira, com os biscoitos Zezé, carinho que vem de família. 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Muito boa tarde, Leandro Bortolatti. Muito tudo boa bem tarde, aí, irmão? Alexandre,
12: como é que tá? Eu só tô aumentando o volume aqui, beleza, porque esse microfone aqui, quem tava aqui, eu não sei se baixaram o retorno pra não vazar ali no
11: pode lado ser, do escurão, mas agora eu tô te ouvindo muito bem, bebê.
12: Ah, eu também, porque show, eu estava zerado aqui. Boa tarde.
11: Boa tarde. 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Hoje nós temos a volta de dois craques para o elenco do programa, voltando das férias, Rafinha Menegazzo!
13: Ô, Alexandre!
11: Nosso mini surfer! Nosso mini surfer voltando de mais uma surf trip. Boa tarde, Rafinha.
13: Boa tarde,
11: seja bem-vindo,
13: Alexandre.
11: De volta.
13: Mahalo pra todos nós, né?
11: O quê?
13: Mahalo, né?
11: Mahalo.
13: É, obrigado.
11: Tá bem, cara. 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Muito boa tarde, a estrela móvel da terça-feira, Rodaica, que tá de
14: e
11: volta
14: aí,
11: também. Tudo bem, Rodaica?
14: Aí, tudo bem?
11: Quanto tempo, hein?
14: Eu já tava com saudade, até tu ver que coisa,
11: acredito,
14: né?
11: Acredito que o público também.

0: de cada coisa.
1: Não, Rodaica, né? Perguntaram se tu tinha saído do Pretinho.
0: Me perguntaram muito também. Mas sabe por quê? A gente não tem mais o hábito de fazer 30 dias direto de férias.
2: Verdade.
0: Antigamente era assim, né? E aí agora a gente pica as férias e joga, e eu precisava muito tirar 30 dias de férias.
2: Aí.
0: E foi o que aconteceu.
2: Muito estou bem. De volta. Seja bem-vinda. 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
3: Já aí. Vamos.
2: Meu querido Léo Oliveira, tudo bem contigo?
4: Tudo bem.
2: Tudo lindo. Deixa eu te perguntar uma coisa.
4: Eu tava aqui dentro
2: e tava aqui dentro, veio, chegou antes de todo mundo.
4: Conversei contigo.
2: Conversou comigo, falamos sobre trabalho, falamos sobre a vida. Pra começar o programa, ele saiu.
0: E aí vai ganhar cartão?
2: Não vai ganhar.
4: Hoje eu não vou dar.
2: Não. Como não?
1: O quê?
0: Mas ele tava aqui.
4: Não começa com isso.
0: Peraí, vamos
4: não, não, não, não, não, não.
0: Eu acho que tem que ser interpretativo. Por que que tu precisou sair,
4: Léo? Precisei muito fazer xixi.
0: Fisiológico.
1: Eu e Lelê fizemos xixi
2: e
1: juntos.
2: E o Natan, agora.
1: Fizemos xixi juntos.
3: Ninguém segurou de quem.
4: Ninguém me convidou.
2: Não, só tem três vitórias, não dá pra convidar o cara.
0: Foi por isso que ele teve que ir depois.
3: Um do lado do outro.
2: Não, Alexandre, só um pouquinho também ali.
5: Só um pouquinho, só um pouquinho.
2: Tu tá abrindo um precedente, cara.
4: Ah, quer falar tu?
2: Lelê, só pra gente falar uma coisa, Lelê.
5: Quanto mais cedo...
2: abrir precedente aqui neste programa, sou eu.
3: Parece que é uma bagunça o programa.
2: É, por isso que é uma bagunça, concordo
3: com a minha. Não tem juízo, não tem nada.
2: Quanto mais cedo o cara chega, menor...
5: Vocês que tem juízo agora.
3: Olha aí, bem feito, Léo.
2: Aí, ó. Lelê e Rafinha, dois amarelinhos, um pra cada um, e vamos em frente.
3: Os dois chegaram no horário.
0: Não é mais o mesmo.
2: 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Rafael Gomes.
1: Boa tarde, Alexandre.
2: Boa tarde, tudo bem contigo?
1: Coisa boa ver a mesa reunida de novo.
2: É bom, né? Boa, mas a do Alexandre, a alegria dura pouco, hoje tu já sai,
1: eu
2: né?
1: Eu saio hoje.
2: Ah,
1: eu fiquei aqui esperando todos vocês, né? Tá agora
2: certo,
1: é minha vez.
2: Tá certo.
5: Eu só gostaria de concluir meu raciocínio.
2: Pois não, Lelê? Porque... Lembrando que tu já tem amarelo.
3: E tu pode fazer o que tu quiser.
2: Aqui negativo.
4: Não, aqui não.
2: Tá provado que não, né? Acabou de provar que não.
3: 15 dias mudou alguma coisa.
5: É que assim, ó, eu acho que se o cara tá no caminho da rádio, acontece alguma coisa, ele não chegou ainda, tá atrasado, beleza. Mas se ele tá aqui desde as 10h30 da manhã,
3: aí eu concordo contigo.
5: E ele se atrasa o programa da uma, é mais grave ainda.
2: Ele estava para o programa da Uma, antes do programa começar, dentro do estúdio. Aí ele disse, puta merda, incontinência urinária, vou ter que ir no médico.
3: Isso é coisa de velho.
2: Eu posso ter isso, eu sou o velho do programa, não é ele?
3: É isso.
2: Xixi. Este assunto está encerrado.
3: Ah, eu tenho uma coisa para falar.
2: Pode falar.
3: Não, vai me amarelar, né?
2: Já tá amarelado.
3: Né? Não, de novo, né?
2: Aí vai depender do que tu falar, né?
3: Aí de você expulsar o carnaval das férias.
2: Não é, não.
3: Mas eu preciso mandar um beijo pro meu público especial, que muita gente mandou mensagem.
2: Que é mesmo, cara.
3: Principalmente quando eu tava fora, Alexandre.
2: Tá
3: e
2: bem,
3: aí o fuso cara. Horário não me permitia responder todo mundo, porque eu fiquei sem internet.
2: Tá certo.
3: Então, gente, beijo no coração de vocês.
2: Ficou sem internet
5: é um beijo no coração do teu público.
3: Do meu público e dos ouvintes do Prestinho também.
1: Era isso que tu precisava parar pra falar.
3: Claro.
2: Isso aí,
3: a gente tem que agradecer o nosso cliente número 1, Rafael Gomes.
2: Isso aí, tá ótimo.
5: Qual é o lugar que tu foi que ficou sem internet? Eu fiquei curioso agora.
3: Havaí, né, Lelê?
1: Ah, não tem internet.
5: Não, não tem internet na Havaí, não.
3: Não, eu não fiz o running.
2: O cara transmite ao vivo.
3: Querido, férias é férias. Eu não vou ficar ligando pra ninguém e atender ninguém.
2: Ah, tá certo.
3: Eu desconectei, eu e a Rodaica, a gente...
2: Quantos programas eu fiz nas minhas férias, Gomes? Só pra gente ter uma ideia de quem tá comprometido com o quê aqui.
1: Pelo menos uma meia dúzia.
2: Mas é que tem, por isso que tu é o creator.
5: Uma meia dúzia.
3: Não, mas tu não saiu de férias. Tu deu uma bandinha e fez programa de fora. Férias não é isso. Vamos ser honestos. Férias é
2: sim. O Rafinha, tu tem razão.
3: Tu tem razão. Tu não tirou férias.
2: Não tirei de férias. Não saí de férias.
3: Porque tu não desconectou.
2: Não desconectei.
3: Só...
0: Verdade. É, eu, por exemplo, tirei,
2: é a
0: porque eu
2: desconectou.
0: Poderia ter tido a oportunidade de fazer
3: e ter feito o programa.
2: Aí o que que aconteceu? A Rodaica, em férias, falou, vou viajar com meus filhos.
3: Tu é afim ou não?
2: Tu tá afim de ir junto? Eu falei, tá, eu vou então.
3: Com os meus filhos.
0: Pegou os puxadinhos dele e...
2: Peguei minha mochilinha e fui com eles.
3: É isso aí.
0: Cada um com suas coisinhas.
2: Só que eu não tava de férias.
3: É isso.
4: Mas tava lá.
2: Você tava lá. Vamos dar aqui nos destaques aí, meu irmão. 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Hoje, dia 4 de agosto, é dia do padre. Um abraço a você que é padre.
4: Padre Cauê, um beijo pra ele.
3: Padre Cauê.
2: Último padre que eu conheci, um padre muito bacana, padre Fábio de Melo.
3: Ah, legal.
2: Esteve aqui na rádio.
4: Ele veio no Cruzeirense. Cara legal.
2: Cara bacanermo, bom papo. Bacana,
1: engraçado,
2: padre.
1: Engraçado, padre engraçado.
2: Bombado, engraçado,
3: né? Padre bombado.
4: Ele malha. Ele
2: fortão, não, ele bonitão.
4: Ele não usa... Legal. Padre Marcelo Horst também, um abraço pra ele. Pô, depois que a gordinha empurrou ele, nunca mais.
2: Padre Marcelo Horst.
4: Lembra que empurraram ele do palco?
2: Sim, claro, sim. Claro.
4: Aí ele começou a falar, ah, não quero ver me empurrar agora. Sim, ninguém. Né? Virou Daronco.
3: Não, não, mas...
4: Virou Daronco.
2: Acho que ele tá maior que o Daronco.
3: Ele tinha depressão, cara.
4: O quê?
3: O padre...
4: Eu sei que ele tinha depressão.
3: Ele tava bem magrinho.
4: Hambúrguer.
3: E depois, quando ele voltou à vida, né... Ele foi malhar.
2: Muito bem. Nos destaques do Pretinho, o petinho básico é o fiapo. O fiapo é um gatinho de 3 meses da tutora Júlia, de Viamão. Que bonitinho o fiapo.
1: Tá camuflado?
2: É, quase não dá pra ver ele ali.
1: Oh, de coberta, que
2: amor. Que bonitinho. 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Nosso ouvinte aniversariante é Guilherme Noronha. O Guilherme Noronha, ele é motoboy e futuro PRF.
4: Aê, boa!
2: Ele é de Florianápolis, querido. Tá fazendo 35 anos hoje.
5: Parabéns.
2: Aliás, por falar em PRF, mandar um abraço pro nosso querido amigo Alessandro Castro, chefe da comunicação da Polícia Rodoviária Federal. Um
3: abraço.
2: Tá de volta na chefia da comunicação,
3: irmão,
2: da Polícia Rodoviária Federal.
3: Todo carinho pra PRF,
2: todo,
3: né?
2: Carinho. Nossos filhos, né? No futebol,
3: no futebol, nossos filhos.
2: Nunca ganharam uma de nós.
3: E gostava de bater, né?
2: Pô, e batiam, cara. E batiam, mas era legal.
1: É que ele sabe onde bater, né?
2: Sabe onde bater, sabe. É verdade. Grandes parceiros. Aniversariantes famosos do dia de hoje, começando com a Bruna. A Bruna Marquezine tá fazendo 31 aninhos.
3: Só, né?
2: É.
4: É que ela tá na TV desde 7 anos.
2: Né? É verdade,
4: Salete.
1: Ela que agora vai conseguir um CPF pro Shawn Mendes, né? Eles viraram um casal, ele tá toda hora no Brasil agora.
2: É.
3: A informação.
0: Que bom, né? Estão namorando, vão conseguir ficar junto, né?
4: O problema é se tivesse do Chile. Né?
5: Ela é namorada do Shawn Mendes? É.
4: Não.
3: É do Will Smith.
4: Mas o Shawn Mendes também faz por fora, sem nota.
1: É isso aí. Ela é.
3: Ela só com o Will Smith.
0: É, ela é a namorada e eles são bem apaixonados.
1: É. Tá só que o normal é o brasileiro ir pros Estados Unidos. E aí, no caso dela, é o Shawn Mendes que tá toda hora aqui.
4: É mais legal o Brasil, vamos falar a verdade.
3: A galera gosta do Brasil, né, cara? O povo acolhedor.
2: Que depende do motivo, né?
3: É. Se tu vem pra dar uma banda, Marzinho, exato, churras, caipa, lindo.
2: Aí tá.
1: E Bruna Marquezine.
3: É, aí tá tudo certo.
2: Yuji Tamashiro é apresentador. Tá fazendo 34.
4: PlayStation. Não. Cara, ele é menor que o Rafinha, quer, cara. Eu conheci ele pessoalmente.
1: É o cara do SBT, que era a dupla da Maísa. Como era a dupla da Maísa?
4: Não, da Priscila.
1: Da Priscila, que como era...
4: Todo o planeta.
2: Piorou ainda pra mim.
3: Bom, agora tu só dificultou a informação.
1: Não, eles apresentavam um programa de desenho animado.
4: Nossa, não lembro. Bom dia, companhia. A Maísa fazia um horário, era ele e a Priscila, inclusive.
5: Priscila, desenho animado? Pra mim era TV Colosso, então.
1: TV Colosso não era desenho.
4: Era na Globo.
0: Ah, a Priscila cantora, né?
4: Que foi no planeta.
3: Isso, isso aí. Tá. A Priscila Alcântara.
4: Isso aí.
3: Porra, então dá o nome.
1: Agora ela é só Priscila.
5: Ela é cantora, a Priscila Alcântara.
0: Aliás, como canta essa guria?
3: Ela canta bem.
0: Essa guria Priscila canta muito.
5: Alcântara. Canta bem pra caramba.
4: Eu não sabia o sobrenome dela.
2: A duquesa Meghan Markle tá fazendo 45 aninhos hoje.
3: Bem, né?
1: Ex-atriz.
0: Ela ainda tem o título?
4: Tem, a duquesa de Sachocha ali.
3: Não, mas porque ela tinha...
0: Por causa da ruptura.
3: Tinham deitado o cabelo, exatamente, que a família...
0: Com a família real, porque o príncipe...
1: Eu acho que eles abriram mão...
0: O príncipe não, acho que não perdeu o título, que eu acho que nem pode, mas eu acho que perde alguns benefícios e tudo mais, eu não sei...
3: A mesadinha no final do mês não vem mais.
0: Não,
3: da família
0: que...
3: real.
0: Não, acho que ele deve ter o patrimônio, porque ele tem a herança da mãe, que diz que é bem bacana, né?
4: Oi, mas.
5: Desculpa a minha ignorância,
1: ela,
5: mas
1: ela continua sendo Sussex? A duquesa de Sussex.
3: É o quê?
0: Ah, então tá.
4: Sussex é o, sabe?
1: Mas eles tem não usam filhos. O título.
0: Não usam.
5: Onde
0: não,
5: é que é Sussex? Tá.
0: É ali na Inglaterra.
1: Unido, é no Reino Unido, Lelê.
3: Já morou lá, Leandro? Acorda?
1: É, tinha um conto do Sir Arthur Conan Doyle. Era o vampiro de Sussex.
4: Ah, agora tu vê.
1: Do Sherlock Holmes.
2: Agora mostrou umas cartas bacanas agora aí, hein?
5: Vendeu bastante isso
3: agora aí? Acertamos.
5: Então foi Sussex.
4: Aí...
2: Tá bem, Lelê, tá bem, Lelê, no trocadilho do Carilho hoje.
0: Tem essas coisinhas.
2: Um livro de sucesso. O goleiro Marcos!
0: Também não conheço.
2: Absoluto campeão mundial. Pô, campeão do goleiro do Penta. Goleiro do Penta.
0: Não, daí eu me lembro do.
2: Do Penta. Do Penta era lá.
1: Da Faré do Tetra.
3: Tá, né? Mas é que a Rodaica vai associar.
0: O Penta ficou meio inexpressivo, então.
4: Não, não ficou. Claro que não. Foi com o Filipão de Tetra.
2: O Ronaldo
0: foi o Penta. Não vou lembrar. É que da pessoa, às vezes, tem que fazer mais gol do que defender.
4: Pô, ele ficou muito engraçado, cara. Ele ficou um cara muito engraçado na internet.
2: Ele é resenha, resenha.
5: Esse negócio de memória de Copa é muito louco, porque quando eu tava lá agora, teve o
3: Adidas tava, Lelê?
5: Nos Estados Unidos, que na Copa do Mundo.
0: Que privilégio, hein, Leandro? Que feliz!
5: Trabalhando, né?
1: Acabou de voltar de lá.
5: Ah, é?
0: Os havaianos adoram o mestre!
5: É?
0: É verdade, só tinha mestre lá! Estavam te esperando com a cordinha.
6: Exatamente, é cara, cordinha, é,
5: mas assim, não. Rodaica, o nosso título, né, que a nossa geração mais tem na cabeça, obviamente, que é o de 94, né? Porque justamente teve todo aquele gap. E a Adidas e a FIFA, muito espertamente, lançaram uma coleção retrô com a logotipia da Copa de 94.
3: Trouxe pra nós, né?
5: Não, cara, tava. Cara, esgotou, nenhum presente, cara. A galera trouxe? Comprou assim, ó. Como não, filho?
3: Não sei, eu cheguei hoje.
5: Deixa
3: cara.
5: O cara falar.
3: É que tem razão.
5: Chegou hoje, então.
1: Todo mundo ganhou presente.
3: Todo mundo ganhou presente. Aquela camiseta da Itália que tá na minha gaveta é presente?
5: Ela é um presente meu e do Adams que a gente trouxe para a galera.
4: Eles compraram,
5: né?
4: Cada
5: um.
4: Obrigado,
2: a família Bortoladams.
5: Bortoladams, né?
2: Era mais barato. Olha que queridos. Isso é legal da gente falar no ar.
1: É Menegado.
2: É legal da gente falar no ar. O Lele e o Adams, queridos, foram cobrir a Copa do Mundo. Não tinham nenhuma obrigação, não na menor necessidade de trazer uma camiseta para cada colega da redação. Isso. De acordo com sua ascendência.
5: Produtos oficiais, né?
1: Mas eu preciso.
0: Ah, que legal.
3: É quente, né? É quente.
1: Mas aí eu preciso.
3: Shop-chão, né?
1: Preciso discordar, eles tinham a obrigação.
4: Não
1: tinha. Porque o Luciano Potter e o Duda Garbi criaram essa cultura.
5: Foda-se.
1: Ele,
5: não tem cultura.
3: Eles não estão mais aqui.
1: E quando eles saíram, eles disseram. Aqui. Lele e Adams, você só tô indo pra Copa por causa dos outros.
5: Mas a diária deles era maior.
3: Não, eu discordo.
5: Não,
3: eles
5: não
3: foram essa. Pelo talento deles.
2: Tanto o Potter quanto o Duda. Tanto o Potter quanto o Duda, quanto o Lele, quanto o Adams trouxeram brinquedos. Presentes para todos os colegas, porque são caras legais.
3: É isso aí.
2: Ponto, também.
5: Acabou. Mas assim, ó.
4: O Duda deu presente.
3: O que eu trouxe pro Fetter parou na alfândega.
2: Ah, não.
3: Sim.
5: Mas é que assim, ó, a gente conviveu diariamente, incessantemente com a logotipia da Copa 2026, que é aquela, pela primeira vez, inclusive, a logotipia tinha o troféu, né, na logotipia.
2: Isso, verdade.
5: Só que, cara, toda vez que eu vi aquele logotipo da USA 94, cara, me dava um bom assim, sabe?
2: Assim.
5: Porque tu lembra daquela uma Copa de referência que a gente voltou a ganhar, né?
2: Verdade.
5: E o caso é bem oposto de agora, né, que a gente não tá nem perto de voltar a ganhar.
3: Mas o assunto foi pra onde mesmo, Leandro?
2: Pros aniversariantes do dia, Max Cavaleira, o músico Max Cavaleira do Sepultura, fazendo 57 anos.
5: É, ele já saiu, foi o primeiro a vazar, né? Do Sepultura, né?
3: Ele só vende umas camisetas agora.
5: Ele mora, né? Lá no, tênis, mora na gringa há muito
0: tempo. Mas ele é estilista, né?
2: É conhecido pela Legião Urbana, né?
5: É, mas é que, pô, mas cara, lá fora a banda dele, o Soulfly é mega.
2: Ah, eles lotam tudo, claro, tudo.
5: É verdade. Tudo. Os caras lotam qualquer lugar que eles vão tocar.
3: Nós também.
2: Certo? O presidente americano Barack Obama está fazendo 65 anos.
3: Conheci
2: hoje.
3: Conheci a casa dele lá, né? Tem casa no Havaí, né? Ele
2: é havaiano. Ele é havaiano.
3: Né? Ele é havaiano.
2: O Bento Inotto. O Bento Inotto era um dos integrantes do grupo Mamonas Assassinas. Pereceu em 1996, faria 56 anos hoje. Rafinha, nesse momento, consternado.
3: Não, eu fico... como passou o tempo, né?
2: Passou rápido, né, cara?
3: Mamonas.
2: 96.
0: Mamonas no planeta.
5: O Bento era o guitarrista ou era o...
4: Não, ele era o guitarrista.
3: Ele era o guitarrista.
4: O baixista era o Samuel.
3: E o Dinho era o vocalista.
4: O baterista era o Sérgio.
3: Edwin.
4: O tecladista era o Júlio.
3: Mas que pena, né?
2: E por último, na nossa lista de aniversariantes, Louis Armstrong. Ah,
4: foi na Lua, né?
2: Que baita. Não faria.
3: Não
2: faria. Não, o ciclista é o Lance.
3: Ah, o Lance.
2: Não faria 125 anos hoje. Pereceu em 1971.
5: É uma família de muitos famosos.
4: Que curtia um Lance, né? Por isso que ele ganhava as corridas, né? Ele dá um lencinho.
2: Ele era do
3: dopingzinho.
4: Isso, um lenço. Família,
2: pego no doping.
5: A família famosa, cara. Louis Armstrong.
4: Neil.
5: O Neil Armstrong.
2: E o Lance.
5: O Lance. e o Billy Joe Armstrong.
2: E o Billy Joe Armstrong do Green Day.
5: Verdade.
2: Isso aí.
5: É verdade.
2: É verdade.
5: Vários ícones.
2: E o André Armstrong. E é legal esse sobrenome Armstrong. Me pega porque numa tradução livre é braço forte.
4: O cara tem que ter pra tocar
2: braço forte.
4: O trompete ali, porra, corneta ali. Tem o meu que também toca corneta.
5: Não precisa ter um braço muito forte pra tocar trompete.
4: Não. Se o cara não tiver um probleminha assim no ombro, uma coisinha, tem que ter firmezinho pra segurar.
5: É, tem que falar com o Montanha lá.
1: Ele também tem Armstrong.
2: Foram os aniversariantes de hoje. Agora o primeiro destaque já fala sobre o que vai acontecer com o tempo aqui no Rio Grande do Sul e aqui em Santa Catarina. Os dois estados terão dias quentes antes das chuvas fortes e de ciclones com ventos de 90 km por hora.
1: Kitesurf. A gente tá vivendo um veranico, né? Como se fosse, a gente tá batendo de 3 a 5, às vezes até 7 graus acima da média que deveria estar nessa época. E deve ser assim pelo menos até segunda-feira, dia 10 de agosto. Só que de acordo com a Defesa Civil, tanto do Rio Grande do Sul quanto de Santa Catarina, tem pelo menos duas frentes frias que estão se formando, que podem favorecer temporais isolados e constantes ao longo dos dias. Então, a partir de segunda-feira, isso deve acontecer na quarta, na quinta, é toda a semana que vem, com uma frente fria se aproximando do Rio Grande do Sul e Santa Catarina. E esse choque térmico entre as duas, a alta temperatura que não deveria estar e com uma baixa temperatura que está chegando e vai bater de frente, isso pode criar fortes temporais e grande instabilidade. Então a Defesa Civil pede alerta para a semana que vem.
5: E os rios,
0: segunda,
5: será que vão baixar?
1: A partir de segunda.
5: Estão baixando.
3: Então vamos viver hoje o extraordinário, essa semana, né?
5: Está
3: mais calor. Né, Alexandre?
5: É. Não, mas eu falei brincando, eu fiquei na semana passada de férias, eu tava na Bahia, né?
3: Uhum.
5: 5 dias na Bahia. Lá
2: tava na Bahia,
5: galera? Tava na Bahia, cara.
0: Um calor absurdo, né?
5: Não peguei mais que 28. Desembarquei aqui no sábado, 30
3: graus. Inverno na Bahia, 28, Lelê.
5: Pois é, mas aí aqui, 30.
4: Pública,
5: na Bahia, aí chega aqui, 30 graus.
3: Não, e eu que cheguei lá no Havaí, tinha um alerta do Hurricane Fausto. Porra. Olha que legal quando chega num lugar. Só tudo que precisava acontecer.
5: É um furacão. Hurricane, né, cara? Furacão. Ele voltou dos Estados Unidos. Tá falando inglês.
3: Mas
5: cara,
3: que foi bom que deu onda no lugar onde normalmente não dá onda.
4: Tava bonito, Silvânio.
3: Obrigado.
4: O Gomes me mostrou ali. Tava bem.
2: E aí, boa tarde. Onde é que você tava?
4: Eu tava aqui. Tava aqui falando baixinho.
3: Tranquilo. Eu tava ali.
2: Tá limpinho hoje? Não tá cheiroso?
4: Não, hoje eu tô bem, não bebi.
3: Por
4: quê? Tô
3: de cagando?
4: Não, cagar não.
2: É que ele tem um odor corporal forte, né?
4: Cheiro de homem, né?
2: Não. Cheiro de homem, não.
3: Homem raiz. Mas tu não precisa ser fedorento.
2: É cheiro de homem sujo, é diferente.
4: Tá, mas tem cheiro de homem.
2: Não. Qual é cheiro de homem, tá? Cheiro de homem.
4: Cheiro de homem, tu gosta?
2: Cheiro de homem. Gosto, cheiro de homem. Agora, homem sujo não gosta.
1: Homem sujo não gosta.
3: Mas nós vamos ter um choque térmico, então, na próxima semana.
1: Vamos, pode ter até uma formação de ciclone passando.
3: Um amigo meu jogou água gelada na mulher dele e ela tava tomando banho de sol, ficou com o rosto paralisado.
2: Tá brincando?
5: Opa, que brincadeira
0: ruim. Não, pare, isso é estranho.
4: Não, tu inventou isso aí. Não, cara. Sério que o cara... Mas eu conheço teus amigos... Ah, tá, não, é verdade.
0: Tá, mas foi temporário ou ela ficou pra sempre?
3: Não, acho que uns 3 anos.
2: Não!
3: Mentira! Meio amaral, assim, sabe?
2: Não!
3: É sério! Eu tô te falando isso!
0: Cara, vai, como é que ela não matou esse homem?
3: Se tu entender o casal, tu vai...
2: Tem que conhecer o casal pra entender. Tá.
4: Eu conheço e faz total sentido.
2: Tá
4: é
2: ótimo.
4: Que os amigos do Rafinha, se tu conhecer eles, nenhuma história é mentira.
3: Não, exato.
2: Alguns eu conheço, é verdade.
4: Não, conheço, conhece.
2: Meio-dia e 27, mulher.
3: 1:27, Alexandre.
2: O que que eu falei?
3: Meio-dia.
2: E o que que é?
3: Tu tá com discorama na cabeça.
2: O que que é?
3: Uma.
2: O que que é, cara? O que que é? Não complica. Mulher faz festa do divórcio e expõe as piores atitudes do ex.
0: Ah, eu amo
2: na isso. Comemoração.
0: Ai, coisa boa.
1: Só que agora há um mistério nas redes sociais, Rodaica. Por quê? Porque ela disse que... Isso é em Chicago, tá? Ela chamou as melhores amigas dela e fez um vídeo ali pra mostrar...
3: Estados Unidos, né?
1: Isso. Que, fiz festa de noivado, fiz festa de casamento.
0: Agora faz a de divórcio.
1: Agora é unido.
5: Obrigado.
1: E aí lá nos Estados Unidos, ela chamou as amigas dela pra comemorar o divórcio.
3: Papo.
1: E aí, dentre as comemorações do divórcio, ela fazia um top 10 de coisas que o marido dela, no caso o ex-marido, fez pra que ela se separasse.
4: Vamos ver o que é o Alecrim Dourado.
3: Tem o top 10 aí?
1: Aí que tá. Não tem.
3: Não tem traição?
1: Não, eu vou repetir. Ela não divulgou...
3: Ah, tu tá impaciente no primeiro dia do cara. Então tu me desculpa agora.
2: Não, é que é o primeiro dia teu, o dele é o último.
3: Né? Então tu deveria estar muito feliz, né?
2: Ah, é questão do ponto de vista, cara, eu vou te expulsar.
0: Ele gosta muito do
1: seu. Eu amo isso aqui, eu amo isso aqui.
2: Eu vou te expulsar. Ah, então ele nem sai de férias. Eu vou te expulsar.
3: Não, não.
2: Tem que sair, Rafinha. Então,
5: é lei...
3: Deu certo, eu tentei.
1: Ela não expôs o top 10 porque ela disse que isso poderia dar problemas jurídicos pra ela.
5: Verdade,
1: porque o rapaz seria exposto. Todo mundo sabe quem é o ex-marido dela, né? Ah,
5: quem é o ex-marido dela?
3: Justamente por isso que ela não expôs.
5: Não, mas tu de todo mundo sabe quem é o que...
1: Eu não sei, mas é que se tu te separar, Lele, e tu fizer a festa do divórcio, a gente sabe quem é a tua ex-mulher, é isso que eu tô querendo.
0: Ela, ela falou, ele é o círculo dela. E isso poderia vazar.
1: Só que isso viralizou.
0: E ele teria motivo pra processar
1: ela. Lele, o vídeo tá com 35 milhões de visualizações.
3: É um bom vídeo.
5: Tem no vídeo,
0: e as pessoas querem saber o
1: porque as pessoas estão curiosas. Só que aí começaram a aparecer algumas pessoas que estavam no bar. E aí algumas pessoas, porque era um quadro, e ela ia liberando, o motivo número um era. Aí quando ela liberava, todo mundo tomava um shot, todo mundo dava risada, isso. E aí alguns dos motivos era ela deixar roupa suja espalhada pela casa.
3: Ah, não, tá
1: bom. Fazer comparações constantes dela com a ex.
5: Não. Aí errou.
3: Aí eu errou.
1: Aí deu. E o fato dele ter esquecido o aniversário de casamento duas vezes.
3: Aí tá. Mais ou menos.
1: Consecutivas.
5: Nós já temos um top 3 aí, né?
1: É.
2: Não. A única que vale é ficar comparando a mulher com a ex-mulher.
1: Agora a internet tá mobilizada tentando que...
2: Não, vale como argumento pra separar.
1: Outras pessoas que estavam no bar pra fechar o top
0: pra
1: 10.
0: Pra fechar o top 10.
1: E poder...
3: Tá, só tem os três.
2: Só tô pela lista do Magrão.
3: Não, eu queria mais. Não são.
5: É, tem isso também, tem o direito
2: de resposta. Só tô pela lista do Magrão, né?
3: Porque daí abriu o precedente pro cara fazer essa listinha também.
2: Certo.
3: Ah, mas isso é uma coisa também não é legal.
1: Como é que seria a tua lista, Rafinha?
3: Da ex?
1: É.
2: Começar pelos cabelos no box, né? Cabelo golado no
3: box. Na atual faz isso também, né?
4: É isso que ele tá falando, da atual.
2: Não, eu tô falando da atual.
1: Restinho de comida na pia, restinho de comida na pia.
3: Não, isso não deixa. A minha mulher é muito caprichada.
4: Querer em tudo, que é lugar que incomoda, né?
3: Ah, não, isso sim.
4: A mulher
3: é meu sonho. O Zé Ninguém vai tocar embaixo da árvore. Eu sou ir lá ver essa música. É isso, né? A mina é isso. Parece que nunca saiu na vida. Ah, abri o hambúrguer. Meu sonho é comer esse hambúrguer. Porra, velho.
0: Tu sabe o que tu é nessa vida? Um realizador.
3: Exatamente.
0: Tu veio ao mundo pra isso. Padaria, tu veio ao mundo pra isso. Também. Tá certíssimo.
4: Mulher do sonho. Mulher do café.
0: Mas eu vou dizer um negócio pra vocês. Eu acho justíssimo. Não é a primeira que eu vejo falar. Fazer festa de divórcio, e eu não tô nem aqui fazendo um ode ao divórcio. É que eu acho que a gente comemora as fases da vida quando elas são escolhas. Tu escolhe te casar, tu vai lá e faz o noivado, aquele fuzuê todo, aí vai pra igreja, faz festa. Quando tu te escolhe se separar, que pra muitas pessoas, no caso dela, é um livramento, por que tu também não comemora isso? Uma fase nova da tua vida, entendeu?
5: Eu tô fechado com a rodada.
0: Eu acho que tem que comemorar. E eu acho que o outro tem que ir lá e comemorar também, especialmente se ele não, ele tava enrolado ali nessa situação. O homem é muito difícil tomar iniciativa, né? Você sabe, né? Normalmente a mulher tem que terminar.
3: Você
0: então
3: sabe.
0: Ele pode comemorar isso também. Que bom que a mulher tomou iniciativa, né? Já que eu não consigo, que
3: sim,
0: eu sou
3: às
0: mais
3: vezes
0: fraquinho.
3: O cara tem uma outra mulher e fica empurrando, né?
0: Às vezes ele tem
3: terminado uma vez.
0: Às vezes ele tem várias outras, Rafael. E nem... Assim,
3: ele consegue
0: né? Resolver, entendeu?
3: Às vezes a iniciativa da mulher que tá tomando essa guampa pra terminar com o cara pra abrir a vida
0: exatamente.
3: Dele.
0: Exatamente. Motivo pelo qual ele deveria festejar e agradecer a ela.
3: Fazer a lista ali depois.
5: Já levou meu voto.
2: Já levou de arrasta meu voto.
5: O cara, em vez de terminar, ele trai pra ter um motivo pra mulher acabar com ele.
3: Não, mas aí, homem, tá. Assim, tu foi assim, Lelê.
5: Não,
3: a gente sabe como é que é.
5: Não,
4: o Lelê levou muita guampa, ele já apontou.
2: Cara, é engraçado.
1: Não, o Lelê era o rei do gado, os brothers dele chamaram.
5: É, foi. Ah, tomei igual pra caralho.
2: Rei do gado?
1: Muito bom. Quando o Lelê chegava, os caras cantavam.
2: 28 minutos para as duas, mais um destaque último deste Pretinho Básico de 4 de agosto. Ator processa a Cazé TV por comentário ofensivo em um vídeo e tá pedindo R$120 mil de indenização por danos morais.
0: Qual é o comentário?
1: Bah, é um comentário muito nada a ver, e acho só por isso que eu coloquei essa notícia, porque assim, ó, se tá liberado processar as pessoas por causa disso...
3: Bom, nós vamos...
1: Vai cair o pretinho, vai cair o pretinho.
0: É, mas é que a justiça interpreta.
1: Isso é um alerta pra nós, tá? Essa notícia é pra gente se cuidar,
2: então,
1: tá?
2: Vamos ver.
1: O Cazé, ele reage a muito reality show, ele reage a as casas dos famosos, reage ao Shark Tank, e ele reage ao pesadelo na cozinha, né, que era do Jacquin entrando lá, etc. E lá tinha um ator figurante, que assim, não é nem representativo, assim, que era o José Aloísio. E lá pelas tantas, o Casemiro fala o seguinte do José Luiz: esse cara é esquisito.
2: Esquisito.
1: Esse é o motivo para o qual.
5: Ah, estamos ferrados.
1: O Casemiro.
5: Se abrir essa jurisprudência, acabou, não,
1: Pitinho. Esquisito.
5: A justiça.
1: Acabou todos os programas.
5: Esquisito e elogio no programa.
1: O autor exige que a justiça ordene a remoção do vídeo e condene o Casé a pagar R$120 mil por
2: não
1: danos morais.
2: Não vai ganhar mesmo.
1: Ele também solicita uma retratação pública do
2: nem influenciador. Nem isso vai ganhar.
1: E. Aliás, que um novo episódio. Eu vi o episódio até do Mama.
5: Tu viu Julia. O esquisito?
1: Eu vi.
2: E ele é, e aí, esquisito? Ele é esquisito?
1: Ah, eu achei ele muito bonito.
4: Era pra nos processar aqui.
5: É, já trabalhou no escritório de advocacia.
2: Muito bom, muito bom.
4: E tem um figurante, pra quem não tá ligado nesse programa, tipo Pesadelo na Cozinha, é um restaurante que não vai ninguém.
1: É.
4: Aí da noite pro dia tá lotado. É figurante, gente, que eles convidam pra poder fazer o certo, teste ali e tal. Mas é isso aí, cara. É que esquisito é leve das coisas que o Casé fala. Ele só achou o cara meio, pô, esse cara meio esquisito reclamando umas coisas aí que
3: não. Ah, imagina, mas o cara vai processar e chama mangolão alguém.
4: Tá, imagina não, chamar não, de mangolão.
5: Ontem a gente chamou de mangolão.
1: Não, realmente o episódio ele tem muitas visualizações. Então, e aí o Casé reagindo a esse episódio mais ainda.
4: É porque isso acho que até um pouco antes da Casé teria ter bombado.
1: É, assim, e aí esse meio... é um corte também, que quando vira um corte, vira mais. Então é assim, é uma exposição milhão, em cima da exposição, em cima da exposição.
4: Que o cara, em vez de usar pra ele.
1: Ao invés dele botar o arroba José Esquisito,
4: exato.
1: Pô, ele tem milhões
0: de. Mas de certa forma também tá usando, a gente tá falando dele aqui, né?
3: É.
0: É que eu acho que cada pessoa sabe onde aperta o seu sapato, né? Mas aí cabe à justiça entender como organizar o negócio, porque não existe uma regra nem uma lei, né? Específica não. Sobre uma situação como essa. Então tu tem que interpretar caso a caso.
4: É, mas é isso.
0: E aí também não sei como é que é a interpretação do juiz, entendeu? No que ele se baseia se tu tem, não tem.
2: Tem dano à reputação do cara. Chamou o cara de esquisito. Mas tem dano à reputação dele. Mas
0: ele traz coisas que podem alegar que tem. Tu não, não, cada caso é um caso,
2: entendeu? O Casé teve a intenção de prejudicar esse cara. É que, quem vai julgar é que vai analisar tudo isso, entende?
0: É, isso que o cara vai ver.
3: É, bem nessa.
2: É isso. Então tá, 25 pras duas, era isso. Destaques por hoje aí, meu irmão. Isso aí, velho.
4: É aí, né, meu irmão? Vou atrapalhar aí o programa, Davi. O programa é excelente.
2: Rafinha, essa tu não soube, Rafinha. Vou te contar porque eu sou teu bruxo. Como tu passou aquele perrengue ruim com o Igor Guedes aqui no programa imitando o Cortella, lembra?
3: Claro.
2: Semana passada, sexta-feira nós tivemos o Carioca aqui no programa.
3: Puta, eu vi ele, o Nego Joe, né?
2: Ele e o Nego Joe vieram aqui, isso. E aí o Carioca, porra, ele faz um dos melhores da pena, né, que existe.
4: Eu não tava.
2: E aí nós fizemos
4: Bem sorte. Bem sorte.
2: Nós confrontamos os da penas.
3: E aí?
2: Ah, ficou bem ruimzinho.
3: Ficou ruim que nem comigo, né?
1: Aí eu protegi o cara. Eu falei, mas é sacanagem, tá? O Gordo veio em todos os programas. Ele falta um, traz o cara que imita o da pena pra
3: gente. Puta merda! Assim,
1: o cara fazendo tri bem. Sacanearam o Gordo.
4: Sacanearam. Seu Rafinha fala de surf, a gente traz o Medina pra falar no lugar.
3: E aí o cara.
2: É isso, não dá. Isso aí. Vamos ver, Odaika. Bota aí uma pra nós, então. Como é que tá o teu programa lá com a Alice?
0: Ele tá, os episódios estão no ar rolando? Da primeira temporada e estamos em produção da segunda temporada.
2: Olha aí, que bacana, hein?
0: Em breve.
2: O pessoal gostou mesmo.
0: É, a gente teve uma audiência muito legal.
2: Canal Inesperadas.
0: A gente teve parceiros comciais muito legais.
2: Audiência de televisão na internet, parabéns.
0: Muito legal. Obrigada, muito obrigada. De verdade. Estamos bem felizes e
2: não
0: com muitas
2: é surpresa
0: novidades que pra vem
2: ninguém.
0: Pra aí. Boa tarde, queridos pretinhos. Eu gostaria, se possível, de participarmos do quadro dos aniversariantes do dia.
2: Olha aí.
0: Eu digo participarmos porque a minha esposa e eu comemoramos aniversário no mesmo dia.
4: Ai, que amor!
0: 4 de agosto.
2: Que legal.
0: Que no caso é hoje, né?
2: Claro, é hoje.
4: Ô, parabéns!
0: Nos conhecemos no ano 2000 e foi amor à primeira vista.
2: Olha isso.
0: Éramos adolescentes e nunca mais nos separamos. Hoje somos casados e temos um filho abençoado chamado Matheus. Ele tem 11 anos e adora o palhaço maionese.
4: Muito obrigado.
0: Olha aí
4: como as
0: vidas vão se entrelaçando com o Pretinho Básico.
4: Com a história do maionese.
0: A nossa história sempre foi muito bonita, com altos e baixos, como acontece com todo casal. Porém, no início deste ano... uma notícia tirou o nosso chão.
4: Ah, não.
0: A Catiúcia, que é a mulher dele, foi diagnosticada com câncer de mama e precisou iniciar todo aquele tratamento agressivo. Quimioterapia, cirurgia, radioterapia e imunoterapia. Estamos confiantes na cura. Ela fará a última sessão de quimio logo após o nosso aniversário e, em seguida, realizará a cirurgia. Então, é nos próximos dias agora. Gostaria muito de conseguir arrancar um sorriso dela ao escutar o Pretinho Básico no dia 4 de agosto, que é hoje, ela deve estar ouvindo agora.
4: Parabéns.
0: Aqui em casa somos todos ouvintes assíduos. Eu, particularmente, acompanho o programa desde 2013. Desculpem o e-mail longo, mas a nossa história é mais longa ainda.
2: Legal.
0: Um abraço do fundo do coração a todos vocês. Continuem firmes, arrancando o sorriso dos ouvintes, mesmo daqueles que estejam passando por momentos difíceis. A Catiúcia está fazendo hoje 40 aninhos e eu completo 43. O Emerson de Navegantes mandou.
2: Valeu, Emerson.
0: Obrigado. Skurushinski de Navegante, Santa Catarina.
2: Legal, parabéns para os dois queridos ouvintes.
0: Força aí que vai dar tudo
2: vai
0: certo.
2: Vai dar tudo certo, claro que vai dar tudo certo.
4: Querida, ah, olha aí o palhaço. Felicidades, muitos anos de vida.
5: Parabéns e para as manés, hein?
4: E papai do céu, continue abençoando você.
0: Ah.
4: Não. E dia 9 de agora. Eu sei onde você queria que eu fosse. Hoje não.
2: Tá bem, então. Deixa eu mandar um abraço pra galera da Zagonel. A Zagonel tá presente na ConstruSul.
5: Vamos!
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3: Vamos tirar mais um sorriso para nossa audiência aqui, Alexandre.
2: Boa, Rafinha.
3: O mestre.
1: Esse é teu novo bordão.
3: É isso aí, vamos tirar sorrisos com a nossa audiência. O mestre chegou ao Brasil.
5: Não, vamos tirar o sorriso.
2: Colocar sorriso, né?
3: Não, mas é, tu entendeu.
2: Quer dizer, arrancar o sorriso da nossa audiência.
3: Tirar um sorriso. Tu vai fazer o ouvinte sorrir, ele não
5: tirar pra fora, né?
3: Certo. O mestre chegou ao Brasil e falava muito mal o português. Um certo dia, seu filhinho, mestrezinho, as crianças adoram demais o mestre. Estavam com saudade do mestre. O seu filho adoeceu.
2: Ninguém mandou um e-mail falando de saudade do mestre.
3: Eu recebi mais de 200 directs.
5: Bato,
3: mas eu não vou compartilhar isso no grupo, porque eu acho isso muito chato. Um certo dia, seu filho adoeceu e ele precisou levá-lo ao médico. Que ele perguntou, com licença, mestre, o que tem sua criança?
7: Como se chama, doutora, aquele negócio que fica no alto da torre? No alto da torre? Aquilo que toca?
3: Aí o doutor, o sino, mestre?
7: Exatamente! E como se chama aquele bichinho que cava buraco?
3: Ah, o tatu, mestre.
7: Isso, meu filho, tatu sino.
3: Piadinha sem palavrão, sem palavrão. Para as crianças.
2: Foi bom, foi bom.
3: Segundo semestre do mestre.
2: Gostei, hein?
3: Menos bagaceiro.
1: Segundo semestre. Ah, mas é o mês 8.
2: Segundo semestre.
1: A gente tá há 2 meses já.
7: É uma mês e voltou agora, né, Gomes?
5: Não, tá certo.
2: E tu, Lelê, o que que tu bota pra nós aí, Leandro?
5: Eu não boto, mas eu levo uma porrada aqui.
2: Ah, então dá-lhe.
3: Dá, tu vai ler uma crítica a ti.
5: É. Mas.
1: Tu,
5: né?
1: calma.
5: Tu dá... não, porque não. Ontem, Rafinha, aconteceu o seguinte.
3: O que houve, Lelê?
5: Eu vou te...
3: Saudade tua também.
5: Eu também tô com saudade.
2: Até amarelo.
5: Eu só quero te contextualizar.
3: Isso é importante, ontem, que a audiência de repente não.
5: O Magrão escreveu pra cá ontem dizendo que tinha se separado de uma relação de 14 anos e começou a sair com uma nova menina.
3: Mas
5: e tal.
3: Ele se separou. Ele
5: separou.
3: Tem a iniciativa nobre.
5: Só que daí,
3: e começa
5: só que daí o seguinte: daí a antiga dele voltou a procurar ele. E aí ele falou que, pô, a antiga gostava mais assim de pagode, funk. E a atual gosta de BTS.
4: Fica na tua.
5: Tá? Só que daí ela
2: só ouve.
5: Só que lá pelas tantas ele falou o seguinte: a antiga dele tinha 35. Ou tem 35 anos. E gosta de pagode funk. Tá. E a, essa que ele tá agora, e gosta de BTS, tem 45. E aí eu comentei assim:
1: 43.
5: Eu, não, 45. Mais de 40. 40 tá, mais. Eu 40 achei mais. Estranho uma 40 mais ser fã de BTS. Eu achei estranho.
1: Logo tu com etarismo, né, Lelê?
5: Não é etarismo, eu achei estranho, cara. Eu acho que tem.
3: É porque é um produto coisas... mais atual. Né, Lelê?
5: Isso, foi só isso.
3: E né? A gente tem que respeitar todos os
5: gêneros. Claro, cada um gosta do que quiser, tá tudo certo.
1: Não foi o que o Lelê falou.
5: Tá tudo errado. Não fui só eu, né? Mas vamos lá.
3: Eu acho que eu gostaria de ouvir mais o pagode e o funk, né?
5: Pois é, mais ou menos o que a gente chegou à conclusão aqui. Não, mas aí veio a porrada aqui. Vamos ver, Lelê. Meu nome é André, eu sou de São Léo. Tenho 47 anos e sou Army desde 2016.
4: O que é isso?
1: É o fã-clube do BTS. É como os fãs do BTS.
2: O exército do BTS. É
3: como olha, fosse... Eles são seja... engajados, cara.
5: Sim, ela entrou com 37 anos, tá 47, tá linda, tu vê que tem engajamento.
2: Só sabe quem fala. Aliás, pra mim, só fala quem sabe.
5: Pra mim, o que conta é a arte transmitida através do artista. E o BTS é muito talentoso. Isso eu não duvido nada que eles são talentosos.
1: Falei isso ontem também.
5: Músicas que te colocam pra cima, que te fazem pensar o quanto tu é importante na vida das pessoas. Já tivemos muitos relatos de pessoas que saíram da depressão devido ao BTS.
3: Ah, tem também no rock isso, né?
5: Muitos. Só mais um pequeno adendo. Eles estão numa turnê mundial com estádios totalmente lotados.
2: Não abriram a Copa, não tocaram no encerramento
1: claro,
2: da Copa.
1: Sim. Era eles, a Shakira, o Justin Bieber, o Coldplay, foi o que eu falei.
0: E Madonna. Esqueceu a principal.
3: E a Madonna. Madonna, né?
5: Perfeito. Só artistas isso. Para várias faixas etárias diferentes. Consigo... Perfeito. Bom, isso não quer dizer nada, né, Lelê? Que eles lotam estádios? Claro que quer. Justamente porque em momento algum eu falei que eles são ruins.
4: Que rica mijada.
5: Mas o que o Lelê pensa ou deixa de pensar não me afeta em nada. Olha isso aqui.
0: Isso aí.
5: Ó. Afinal, olha os gostos musicais dele. KKKKKKK. Só digo pro Lelê que tenho pena dele.
3: Não, pera aí, que idade tem essa menina?
5: 47.
3: E ela adora BTS.
5: Há 10 anos.
1: 45.
3: Não, tá ótimo. Não era?
5: Eu tenho pena do Lelê. Um senhor tão inteligente, tão culto, com uma fala tão preconceituosa.
3: Ela foi delicada contigo, um senhor, ela te entendeu.
5: Tá tudo certo, mas é, cara, a própria escalação do show final da Copa, ela comprova o que eu tô dizendo.
3: Vários públicos.
1: Que tu não entende
5: vários
1: nada.
5: Públicos de várias idades, várias faixas etárias. Tá tudo certo. Agora, eu acredito que quem acompanhou a carreira da Madonna, por exemplo, como é o caso da Rodaca, minha, meu caso, o caso do Fetter.
3: Eu também, Lelê.
5: A gente não tem apego pelo BTS.
4: Mas é meio contraditório, porque teu filhinho gosta de Beatles e ele é criancinha.
5: Mas é que Beatles. Não, porque Beatles não tem.
4: Mendigo tem argumento.
5: Não, cara. Teus... Beatles não tem. Não
4: eu
5: tem não faixa etária.
4: Outra, a eu criança não posso de três. Eu ouvi Padre Fábio de Mello.
2: A criança não tem a menor noção de tempo, sabendo se é bom ou se não é bom, de que época da vida é aquilo ali, de que
4: o
2: não
4: velho
2: é.
4: Velho pode.
2: A criança ouve e gosta. Vai ouvir Beatles e vai gostar.
0: Mas,
2: vai ouvir
0: gente,
2: BTS e vai gostar.
0: É arte. A pessoa isso. Ouve e gosta, independente da idade que tem.
2: Aliás, o BTS nasceu justamente com essa proposta de ser o Beatles sem as letras do meio. Ficou BTS. Não sei se vocês estão ligados nisso.
3: Mentira, não, eu não tô ligado. Tu inventou isso aí agora.
2: Inventei agora.
4: Oh, mas já
1: Eu comprei.
4: É muito bom. Uma baita da fake news. Essa é boa. Isso aí engaja.
3: Esse é o corte pra viralizar.
5: A pergunta que não quer calar, Rafinha. Por que um rapaz não deve se relacionar com uma fã de BTS 40 a mais? Por quê?
4: Não,
5: por quê?
4: Não deixa o Rafinha responder.
5: Por quê?
0: Não, é pra ti.
5: Não, é pra ti. É que a pergunta dela é diferente do que a gente falou ontem. Eu não falei que ele não pode.
1: Falou.
5: Eu falei que ele...
1: Falou, depois tu voltou atrás.
5: Lelê,
1: tinha treta aqui.
4: Não, tu falou.
3: Tu não fala, eu falo.
5: Eu posso dizer. Deixa eu dizer o que eu falei.
3: Eu falo.
5: Eu vou repetir o que eu falei ontem.
4: Então repete.
5: Ele tinha duas opções. Eu disse pra ele ficar com a primeira. Eu não disse pra ele não ficar com a segunda.
4: A de 35.
5: Então é diferente.
0: Daí ele poderia ficar com as duas daí.
3: Não, mas olha, Lelê. Tem uma coisa que gosto também é uma coisa que impacta no relacionamento.
2: Disse uma véia chupando o nariz da outra.
3: Olha aqui, tu vai sair com uma pinta que gosta de algo que é completamente o oposto de ti.
5: Pode dar certo e até
3: o pode dar, mas uma hora vai encher o saco, velho.
5: É que assim, é ó, tem que deixar claro, eu não falei pra ele não ficar com uma. Eu disse pra ele ficar com a outra.
4: Eu falei, pegar a veterana. Foi isso
0: mas
4: que eu
0: queria entender uma coisa no e-mail do rapaz. Ele trouxe isso como uma condição, tipo assim, eu tô com uma mulher que gosta de um tipo de música que eu não... E a outra, tipo isso e que ia...
4: Não era música. Olha.
0: Era isso que ia determinar
2: ele traz nele
0: relação.
2: O preconceito, já.
4: Não, negativo. Ele gostava da mais velha não. Porque ela fazia umas loucurinhas e era mente isso. Aberta.
5: Confusão que aconteceu ontem na minha cabeça foi o seguinte: quando eu comecei a ler o e-mail e ele falou que tinha acabado um relacionamento de 14 anos e depois ela pediu pra voltar, eu ia dizer, cara, o relacionamento que acabou, acabou, não volta. Só que depois, quando eu vi que às 43 vezes. Gostava de BTS, eu fiquei, ah, mas parei, eu acho que tem alguma coisa.
4: Um gap errado de tempo.
2: Cara, no fim do dia de ontem, o que aconteceu foi uma clara demonstração de preconceito.
5: Preconceito.
2: Porque a pessoa, ela pode gostar do que ela quiser.
5: Claro!
2: Ela pode gostar do que ela se sentir aberta a gostar. E tá tudo certo, independente da idade que essa pessoa sim, tenha.
5: Mas é que o e-mail do cara ontem pra mim foi...
2: A dúvida era dele.
5: Pediu ajuda pra mim. Que eu faria no lugar dele?
3: Depende. Aí, tu chega na casa da mina, ela só tá ouvindo BTS. De manhã até de noite, vai ser difícil tu manter lá.
5: É difícil.
3: Daqui um pouco tu chega na casa da mina. Funk, vamos pra uma balada funk. Não é a do cara. Uma hora ele vai encher o saco, entendeu? Gosto é uma coisa que tem que estar andando junto.
0: Mas é que ninguém vive 24 horas por dia fazendo uma mesma coisa, sabe?
3: O fã do BTS, ele é engajado.
0: Não, eu acho... Tá, mas assim, eu também sou engajada com as coisas que eu gosto. E não necessariamente o Alexandre consome isso o dia inteiro só porque vive comigo. Não,
1: ele dorme no show da Madonna.
0: A gente tem vidas independentes, independente do gosto que a gente tem. Musical, de comida, de viagem, do que for, entendeu?
5: Isso. Desculpe o e-mail longo, escuto vocês todos os dias e pede pro mestre mandar um...
7: Que privilégio pra ti que tem duas, louco lá de bilocada.
5: Não, ela quer mandar um privilégio por ser fã do, BTS.
7: Que privilégio pra você que é fã do BTS.
5: Isso. Tá? Beijos de luz e um beijo pros integrantes do grupo.
3: Pera, no... beijo de quê?
5: De luz.
3: De luz.
5: E um beijo, beijo pros integrantes do grupo no WhatsApp, ouvintes do PB.
2: Boa, galera. Obrigado aí pela audiência.
3: Pessoal é diferente, né?
2: O que eu achei legal minutos, também, Lelê, pras duas. Oi?
5: Não, o que eu achei legal também que ela diz ali que o que eu penso, eu deixo pensar, não afeta em nada, mas ela mandou um e-mail longo sobre o que eu penso.
4: Ah, vai levar pro coração, vai levar pro coração.
1: Tu que enredou, o e-mail tem 10 linhas.
5: Eu acho.
1: Olha ali.
2: Ela pediu desculpa pelo e-mail longo. 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Vai contar uma piada pra nós aí, Ivan?
4: Vamos lá, né? Tu que manda, que agora é piada ou depois?
3: não, as duas.
1: Ele quer no programa
3: das 6. Ele quer, exato.
2: Tu fica à vontade, Ivan.
4: Ah, então tá bom. 10 pras contar. Duas.
2: O homem... 10 pras duas, não. Então é intervalo. Ah, já voltamos. Já voltamos. Quer contar?
4: Não, vamos intervalo que o Porã
2: então fica bravo. Isso aí,
1: o Porã não tá no programa.
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21: Estamos de volta com mais um pouquinho de Pretinho Básico. Obrigado a você que cola com a gente ao vivo de segunda a sexta, 1h06 da tarde. Tem aqui um e-mail sobre as minhas férias, que a gente já chegou à conclusão juntos que não foi férias, né? Na real, só saí uns dias.
22: Duas ou da pessoa que tá mandando?
21: Não, para minhas férias. Nas férias do alemão, os guris seguraram a onda. Fala, gurizada, tô passando para mandar a real. O programa com o Fetter é sensacional. Mas a bancada deu um show à parte enquanto ele esteve fora do ar. O pico de tudo aconteceu no programa das 6 da tarde do dia 31/7. Pleno Dia Mundial do Orgasmo. Foi sexta, não foi?
23: Sexta-feira,
21: 6 da tarde. Quando o Natan soltou aquele áudio épico com a legenda: valendo aqui, ao vivo em Palhoça e um foguinho. Pá, não tô ligado, o que é isso?
23: Ah, eu não me lembro também.
21: Não tô ligado. Enfim, eu quase passei mal de tanto rir. Inclusive, já perdi a conta de quantas vezes assisti esse trecho na reprise do YouTube. É bom demais, não tem como. Foi, sem dúvidas, um dos melhores momentos do Pretinho nos últimos anos. Porra, deve ter sido bom mesmo.
22: Ah, mas ninguém lembra, tu vê?
23: Marcone, eu não tava no programa.
22: Eu também.
21: Felizmente. Fetter, você faz falta, cara. Mas a gurizada e o Rafael Gomes seguraram a peteca no nível mais alto possível, entregando tudo nesse dia. Aquele abraço pra toda a bancada. Manda aqui o Sérgio Brunetta. Valeu, Sérgio aí, Brunetta.
23: Ah, Natan foi tão bem que nós vamos botar ele nas minhas férias aí. Vamos.
21: Isso, Natan vai ser o produtor do Pretinho Básico nas férias do Rafael Gomes.
24: A cara da Olega me assustou um pouco.
21: Por quê?
22: Não, fiz uma cara de espanto.
21: Não, mas por que espanto?
24: Ela conhece o Natan. Ela conhece, né?
22: Eu fiz uma cara tipo, olha só.
21: Não, legal.
23: Vamos botar um maluco.
21: É que o Natan já vem fazendo várias coproduções aqui na rádio.
22: Sim, eu vi. Bom,
21: agora tá na hora de testar o guri, entendeu?
22: Ele é bom na produção, ele só não é bom piloto de moto, mas ele é bom na produção.
23: Não, ele quase encontrou Jesus. Não, ele quase. A gente chama ele de motoqueiro quase fantasma.
21: Que nem a tua mãe, ele pilota melhor que a tua mãe.
24: Não, minha mãe perdeu uma perna, então ele pilota melhor.
21: Pois é, ele não perdeu nenhuma.
24: Olha, mas
22: ele tem. Ah, que idade a tua mãe tem?
24: A mãe agora tá com 9,4.
22: E o Natan?
21: E ontem tava com
24: 9,3, que é aniversário dela.
22: Que só, até os 9,4 você só perdeu uma perna. A gente não sabe o Natan, os 9,4.
21: Mas ela começou a andar de moto com 83.
24: Isso. Mas assim, Roraica, o Natan.
21: Rodaica.
24: Isso, Roraica. O Natan, ele achou que era legal ultrapassar um caminhão na chuva.
22: Isso é bom.
23: Deus. Ali na área das obras de Canoas.
24: Isso. Ele pensou assim, ó, por que que eu não ultrapasso um caminhão de moto na chuva?
22: Não, é legal, é legal. Deus.
21: Melhor já coisa que tu tem que tá quando tá numa moto atrás de um caminhão na chuva,
24: ficar ali
21: atrás do caminhão na chuva, porque o caminhão tem um escudo.
22: E se tu puder colar na traseira, que tu pega a esteira, Fetter, ele não pega nem o vento.
25: Não, mas se o cara freia?
24: Mas se o cara freia, não acontece nada.
22: Gente, que medo.
24: Se o cara freia, ele para na cabine. Já não, vai de carona. Vai sentadinho, a moto já entra.
23: Não se pega vácuo.
22: Não se pega claro vácuo. Que sim.
24: Ah, não pode pegar
22: vácuo. Ele vem atirando pra praia com
21: olha
22: os carros.
21: Só, nós
22: eu peguei o vácuo do Fetter.
21: Olha só. Opa, para com isso. Aí não me bota nos teus rolos. 2 da tarde, Rodaica vai querer votar em quem ou vai querer votar por último ainda?
25: Vou votar por
21: último. Vai votar por último.
22: Eu sou penúltimo.
25: Nem me dei conta que era esse momento agora.
21: Tá, não, chegou o momento. Rafinha quer votar em quem, querido?
23: Penúltimo.
21: Não, tu vai votar agora. Em quem que tu
22: mudou,
21: vai votar?
22: Mudou então, vai
21: mudou, já mudou tudo. Mudou tudo. Não, já mudou antes, cara. Já mudou antes, eu já não votava mais por último.
23: O cara chega atrasado e quem ganha maior somos nós.
21: Já não complica.
22: Meu voto é no Lelê pra lembrar disso. Obrigado, Lelê.
21: Boa. É isso, Lelê. Vota em quem?
23: Vota na Rafinha. Voltou assim, ó. Dropou o pipeline e me botou pra dentro do tubo.
21: Beleza. Um voto pra cada um.
0: amarrá-lo, amarrá-lo, Lelê.
23: Mudar os namorados,
21: tá certo, deixa, tá tudo certo. E tu, Léo Oliveira, Ivan, vai votar em quem, Ivan?
24: Eu vou votar no X9 ali, o velho que não gosta de vídeo. É safado. Faz um monte de arte aí no programa. Eu nunca pedi um cartão pra ele. Quer cortar do gordão e ficar insurinar? Ele vai se mijar aqui no estúdio?
1: Mas eu só quero. Não, mas.
0: Tu tem que. Tá, eu só quero tratamento igual pra todo mundo. Se o cara não consegue segurar o Michel, ele tá doente.
1: Esse negócio de não levar cartão quando faz nada, já basta o Messi. O Messi faz o que quer e não recebe nada.
24: Tu é o Messi do programa, que tu faz o que tu quer.
21: Dois votos para o Lelê, um voto para o Rafinha. Vota, Rafael Gomes.
23: Eu voto no Rafinha.
21: No Rafinha.
0: Obrigado, Gomes.
21: Tá bem. Algum motivo especial?
0: Deixa o cara votar.
21: Não, ele já votou.
0: Tu não perguntou pra ninguém o motivo?
21: Já computou.
1: Metade do xingamento na voz do Messi, metade na voz do
23: Lelê. Ele contou uma piada com o Messi que as crianças que adoram o Messi podem.
21: As crianças adoram o Messi.
0: As crianças adoram o Messi.
21: 2-2, Rafinha e Lelê. Rodaica, vai votar em quem, Rodaica?
25: Vou votar no Rafinha.
21: No Rafinha, por quê?
25: Desculpa. Porque eu acho que ele mandou bem no programa e essa é a minha
21: opinião.
0: Avaliação, né, Rodaica? Obrigado.
25: A forma como eu avalio os integrantes.
21: Ótimo, Rafinha está com 3 votos, Lelê está com 2 votos. Seu voto no Lelê empata e automaticamente o Lelê ganha.
25: É, porque o seu voto, por alguma razão que a gente não sabe, vale 2.
21: Ah, tu não sabe qual é a razão.
25: Não sabe.
21: Tá bom, então.
25: Qual é a razão?
24: É ele que manda ali isso aqui, Rodaica.
21: É que ela não tá acostumada a me ver mandando, né?
25: Na minha vida isso não acontece.
21: É, exatamente. Eu voto também no Rafinha, porque lá no meio do programa eu já tinha falado que eu ia votar nele. Não lembro por quê, mas como eu já tinha dado, eu sou um homem de palavra.
0: Eu lembro.
21: Por que que foi?
0: Porque ele assim, o cara trai a mulher. Aí ele espera o quê? A mulher terminar com ele pra ele ir lá e ficar com a outra.
21: Não foi por isso.
25: Não, tu falou que a mulher tem um, o homem tem tem umas 4 ou 5 e ainda não consegue
0: terminar.
21: Rafinha, na volta de suas férias, é o craque do episódio do Pretinho Básico.
0: Mahalo!
21: Logo mais às 6 da tarde, o Pretinho vai voltar. Um abraço,
0: tchau. Mahalo, muito obrigado.
1: Ruim pra mim.
21: Ah, não.
1: Não vou ruim pra ti, Lelê.
24: Ruim pra ti.
1: É, cerimônia dos pais na escola do filho.
25: Não dá.
24: O dia dos pais é do livro.
23: Lelê já está ali.
25: Liberado.
23: Ele já foi liberado.
21: Então, só pra gente saber, na tarde vai ser tu, Léo, Rafinha e quem mais?
23: Vini Moura.
21: Vini
23: Moura.
21: Jori. E eu, então vamos em 6 às 6 da tarde. Ótimo, tá bom. Voltamos às 6 da tarde.
0: Até lá, alguém vai passar.
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2: Da melhor vibe da FM, todo mundo tá ouvindo. Boa tarde pra você, terça-feira, dia 4 de agosto. Tudo certo, gente? Marina Soares chegando por aqui pra te fazer companhia com o programa das minas. As minas aqui que falam coisinhas tolas, sérias, enigmáticas. Vem bater um papo com a gente. E nessa terça-feira, a gente resolveu entrar na onda que tá nas redes sociais. Porque tá rolando uma trend, não sei se vocês já viram, no Instagram, TikTok, que são as meninas, os homens, enfim, fazendo vídeo falando coisas caras que valem a pena, que eles pagam. Porque, cara, isso aí é um investimento. E eu lembro, cara, tinha época na minha vida que eu não conseguia nem comprar um X calabresa. Então, é a felicidade a gente poder, hoje em dia, se dar esses mini luxos. Às vezes é um luxo grande, mas luxos que, cara, vale a pena investir. Porque tem coisa cara que a gente paga e dá um ódio, né? Mas tem umas coisas que a gente fala, isso aqui eu pago com gosto, porque vale a pena. Né, Driteló? Tudo certo, amiga? Boa tarde.
3: Exatamente, Marininha. Muito boa tarde pra você. Boa tarde, Santa Catarina. O fato é, quem já teve lava-louça, gente, não quer lavar a louça, entendeu? Quem já teve um aspirador robô, não quer pegar a vassoura, entendeu, gente? Quem já pagou uma diária num hotel realmente bom, começa a olhar determinados preços baixos com desconfiança, porque aí se acostuma com a mordomia, sabe? Chega uma fase da vida em que você para de gastar dinheiro pra impressionar os outros e começa a gastar dinheiro pra facilitar a própria existência. E vou melhorar. Não é gastar, é investir na sua existência, entendeu? E eu quero saber, qual é aquela coisa cara que você paga feliz porque sabe o perrengue que evita, hein? Como a audiência pode participar com a gente hoje, Edna Ferretti? Boa tarde pra você!
4: Boa tarde, Minas! Boa tarde, Santa Catarina! Gente, esse papinho aí vai ser uma delícia, porque nós vamos, assim, nos apoiar, nos consolar durante esse programa todo. Então, bora participar no WhatsApp de Floripa, que é o 489-9188-1009. Se preferir, também tem outras duas maneiras, que é pelo WhatsApp de Blumenau, que vem comigo, no 479-9249-7153, e também em Joinville, no 479-9249-6532.
2: Dudex, começamos onde?
5: A gente começa lá no YouTube Atlântida SC.
2: Bora? Por aqui? Canto do Engenho. Ai, que vibe zera! Bora pro YouTube.

0: ligar, vai começar. Bora!
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1: 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Estamos de volta com o programa das Minas hoje. As Minas estão falando sobre coisas que é caro, mas a bichinha paga, porque vale a pena, gente. Tem coisa na vida que vale a pena você dar um dinheirinho a mais ali, às vezes um dinheirão a mais, pro teu conforto, pra tu ser feliz. O que você investiu que realmente vale a pena? Manda pra gente. 489-9188-1009. Eu vou começar com uma coisa bem baixaria, mas que é extremamente necessária, que é o papel higiênico folha tripla.
2: Sim.
1: Necessário.
2: Sim.
1: Sim, necessário. Sim.
2: Coisa cara que vale muito a pena.
1: Vale a pena. Exato. Porque às vezes
3: vai pro lixo? Vai.
1: Vai pro lixo.
3: Mas por 2 segundos a gente é feliz.
1: Por 2 segundos Exato. Tu é feliz. Por 2 segundos tu não tem uma hemorroida, entendeu? São coisas. É um investimento. Entendeu? É um investimento. Porque realmente, tu usar aquela lixa. Quanto tu precisa usar, porque é a única opção, ok. Mas se tu tem uns 10 pila a mais, pô, aquilo é um investimento que eu acho o melhor investimento da vida.
2: É um bom investimento.
1: É um investimento top 1 pra mim. Pra mim é o top 1.
2: Não, top 1 impossível, pô.
1: Eu acho, de verdade. Não. Porque é uma coisa que é um investimento, assim... Não é uma coisa muito mais cara que o de folha simples. Mas ele traz um bem-estar... É. Naquele momento que tu tá mais vulnerável, sabe, Dri?
2: É uns raizinhos ali a mais que te dão uma satisfação enorme, entendeu? E você pensa que bom que eu investi esse dinheiro. A gente tem que parar de pensar que é gasto. Gastei tantos reais a mais. Não, eu investi tantos reais a mais para os meus segundos de bem-estar naquele momento.
1: Exatamente. E a Dri, ela, por exemplo, ela é a defensora do café moído, todo aquele babado, que é um investimento, né, amiga?
2: E é investimento, aí sim, cara, com muito respeito. Mas não dá pra comprar aqueles cafés que vem pronto aí, que a gente é acostumado a tomar ali, que tipo, que a gente toma nas redações aqui da Atlântida, não. Mas tipo, da ISC ali, né? Eu falo que não. Quando querem café bom, venham aqui tomar. Porque sempre tem café bom, entendeu? E lá em casa também, não tem qualquer café. Café bom, porque, cara, café da manhã é um ritual sagrado. Então você tem que acordar, tem que moer o grão, um grão de qualidade, gostoso ali, entendeu? É um negócio totalmente diferente.
1: Faz sentido.
3: Ô, gente. E eu levanto a bandeira aqui. Eu levanto a bandeira aqui que posso ser condenada pelo que eu vou falar agora. Mas eu acredito que você pode sim fazer uma super produção com produtos baratos.
1: Claro.
3: Só que tem gente que joga muito, tipo, ai, você precisa da base de tal coisa, precisa do óleo de tal coisa. Me irrita muito, porque, de verdade, eu nunca, posso falar com propriedade, eu nunca gastei muito com maquiagem ou com coisas assim pra cabelo e tal. Isso é uma coisa que eu quero melhorar, porque beleza, obviamente alguns produtos têm mais qualidade. Só que muitas vezes a gente coloca a culpa no preço das coisas pra não fazer determinadas coisas que a gente é capaz de fazer.
1: Sim.
3: Eu acho que a questão ali de quem já teve uma vida um pouco mais delicada, uma pobreza, ela traz uma criatividade tão fantástica.
1: Total, amiga, total.
3: Eu amo em loja baratinha comprar coisinha. Eu fico pensando, cara, com 50 reais, ao invés de comprar um pincel, eu posso comprar 5 produtos.
1: Não, o melhor rolê. O melhor rolê é eu e a Duda, a gente vai na loja do Tudo 10 comprar maquiagem. A gente compra base, pó, contorno, é tudo.
2: Mas assim, eu vou na loja Tudo 10 pra comprar as maquiagens, mas eu sou defensora de que maquiagem cara vale a pena.
1: Algumas.
2: Vale. O corretivo que custa 50 reais, ele é melhor do que o corretivo que custa.
1: Isso dá um ódio, porque eu tenho uma raiva quando eu descubro que as coisas são melhores mesmo. E eu sempre vou dar o exemplo do dia que a Chay veio aqui. E aí ela tava falando sobre como pra ela é importante que ela passa o ano novo com 2 calcinhas, uma amarela e uma vermelha. E eu falei pra ela, eu não tenho uma calcinha amarela, não vou comprar uma calcinha só pra passar o ano novo. E ela veio e trouxe. Ela comprou pra mim.
3: Calcinha pra ti.
1: Ela trouxe pra mim duas, uma vermelha e uma amarela pra eu passar com o ano novo juntas. E ela comprou de uma marca muito chique, que é tipo 100 conto a calcinha. E eu fiquei num ódio, que eu botei e era muito confortável. Porque eu falei,
2: exatamente.
1: Eu não acredito que é justificável a calcinha ter esse preço.
2: Outra coisa que é muito, uma coisa cara que vale a pena é roupa íntima.
1: Vale.
2: Porque
1: dá um ódio nisso. Porque eu não queria que valesse.
2: Vale, eu ganhei de presente calcinhas gringas, tá bom? Só vou falar que são gringas, de uma marca gringa.
1: Gente, uma vitória secreta aí.
4: É, uns segredos aí. Gente, é outra vida, cara. Que é outra vida, entendeu? Cara. E daí tu nunca mais vai querer usar outra. Só que o problema é quando tu ganha os presentes, tu tem que comprar depois.
2: É, tu não vai comprar. Não
3: e os hidratantes dessa mesma...
2: Exatamente. E os hidratantes dessa mesma vitória secreta aí, é um negócio surreal.
1: É.
4: Sim, os body splashes também.
2: Meu, gente.
1: Não, é revoltante. Quando tu compra um perfume, ou tu ganha um perfume, que é aqueles caros, e realmente ele fixa melhor e tem um cheiro melhor, dá um ódio. Dá um ódio, porque eu queria que o da né, enfim, não vou falar a marca, mas a que custa 50 conto, eu queria que durasse igual, mas não
4: Exatamente.
1: Dura. Infelizmente, não dura.
4: O blush que a gente compra na Tudo 10 aqui no centro, não é a mesma coisa que o blush que custa 70
1: não.
4: reais na internet.
1: Infelizmente não, gente. Não tem coisa que realmente justifica. Mas tem coisa que não justifica também, tá? Eu sou a maior apoiadora de coisa baratinha. Eu adoro coisa baratinha.
4: Tipo,
1: amiga, maquiagem, eu só tenho coisinha baratinha. Eu adoro roupa barata. Eu já falei mil vezes que eu sou a maior defensora de brechó deste universo. Brechó da igreja.
3: E no brechó,
1: é tudo.
3: Às vezes tu encontra marcas caríssimas, né? E outra coisa, gente, eu já cansei de ver uma galera que tem aí uma graninha e muitas vezes tá muito mais na cabeça de outras pessoas do que de quem já é rico de gastar dinheiro com roupas caras demais. Eu acho que, tipo, cara, eu já cansei de, quando eu era mais nova, ir nas lojinhas ali baratinha e ver um monte de gente rica comprando umas 10 blusas básicas. E aí, pela apresentação geral da obra, a pessoa olha e pensa, nossa, deve ter pagado horrores nessa camiseta. E não, às vezes é uma coisa baratinha também.
1: É, às vezes a pessoa só sabe fazer um styling legal ali, é estilosa e tal, e consegue fazer acontecer. Gente, o pessoal tá participando aqui e uma diva mandou aqui uma foto do painel dela, do carro, que ela fala assim, eu investi no meu BYD rosa. Vale cada centavo.
4: Diva. A galera do YouTube,
1: rosa.
4: SC, está
1: Amei.
4: Vendo.
1: O carro dela rosa. É rosa. Uma diva, Amei. Gente. Uma diva. Realmente, um investimento que vale a pena. Eu tenho isso também, comprei meu celular rosa e fico feliz.
4: Inclusive, fica aqui o convite para os nossos ouvintes que têm carro elétrico. Porque dizem que carro elétrico é uma coisa cara que vale muito a pena.
1: É, dizem. Eu quero saber também.
2: Então...
1: Por favor.
5: Deixa eu me manifestar. Venha. Eu tava ouvindo. Pronto. Boa tarde, Minas.
1: Boa tarde,
5: querida audiência da Atlântida. Pô, eu tava ouvindo a pauta, né? Deixa eu botar o fone aqui. Pô, a pauta é gastar em coisa cara, não sei o quê. A Marina me abre o programa com papel higiênico folha tripla, cara.
1: Ah, vai, é uma boa.
5: Mas aí já vai, pula pro lencinho merecido.
4: Ah, porã.
1: Tá.
5: Não, mas boa. É que o... Meu retorno tá baixíssimo.
1: Mas
5: aumenta
1: é que
5: pra
1: tem
5: mim,
1: que vir com os dois, entendeu?
5: Não, eu acho assim, eu aprendi durante anos de transmissão do Planeta Atlântida...
4: É o lip balm.
5: Que o lencinho umedecido tem que te acompanhar sempre.
1: É verdade.
5: Sempre.
2: Isso é verdade.
5: Né? É, mas aí me surpreendi, assim, fiquei esperando. Não, veio o papel higiênico folha tripla, cara.
4: Eu acho necessário, porém.
5: Não, mas é muito melhor que o lixinha.
1: É
5: muito
1: que
5: melhor.
1: Assim, ó, vocês
5: não, o lixinha
1: homens,
5: não dá.
1: Vocês homens, vocês não usam tanto quando a gente usa.
5: Isso é verdade.
1: Entendeu? A gente passa bastante no xixi.
5: Sim,
1: então
5: sim.
1: Então tem
5: sim.
1: que ser também, querido, o papel
5: não,
1: higiênico.
5: Não, com certeza. Não, eu concordo que vale muito mais folha tripla do que aquele, né, o lixinha. Mas eu fiquei pensando em coisa cara. Acho que uma coisa cara, assim... Sim, eu tô me vendo na live, eu tomei um torrão hoje.
1: Ah. Dá pra ver.
5: Tomei um torrão no surf hoje. É, cara, sushi. Sushi, melhor
1: não,
5: pagar
1: o
5: caro.
1: Sushi é revoltante.
5: Sushi tem que pagar o caro. Já é caro o sushi,
1: é caro.
5: Normalmente. Mas se tu for ver o super caro, ele não é tão mais caro que o carinho.
1: Uhum,
5: então,
1: é
5: velho, vai lá e investe no fodão.
1: Porque senão tu vai passar mal depois.
5: Não, e assim, não que eu não tenha, não que eu não curta e não vá em sequência, essas coisas, esses rolês de sushi de montão, entendeu? Mas, até porque eu tenho muitos filhos, então assim, de vez em quando eu tenho que ir no sushi pra família.
1: Acessível.
5: É, mais acessível, senão a conta fica muito alta. Mas assim, se é só o casal e tal, eu acho que vale investir no sushizinho caro, aquele mais caro. Vai lá e pega o mais caro que vai dar boa. E outra coisa, tava tocando uma música aqui. É, velho, pousada com vista pro mar, né? Pousadinha
1: pro mar. Ah, mas daí, porra, tu tá vindo muito alto nível.
5: Não, mas assim, tu vai investir naquela pousadinha, vamos lá.
1: Tudo bem mas... ela ser só na rua e a
5: não.
1: gente ter que andar 5 minutos?
5: Não, tudo bem.
1: Sem vista, tudo bem.
5: Não, tudo bem.
4: Já passou
5: não,
4: dessa parte, porra?
1: Já, muito tempo.
5: Não. Eu já passei muito perrengue na minha vida. Eu não quero passar mais. Mas assim... Acho que principalmente no verão em Santa Catarina, tu estar bem localizado numa praia, tudo bem, que tu não precisa pegar o carro, vale a pena pagar. Não pega o carro.
1: É.
5: Não precisa nem ter vista pro mar. Mas assim, se estiver acessível à praia e não pegar o carro, é maravilhoso.
1: Também é um baita investimento, é. Realmente. Esse isso. Do sushi é um investimento que me irrita, porque eu sempre digo para as pessoas, não comece a comer. Porque ninguém é apaixonado na primeira vez que
5: não,
1: come.
5: Não é.
1: E aí tu insiste, mas tu insiste para aprender a gastar.
5: É
1: e
5: verdade.
1: E aí pra quê? Continua comendo tua pizza.
5: É verdade.
1: Continua na ignorância. Tipo, ah, é que eu gosto de gastar 400 conto no mês. Pra
5: é
1: quê?
5: Verdade.
1: Continua na pizza.
2: E aí, o sushi vira um investimento também para a sua felicidade mensal, entendeu?
1: E necessária, porque tu, não, tu passa mal se tu não come uma vez no mês, pelo menos.
3: E assim, ó, a vontade de sushi, ela chega assim, aleatoriamente.
5: Repentina, né? Uhum. É repentina.
3: Pra pagar coisa pra fazer, você pensa, eu queria comer um temaki hoje, um sashimi gostoso.
5: E tem que ser agora, né?
1: E é agora, sempre no dia 50 do mês, né? Que não tem mais um real, que é no dia 50 fazer o quê?
5: Então tá, foi boa a minha participação.
1: Foi boa,
5: né?
1: Foi boa. Tu acha que prancha de surf tem que ser uma boa?
5: Ah, cara, eu já tive 3 pranchões, mas aí eu troquei por um e eu precisei de mais uma. Mas o meu pranchão que eu surfo direto é um pranchão usado, que eu paguei um bom preço, é um pranchão alucinante, que eu adoro, e eu não trocaria por uma nova, entendeu?
1: Então...
5: Mas eu comprei uma prancha nova esses dias. É que tem também uma coisa que quando o cara vai ficando meio doentinho, tu vai querendo ter mais uma. Ah, vou pegar essa pranchinha menor aqui pra tentar outros mares, né? E aí eu investi numa ano passado. Mas eu acho que não, acho que não precisa. Acho que, eu acho que uma coisa que pra nós que trabalhamos na comunicação, trabalhamos com música, investir num fone bom, cara.
1: Ah, isso
5: um
1: é bom.
5: Fone
1: isso
5: bom.
1: É verdade,
5: tu ter um fone bom faz toda a diferença.
1: Pô,
5: então acho que dei meus top 3 aqui, né?
1: Muito
5: sushi, posada com fácil acesso ao mar sem pegar carro e o fone bom.
1: Muito obrigada, tá? Porã. Obrigada pela sua participação. E isso me lembrou, inclusive, que a Duda é tança, que ela não tá investindo num carregador bom e já comprou 3 carregadores só esse mês. Só este mês, os 3 pararam de pegar.
4: Em minha defesa, o meu celular está ferrado. O meu celular vai completar 6 anos esse ano. Ele já tem a bateria ruim, gente. Que adianta eu comprar um carregador de R$200, sendo que o celular não tá valendo R$200, entendeu? É mais fácil comprar o de 10. Agora eu descobri um truque. Agora tem uma loja ali do centro que vende carregador a R$10. E tem 30 dias de garantia.
1: Eita.
4: Então o negócio é o seguinte, eu compro R$10, tem 30 dias. Se ele estragar antes dos 30 dias, eu pego na garantia. Se não, é só mais R$10.
1: Faz sentido.
2: O que facilmente estraga, né? Porque eu comentei aqui pra vocês que eu já tinha comprado um carregador, a Dudinha e a Edna, acho que estavam, enfim, a uma não tava. Mas eu comprei com a entrada errada. Putz. Aí eu falei, vou guardar aqui, porque em algum momento alguém vai precisar e eu vou ter pra emprestar. Aí eu comprei um outro, só que o outro também era péssimo.
1: Uhum.
2: Aí no sábado de manhã, às 11h30 da manhã, eu liguei pro cara que eu comprei meu celular e pra loja deles ali. Falei, cara, eu posso ir ali agora, porque você precisa de um carregador, tô com 10% de bateria. Ele falou, vem. Aí eu fui lá pegar e investi num carregador. Caro, mas é bom.
1: Mas daí funciona.
4: Mas é que eu, daqui uns meses, vou investir em um celular novo, entendeu? Então, por enquanto, eu vou gastar R$10 no carregador.
1: Ai, senta lá, Cláudio. Você da audiência, o que, que você investe que vale a pena? 48991881009. Vamos com Taylor Swift. I knew it, I knew you. Muito fofinha essa música do Toy Story, já viram? Bora pro YouTube.

0: O programa das minas, em seguida volta.
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1: Então, galera, olha só, tem um Instagram de um cara aí que eu pesquei, que é muito engraçado, ele usa palavrões, ele é agressivo, ele fala com sarcasmo, mas sempre numa mensagem positiva. Olha só a que eu pesquei dele. Ele fala assim: bom dia, seu casca grossa. Você não precisa de motivação de ninguém mais, porque sua existência já é uma verdadeira declaração em si. Porque hoje é sobre estocar pequenas vitórias e dizer ao seu lado pessimista que calhe a boca e faça o trabalho e confie no processo. Agora, imagina isso regado a palavrões, como se fosse a bronca de um treinador de futebol com a trilha sonora do AC/DC tocando Back in Black. Aí sim, o cara foi contundente, hein? Aloha!

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1: Tá na Atlântida, todo mundo tá ouvindo a melhor vibe do FM de volta. O programa das Minas hoje fala sobre coisas caras que valem a pena. Infelizmente, vale a pena investir naquilo, você vai ter que pagar uma coisinha a mais. 489-9188-1009, mande sua participação. Temos áudios aqui, o que será que a nossa audiência tá falando, hein?
3: Oi, Minas, boa tarde. Aqui a meta é não ser mais dona de casa, e sim operadora de equipamentos. É a máquina de lavar louça, é um robô aspirador que já passa o pano, um escaneamento completo, é máquina que lava, é máquina que seca, é robô que limpa vidro. Na verdade, a tecnologia tem que vir para nos ajudar.
4: Oi, boa tarde, Minas. O que eu não me privo é de um banho bem quente, bem demorado. Não
1: e
4: importa quanto que vem, a conta de luz, e ter sempre cerveja na geladeira. Ô, pobreza, às vezes é bom, né?
1: Eu amei, eu amei. Quando a gente consegue chegar no nível de que a gente... Eu vou tomar um banho grandão. Vou deixar o ar ligado de madrugada. Ô, oh, beleza, que paz de Cristo. Mais um áudio.
5: Boa tarde, Minas. É Sandro Camargo, eu sou de Gaspar, mas estou em Floripa no momento.
1: Opa!
5: A trabalho. Então, eu sempre usei perfumes dessa loja famosa, mais tradicional que temos aí. Que geralmente todo homem gosta de usar.
1: Já até sei qual é.
5: E agora mudei. 2 meses mais ou menos eu mudei. Comprei aquele famoso árabe, o Assad. E
1: perfume árabe é bom.
5: O original, paguei muito caro, 3 vezes ou mais o valor do perfume que eu costumava usar.
1: Meu Deus.
5: Só que o custo, benefício, ele é muito bom. Valeu o preço que eu paguei. Me custou um rim, mas valeu o preço.
1: Cara,
5: obrigado,
1: tem coisa,
5: Minas.
1: Tem
5: um abraço.
1: Coisa que vale. Abraço, querido. Duda, lê aí alguma participação pra gente.
6: Oi, Minas. Beleza? Falando de coisas caras ou baratas, então, eu trabalho em uma portaria de alto padrão. E a proporção de Zara ou Shein é igual. A gente tá falando do pessoal que vai em brechó. E ó, Minas, um chuveiro tá bom. Gastei R$550 em um Lorenzetti. Seria melhor ainda se a pressão lá de casa fosse mais forte. E daí teve um aqui que mandou uma lista. Boa tarde, Minas. Melhores investimentos. Depilação a laser.
1: Ah, é. Yeah.
6: Carteira
1: Sim,
6: de verdade. Motorista aos 18. No meu caso, eu paguei R$400. Último investimento, tratamento pra perder peso, sem remédios, apenas dieta. Um grão de café bom pra moer. E cafeteira de café expresso. Custa R$1.000, mas vale cada centavo.
1: Nossa,
2: essa
1: mas
2: foi
1: daí...
2: a participação da Adri aí.
1: Foi quase isso, a Adri participando, né, gente? Nossa senhora.
2: Nossa, cara.
1: Foi a cara dela. Ô, Edna, tem mais alguma coisa assim que tu lembra que realmente vale a pena investir? E tu mudou tua vida depois que tu comprou?
2: Sim, eu sempre tive muita dificuldade de comprar looks para eu mesma.
1: Uhum.
2: Eu não gostava muito de ir em loja e passar tempo, assim. E aí eu comecei a reservar pelo menos por mês um valorzinho para eu comprar coisas para me mimar.
1: Diva.
2: Né? Porque depois que a gente se torna, de certa maneira, dona de casa também, né? Porque hoje eu sou.
1: Uhum.
2: A gente dedica muito, muito tempo e todos os nossos investimentos só para coisas assim que vão ser úteis para todo mundo no geral, né? Para quem tem filho, pros filhos, para quem tem marido, pra quem mora sozinho, tipo, pro seu próprio conforto, mas tem algumas coisas que elas são muito importantes e a gente às vezes trata levianamente, que é o quê? O autocuidado mesmo. Pra algumas pessoas é comprar uma roupinha, pra outra pessoa é ter uma massagem por mês relaxante. Então eu comecei a analisar mais ou menos o que fazia diferença no meu dia a dia e investir nisso. Então hoje, cara, eu comecei a pagar personal porque eu precisava cuidar
1: tudo.
2: Mais da minha saúde e tipo assim, comprar coisinhas pra minha cachorra também me deixa feliz, também o autocuidado. Então eu comecei realmente a reservar um valor pra mim, pra eu gastar como eu quiser.
1: Diva.
2: Sem que ninguém mande nesse dinheiro e tudo mais. E isso fez total diferença. Às vezes nem é muito, às vezes vai ser, sei lá, ser R$50, 100, um pouquinho assim. Mas no final das contas isso faz uma diferença danada, porque tu vai pro teu trabalho mais confiante, tu sai com os teus amigos e volta muito melhor. Então isso pra mim é tudo.
1: Com certeza. Com certeza, amiga.
2: Perfeita.
1: Sabe algo que eu acho que não vale a pena? Por enquanto eu acho isso. Uma joia de verdade, assim.
2: Tipo, eu
6: Ai,
2: sou
6: amiga.
2: Vale. Eu sou muito feliz vale. Na
6: amiga.
2: Lojinha de biju,
6: eu,
2: gente.
6: Vale.
2: Amiga, eu tinha esse mesmo pensamento até ir gravar uma publi numa relojoaria aqui. E eu coloquei um... Gente, eu falei pra mulher, eu falei, bicha, eu nunca tinha colocado joias. Eu coloquei joias em todas as minhas mãos e coloquei no pescoço. Eu falei, cara, agora eu entendi. É um brilho diferente.
6: Não, vale.
2: Aquilo não fica oxidado, vale muito a pena. Muito a pena.
6: É verdade.
2: Eu não quero ter essa experiência. É, não vale a pena. Vale. Agora,
6: vale
2: uma... Uma que vale, escova de dente. Escova de dente é a outra que vale a pena, gente. Eu adoro.
6: Rotativa é excelente. É,
2: a rotativa eu não tenho. Eu tenho só aquela
6: tá
2: que é...
6: Acima aí,
2: eu tenho
6: você.
2: Só aquela que é 5 mil cerdas, um babado assim. E, gente, depois que eu usei a primeira vez, me deu um ódio, porque eu falei, realmente, vale a pena. Realmente.
6: Vale a pena,
2: não,
6: né?
2: Não, a de 4 reais não faria isso por mim, Bri.
6: É, não, exato, e vale a pena. São pequenas coisas que mudam o nosso dia quando a gente tá ali utilizando elas. O Geraldo mandou aqui, ó. Se for pra escolher apenas uma coisa, cara, que vale muito a pena, é chocolate suíço ou belga.
2: Chique. É que realmente, a maioria dos chocolates brasileiros agora tá triste. Tá triste. Esses de mercado, assim, tá meio tenso, né? Quando a gente vai numa lojinha melhor...
6: Já foram melhores.
2: Já foram bem melhores e já foram em mais quantidade, né? Se tu não quer entregar qualidade, pelo menos me entregue uma caixa de bombom com muito chocolate. Agora é 3 bombons.
6: Aí entra aquilo que eu falei antes, né, Marina? Tipo, lembra? Antigamente, as barras de chocolate eram grandes.
2: Um
6: e
2: quilo.
6: Hoje você paga o tamanho família como se fosse uma coisa tão incrível. Eles diminuíram o tamanho da barra de chocolate.
2: Não, e agora o tamanho família é menor ainda do que o tamanho que era normal.
6: E a gente tá falando tanto desses luxos que valem a pena, né? Que a gente fez uma participação aqui da Sabrina. Que inspirador esse programa das minas. Eu vou me mimar mais.
2: É isso aí, então.
6: Sim, cara.
2: Merece. Eu acho que a gente tem que se mimar, sabe? Eu entendo que realmente é importante a gente investir no futuro, investir, sei lá, nos filhos, como a maioria dos nossos ouvintes aqui. Só que também é muito importante a gente investir na gente mesmo. E por mais que, ai, esses 20 reais que eu vou estar, sei lá, comprando um esmalte legal que eu gosto, eu podia estar guardando pra faculdade do meu filho. Podia. Mas aí tu ia chegar lá, tipo, sem fazer nada pra ti.
6: Exatamente.
2: E aí, o que que é a vida?
6: Compra aquele blush de 250 reais. Compra.
2: Se é o que tu quer mesmo,
6: gente.
2: Cara, vai.
6: E assim, ô Edna, tu queria falar? Vai que depois eu falo.
7: Pode ser. Eu só quero dar um conselho para as mulheres, especialmente para as mulheres que estão nos ouvindo aqui em Santa Catarina. Gatinhas, todo mundo sabe que quando vocês eram adolescentes, antes de existir todo esse lance aí de família e tal, vocês pegavam uma graninha com o pai, com a mãe, ou do trabalho mesmo, e iam fazer coisinhas escondidas, coisas inofensivas. Vocês iam num cafezinho, sem a mãe saber, compravam um café e tal. O conselho que eu te dou para essa semana, faça isso, escondidinho de todo mundo, você não vai gastar milhões, mas cara, não conta pra ninguém que você tá indo numa cafeteria que você quer muito ir, só vai, só conta depois, e depois vocês vão ver uma mágica acontecendo, porque por alguns instantes vocês voltam a ser aquela menina que escutava um som no fone de ouvido, que tinha uma liberdade incrível, e muitas vezes nessa correria do dia a dia, a gente esquece que tem essa liberdade, sabe? Depois das 6 horas da tarde você faz o que você quiser, depois do seu turno de trabalho reserva 20 minutos e volta a ser menina por alguns segundos, assim, vai ser sensacional.
2: Fofo. Diga, Dri.
6: Arrasou. E olha só, a gente recebeu aqui do Charles. Dri, podóloga! Depois que eu investi em uma, nunca mais fiquei sem. Como eu vivi sem esse serviço antes? Abraço pras minas.
2: Tu ama,
6: Charles,
2: né, amiga?
6: Por aqui. Um abraço, um beijo pra Dai, minha podóloga maravilhosa. Então, gente, isso é investimento.
2: Total.
6: É sério, sem zoeira. É investimento. Podóloga é investimento.
2: Não, mas
6: como
2: totalmente.
6: Eu demorei tanto?
2: Porque quando tá com o teu dedão infeccionado ali, é uma tristeza, né? Nojento, mas tu não consegue prestar atenção em mais nada na vida.
6: Não.
2: Então tu vai trabalhar,
6: gente,
2: mal, tu vai dormir mal, tu vai comer mal, tudo mal.
6: É horrível. Exatamente. E outra, eu tenho a minha unha do pé, ela é encravada. Eu ia na pedicure, ela só cortava e depois eu tinha que ir uma semana assim, uma semana não. Porque doía, eu não dormia a noite de tanta dor. Depois que eu fui na podóloga, cara, a minha vida mudou uma vez no mês, cara. Vocês têm noção disso?
2: Claro, eu vi uma menina falando no TikTok que pra ela o que mais vale investimento é em serviços mesmo. Não é nem em produtos, é serviços. É chamar uma pessoa que saiba fazer pra,
6: isso,
2: sei lá... limpar o ralo, uma pessoa que sabe fazer pra ajustar a luz, uma pessoa que sabe fazer...
6: Tua sobrancelha.
2: Tipo, sabe? Contratar um serviço de alguém que sabe o que tá fazendo. Realmente, eu quero chegar nesse
6: nível.
2: É caro,
6: mas vale a pena.
2: É caro, mas a bichinha paga. Bora julgar a nossa audiência? Tá na hora.
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6: Peraí. Antes, o Rodrigo mandou uma participação aqui no YouTube. Aumentaram pra bisão, chocolate garotão, só o shot que virou tamanho família.
2: Ai... Ai, gente, vamos julgar aqui agora, hein? Vamos nessa, porque tem participação da galera aqui, ó. Oi, meninas, tenho uma amiga que sempre esteve comigo e a gente passou por muita coisa juntas. E eu sempre considerei ela como uma irmã. Só que de um tempinho pra cá, percebi algo que tá me deixando muito triste. Toda vez que eu conquisto alguma coisa, parece que ela muda. Quando eu consegui um emprego melhor, ela disse que eu tive sorte. Quando eu comecei a me cuidar mais e me sentir bem comigo mesma, ela começou a fazer comentários irônicos. Quando eu realizei um sonho que eu lutava há anos pra alcançar e ela sabia, em vez de ficar feliz por mim, ela ficou meio distante, assim, meio aérea. No começo eu achei que era coisa da minha cabeça, mas eu comecei a perceber que ela só se aproximava quando eu tava mal, quando eu tinha um problema ou que ela queria realmente ser a primeira a aparecer. Mas quando eu tava feliz, conquistando algo ou vivendo uma fase boa, ela parecia incomodada mesmo. O mais difícil é que eu gosto muito dela. Não quero acreditar que exista inveja no meio dessa amizade, mas também não quero continuar fingindo que eu não tô percebendo essas atitudes dela. Às vezes eu me pergunto se devo conversar abertamente sobre isso ou simplesmente me afastar aos poucos, porque a amizade pra mim é comemorar junto as vitórias e apoiar nos momentos difíceis. Então, Minas da Atlântida, eu queria pedir um conselho pra vocês. O que vocês fariam no meu lugar? Tentariam conversar ou dar uma chance pra essa amizade? Ou acham que quando existe inveja, a relação já está desgastada demais para continuar? Driteló.
8: Cara, eu acho, porque assim, eu sou o tipo de pessoa que esgota as possibilidades de fazer algo dar certo até romper de fato. Então assim, se essa amizade é importante pra você, conversa com ela. Só que assim, essa pessoa, ela está sendo assim, invejosa, está te colocando pra baixo, então não está mais em um ambiente saudável ali de se estar, de conviver e de se abrir. Então conversa com ela, veja o que tá acontecendo e se persistir, cara, corta ela da sua vida, porque tá sendo algo tóxico, uma relação tóxica já, e você não merece isso.
7: Marina Soares.
6: Eu não acho que tem que conversar, não. Eu acho que tem que vazar, porque quando a pessoa tem maldade contra ti, não é que vocês estão se desentendendo. É maldade. É maldade no coração dessa pessoa. Se afasta. Tu não tá fazendo bem pra ela e ela não tá te fazendo bem. A pessoa também não merece sentir essa inveja. Não é legal. Ela tem que tratar isso aí, tu tem que se afastar, vai ser melhor pras duas. Eu acho isso, bem direto.
7: Isso fala com propriedade, né? Porque
6: sim.
7: Porque a gente já conversou várias vezes. E tu também já tentou conversar e realmente não adianta.
6: Não funciona.
7: Ou a pessoa decide mudar, então realmente não funciona. Agora, Duda Martins.
9: Tu concordo totalmente com a Marina. E eu sou daquela coisa do que o que tá escondido, ninguém mexe, né? Então, assim, também não fica compartilhando tanto as tuas conquistas. Às vezes, guarda um pouco pra ti as coisas, porque esse mal-olhado sempre tem. Sempre vai vir de algum lugar esse mal-olhado, mas tu se afasta dela, tá tudo certo. Só que também cuida ao compartilhar as coisas que tu conquista e as coisas que tu consegue, pra também outras pessoas não ficarem botando o olho. Eu acho que é isso.
7: Ai, arrasaram. E no meu caso, eu acredito muito que realmente não tem salvação, sabe? Porque se isso já tá na tua cabeça, não importa o que essa mulher faça, tu sempre vai pensar assim, meu, tem maldade ali. E às vezes conversar é pior, sabe? E nesse caso, assim, eu acho que às vezes a gente tem que normalizar que as coisas têm um prazo de validade. Uhum. As coisas e algumas pessoas na nossa vida. E saber a hora de parar é a melhor hora. Porque depois acontece, vem aquelas histórias mirabolantes que a gente vê, né? Ai, nossa, a mulher roubou milhões da outra, se a outra tem milhões ou centavos, sei lá. Roubou sem saber, usou cartão de crédito, deu golpe, deu em cima do parceiro ou da parceira, enfim. Acontecem coisas, porque a mente de uma pessoa que tem inveja, é uma mente que não para de ferver, e ela se alimenta do teu sofrimento. Então ali nesse caso, dá pra ver que ela só quer estar perto de ti quando ela te vê desestabilizada de alguma maneira, porque é ali que ela se sente bem. Então se uma pessoa não se sente bem com a tua felicidade, ela não torce verdadeiramente por ti. Então mete o pé dessa, pronto.
6: E ela tá falando ali, ah, eu gosto tanto dela, tu gosta da ideia dela, porque tu não gosta dela de verdade.
7: Eita.
6: Desculpa.
7: Do que tu criou na cabecinha.
8: Deram tapas agora fortes, eu adorei
6: isso. Toma ali,
1: soco na cara, como
2: e
1: se a
2: vai
1: gente
2: tomando.
1: Como se a gente fizesse tudo certinho, né? Mas a gente tenta.
8: Não, mas serve pra gente também, porque às vezes é bom, porque a gente dá tanta lapada que às vezes serve pra nós mesmas,
1: é verdade. É verdade, amiga. Com essa a gente fecha. Com lapada, fechamos. Obrigada, Duda.
9: Obrigada, Minas. Beijo, gente. Me segue lá, @amartinsduda. Tchau.
1: Beijo, Dri.
8: Beijo, gatas. Vamos começar as tardes com vocês. Tô lá no @dritelo, @atlantidajoin. E agora com o Vibe pra Joinville em região. Fui.
1: Tchau, Edna.
2: Beijo, Minas. Agora bora com o Vibe Atlântida aqui no Vale do Itajaí. E lá no Instagram pode me seguir em @ednaferret. Beijo.
1: Eu tava pensando que música colocar, né? E eu, @marina.soares no Instagram, e escolhi uma música que se chama Brechó. Thrift Shop 2012. Tchau, gente.

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Que maravilha. 5 e 5, depois do programa das Minas, a gente tem a trilha sonora das nossas tardes semanais. Começou o Vibe.

principalmente para você que é fã do rock nacional. E no dia 21 de agosto também, aí é para você que gosta do trap. Eu conversando com as minhas mãos aqui, a Dudinha tá indo junto. O cara, se tirar a mão, não conversa mais.

0: com Vibe. Tá só começando, segura a onda aí.
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0: 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Boa tarde de terça-feira pra você. 26 minutos pras 4 horas da tarde. E a gente segue com música. Siena Spiro,

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489-9188-1009. 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

0: 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O palco principal, DNA Artcar, que é o centro do festival, com o long set deles, né? É claro que eles fazem parte também da idealização desse evento, que é o Vintage Culture. 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Bacana. 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Vamos fazer o show do intervalo para voltar com Dreadlocks.
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4: Agora é hora da gente curtir aquele reggaezinho aqui na Atlântida. 4 e 5, boa tarde na melhor vibe, 21 graus na Grande Florianópolis. O Alexandre Carli, ponto de equilíbrio. Essa você só ouve aqui.

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0: 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Galera, é o seguinte, vamos contemplar a galera, mas antes eu quero avisar você que no dia 31 vai rolar um festival muito legal na Arena Opus. E você é o nosso convidado especial, porque a gente vai se encontrar lá. 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E falando em coisa boa, música boa, em grandes shows, no próximo sábado agora tem o Barão Vermelho e agora é hora de contemplar. Quem ganhou o ingresso hoje pra assistir o show do Barão é o André Toledo Vieira, final do telefone 0987. E lá no dia 21 de agosto tem mais um outro grande show também na Arena Opus e também com promoção exclusiva da Atlântida. É o Felipe Rett. Quem ganhou um par de ingressos foi a Mariana Costa Rodrigues, final do telefone 3466. E assim a gente fecha mais uma edição do Vibe, porque vem chegando aí depois do show do intervalo. Porã e Mr. Pique já estão por aqui. Abraço, Ricardinho. A gente se fala amanhã. Às 11 horas da manhã, não vamos dar. Tamo junto, galera, na melhor Vibe da FM.
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4: Doutor, recentemente fiz um teste de testosterona e apesar de estar normal, está no nível mais baixo da normalidade. Será que eu preciso fazer reposição? Olha só, meu amigo, é muito importante esse tema porque existe uma certa febre de pessoas que estão tomando testosterona. Nos Estados Unidos, pra você ter uma ideia, houve um aumento de mais de 150% no consumo de testosterona desde 2020, principalmente por conta de clínicas online, serviços online que vendem a testosterona, o hormônio masculino, como uma forma de melhorar o estilo de vida e bem-estar dos homens. O que, na verdade, a gente sabe que não é recomendado. Para fazer reposição de testosterona, precisa haver sintoma de baixa de testosterona, precisa ser feita uma avaliação muito criteriosa com o endocrinologista que vai avaliar se realmente precisa ou não fazer a reposição e vai pesar os riscos do homem tomar testosterona, porque existem alguns riscos. Então, é muito importante que antes de pensar em tomar qualquer tipo de hormônio, que você faça uma boa avaliação com o endocrinologista, tá bom? Dúvidas? Escreve pro @ Jairo Bauer Oficial.
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4: Tá na Atlântida e todo mundo tá ouvindo. É a melhor vibe do FM na rádio das nossas vidas. Estamos chegando com Desprogramados para toda a Rede Atlântida, Santa Catarina e para o mundo no nosso canal Desprogramados no YouTube. Vem com a gente, te inscreve no canal, ativa o sininho, vai lá e curte todos os papos Desprogramados que estão disponíveis.
5: De novo, Porã?
4: Não, agora é a boca seca por causa do café que eu tomei antes de entrar no ar.
5: Quer botar alguma coisa? Quer
4: fazer não, eu quero fazer o programa. Quero continuar falando o que eu estava falando. Perfeito. Que é sobre o canal Desprogramados, onde tem vários papos Desprogramados por lá, duas temporadas inteirinhas com gente de alto quilate, como MV Bill.
5: Alto gabarito.
4: Alto gabarito. MV Bill, Caco Barcelos, Antônio Tabet, Alceu Valença. É, temos muita gente legal lá no canal Desprogramados e você pode curtir as duas temporadas. Vem aí a terceira temporada, que tudo indica começa com um grande nome, daqueles que é praticamente uma unanimidade, mas que, como falamos ontem sobre Barack Obama, certamente tem alguém que não gosta dele. Porque sempre tem gente que não gosta de nós, né, Everton? E tem bastante gente que também não gosta de nós. Mas ficamos com aqueles que gostam, que são aqueles que estão aqui, que são aqueles que deixam esse programa como primeiríssimo lugar de audiência no rádio na Grande Florianópolis, neste horário. Dito isso...
5: É, eu acho que uma das coisas... Desculpa.
4: Seja bem-vindo ao programa. Não,
5: te interrompi desagradavelmente.
4: Mr. P de pijama.
5: Eu fui desagradável, te interrompi.
4: Mas tu é desagradável, desculpa.
5: É mesmo? Mas olha,
4: sinto te dizer.
5: Coisa boa.
4: Mas tu é um desagradável legal.
5: Sim, entendi.
4: É, mas quando tu quer ser desagradável, tu é muito desagradável.
5: Certo, entendi.
4: Eu sei quando tu tá desagradável, mas não é o caso
5: eu
4: hoje.
5: Eu sei, tudo pode acontecer. Ah, é bonita essa música do Papas.
4: É.
5: Serginho é maravilhoso.
4: Serginho
5: toda
4: Moá.
5: A turma, né? O Pezão, Zé Natalio.
4: Grande banda. Maravilhosa banda.
5: O Léo. Todos eles.
4: Todos eles, adoro.
5: São espetaculares. Até adoro. Quando o Bisonho tá junto.
4: Adoro
5: legal
4: o Papas.
5: Legal também.
4: Aliás, eu não te contei.
5: Não, então me conta. Eu tô louco pra saber. É
4: porque
5: mesmo que
4: lá,
5: tu não me contou.
4: Lá em Porto Alegre, na sexta-feira, quando eu estive em Porto Alegre, eu fui visitar o Cacláudio, que é o baterista do Duca Leindecker. Né?
5: Eu já te contei a história, né?
4: Claro, tu vai contar de novo aqui no programa por que é Cacláudio. E o Cacláudio tem a sua loja de camisetas, a Rag & Tag. Fui lá fazer uma camiseta lá no Cacláudio e nunca... É, não dá pra tu programar assim, não, eu fico meia horinha ali no Cacláudio. Não, porque aquela meia horinha vira uma hora e meia, duas horas. Tu fica ali de papo, conversando e tal, né? E naquele dia... O Cacláudio me deu o disco novo de Duca Leindecker.
5: Oh, que bonito.
4: Que é outro cidadão que pode vir aqui a qualquer momento.
5: Deve, e vai ser muito bem-vindo e muito bem recebido. E diga-se de passagem que tu ainda não trouxe o meu presente prometido.
4: É verdade.
5: Eu vou escrever uma crônica sobre isso. O presente prometido.
4: O presente
5: eu vou anotar.
4: Prometido. Anota.
5: Yuri, tu não me deixa esquecer, anota. Por gentileza. Anota. O presente prometido.
4: Aproveita e dá eu o teu boa tarde para a turma. Yuri Land, o diretor, Mr. Land. Por favor, seja bem-vindo ao programa. Mr. P, Mr. Land.
6: Mr. Land é um belo nome, né?
5: Ah, agora
4: conhecido agora no centrinho de Floripa como Mr. Land.
6: Mr. Land.
4: E aí, Mr. Land, pessoal, como é que tá? Tá cansado, né?
6: Cansado,
4: tá cansado,
6: né?
4: Tá cansado.
6: Aquela carinha de que dormiu mal e aí tá se arrastando pelo dia.
4: Eu acho que o
6: dia.
4: Aumento da temperatura não te fez muito bem, não estava preparado para esse calor fora de época, né? Mas seja bem-vindo mesmo assim ao programa, mesmo que tenha vindo sem vontade.
5: Sim, é o que mais acontece aqui nessa emissora, né? O
4: encontramos lá no restaurante da empresa, Gabriel, o diretor.
5: Sem vontade
4: que é outro
5: também.
4: Que só vem por obrigação ao programa. Ou, tá na minha escala esse programa de merda, ele pensa.
5: Sim.
4: Né? E é isso que ele faz. Ele tava ali comendo.
5: Não, eles não sabem o que eles fazem aqui.
4: Eles não sabem. Não, eles sabem. Eles sabem que eles têm que cumprir
5: um horário.
4: Um horário.
5: Um horário.
4: Ficar
5: uma hora ali.
4: Agora tem que ir lá com aqueles caras.
5: Sim. Aí vou lá ficar.
4: É isso.
5: Tá. Mas aprendem um pouco.
6: Mas a gente é comprometido.
4: Comprometido com o resultado.
5: Com o resultado.
4: Se o resultado não vai bem, eles largam os
5: eu
4: artistas.
5: Eu acho lamentável porque...
4: Porque isso aqui é arte. Só que fazer rádio
5: é arte,
4: não é uma ciência exata.
5: Quem se preocupa com o resultado, com maior admiração que nós temos aqui, é a área comercial e que nós vamos colaborar para que eles atinjam o resultado.
4: Sinto te dizer que eu também tenho que me importar com o resultado por ser head de rádios da empresa. Porém, sei que para cada negócio tem um jeito. Né? E aqui, se a gente ficar muito focadinho no resultado, no que dá certo, daí é que não vai dar certo. Daí nós vamos entrar pressionado, daí nós vamos entrar querendo ser o que a gente não é, e aí não vai dar certo. Por isso esse programa está dando certo há 3 anos. Somos um sucesso praticamente nacional. E falando nisso, é bom que você saiba que depois que o programa acaba, ele vai para o Spotify, mesmo com alguns programas atrasados. Responsabilidade de quem? De Gabriel, o diretor.
5: Exatamente.
4: E de Yuri Land, Mr. Land. Então, cobrem deles nas redes sociais deles, tá bom? Mas eu já tô cobrando deles e do chefe deles também, que não sou eu.
5: E eu gostei muito quando tu falando sério, que eu lembrei de Roberto Carlos e abri agora rapidamente o celular para dizer, falando sério, é bem melhor você parar com essas coisas de olhar para mim com olhos de promessas, depois sorrir como quem nada quer. Você não sabe, mas é que eu tenho cicatrizes que a vida fez. E tenho medo de fazer planos de tentar e sofrer outra vez. Falando sério, entre nós dois tinha que haver mais sentimento. Não quero seu amor por um momento e ter a vida inteira para me arrepender. Ah, isso aqui é maravilhoso, porra. Tu cagou e andou nesse momento.
4: Eu ouvi.
5: Tu pegou o celular enquanto eu tava declamando.
4: Porque eu precisava ver uma coisa importante.
5: Não era o momento. Mas o momento era ouvir.
4: É de sua autoria?
5: Punho? Isso prova que tu não prestou atenção, que tu cagou e andou pra este momento tão bonito que eu resolvi dedicar a esta obra de arte chamando Falando Sério, canção de Roberto Carlos.
4: Não estou te dando nada mais, nada menos do que me dás. A indiferença e a insensibilidade em muitos momentos desse programa. Muitos. Mas tudo bem, mas o Falando Sério do Roberto não é aquela Falando Sério.
5: Mas claro que é essa.
4: Eu não queria ter você.
5: Eu vou subir. Não, essa é a montanha. Falando Sério só pode ser essa.
4: Falando Sério. Jesus Cristo, Jesus Cristo, Jesus Cristo, eu estou aqui.
5: Eu já cantei essa e vou cantar de novo.
4: Olha, não precisa, não precisa, obrigado.
5: Então tá,
4: não
5: tá
4: precisa,
5: bom.
4: Não precisa, fica quieto.
5: Tu tá me tolindo, tu tá
4: mas assim, essa fase, agora sim, ó, vou te irritar!
5: Não,
4: momento irritando, Pi! Não. Essa fase do Roberto Carlos, que é considerada a fase soul de Roberto Carlos.
5: Soul quem?
4: Soul. Soul music. Soul music.
5: Não, sou Porã, eu sou Pi. Cada um soul é music, o que é.
4: É maravilhosa ali do início dos anos 70. Música demais. Mas o que eu ia te dizer? A gente estava falando sobre criatividade, sobre modelo do que funciona, sobre meta, sobre negócio. E deixa eu convidar você de Florianópolis, porque neste sábado estarei palestrando num evento chamado Level One. A terceira edição do Level One aqui no Centro-Sul, em Floripa. A inscrição é gratuita, vagas limitadas. Procure Level One aí no Instagram e você pode encontrar maiores informações. E eu vou falar justamente sobre o quê? Sobre gestão criativa, sobre muito criatividade bom, em tempos de inteligência artificial, né? E como a gente faz para mobilizar equipes e transformar o negócio e também ter ideias bacanas envolvendo todo o time.
5: Tu não acha que
4: gestão seria criativa.
5: Duas coisas que eu quero te perguntar. Uma delas, por que que eu não tô palestrando se tu disse que ia me empresariar nas minhas palestras?
4: Porque o meu...
5: Primeiro.
4: Não, eu vou respondendo, a primeira pergunta.
5: Ok.
4: Respondendo a primeira pergunta. O braço da minha empresa de palestras, ele tá meio parado no ano de 2026. Porque eu tô reorganizando as minhas palestras e essa vai ser a primeira palestra que eu iria apresentar com essa temática.
5: Sim, mas
4: portanto,
5: não
4: eu
5: de
4: primeiro
5: ti.
4: Eu faço a minha palestra, depois a sua palestra. Depois que eu tiver engrenado na minha palestra, nós abrimos espaço para a sua palestra. Qual é o seu tema,
5: a
4: sua temática?
5: E a segunda pergunta vai ao encontro da tua resposta.
4: Não, primeiro, qual é o nome da tua palestra?
5: Não, mas calma, é isso que eu queria propor. Talvez tu não tenha percebido que poderia eu palestrar depois da tua palestra dizendo como ser funcionário de um gestor que acaba de apresentar a palestra dele sobre gestão.
4: Ah, isso é muito legal. Eu acho que a gente pode... Né?
5: Entendeu?
4: Tu pode me contrapor em vários momentos.
5: Não,
4: o porão,
5: ou não,
4: me apoiar.
5: Ou apoiar.
4: Me apoia e me contrapor.
5: Faltou pra ti um pouquinho de visão
4: estratégica.
5: Visão estratégica.
4: Visão estratégica, visão sistêmica.
5: E contemplaria financeiramente a mim, que sou um cara que tá...
4: Tá na batalha!
5: Tá na tua mão.
4: Tá na batalha. Não, nem todos os teus projetos estão na minha mão.
5: Não, então, pra ti...
4: Nem
5: olha,
4: todos,
5: eu gostaria
4: nem
5: que
4: todos.
5: Tu repensasse, tu vê... É, tu...
4: Não, mas nós vamos fazer um negócio nosso. Negocinho nosso. O desprogramado.
5: Não, vem fazer o meu negócio.
4: Não, para aí. 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A inscrição e participação é totalmente gratuita. Durante o evento, você vai poder assistir palestras com grandes referências do mercado, como lideranças do iFood, Volvo, NSC, SPM, Rádio Atlântida, Almeida Júnior, Bagaggio. Tem a Thalita Beneguin também, outros palestrantes. Você vai conversar diretamente com empresas que estão contratando e construir conexões que podem abrir portas para estágios e oportunidades de carreira. Participar de ativações exclusivas nos estandes das empresas, com desafios e experiências interativas, muito networking e concorrer ao sorteio de um intercâmbio, além de diversos brindes exclusivos distribuídos pelos patrocinadores durante o evento. Level One. A terceira edição no Centro Sul, nesse sábado, dia 8, a minha palestra é meio-dia. Meio-dia estarei palestrando lá no Level One.
5: Ótimo, na hora do almoço.
4: Passando já a minha agenda de sábado, no sábado à noite estarei discotecando, botando um som, rolando um som na festa Baila Comigo no John Bull Pub na Lagoa, com a minha amiga Kátia Suman. A festa da Kátia, eu vou fazer a abertura desta festa às 8 horas da noite.
5: Uhum.
4: Vou abrir a festa, o evento.
5: Tá, vai abrir as portas.
4: E aí a Kátia segue lá com o baile dela, com o Baila Comigo, e eu me jogarei na plateia, nos braços da multidão, no show do Barão Vermelho na Arena Opus, dia 8/8. Tudo isso e muito mais. Se quiser me acompanhar, vai lá no perfil reserva do Mr. P no Instagram, que é @instaporã.
5: Muito bom.
4: Obrigado. O que tu tem a dizer aí?
5: Eu tenho a dizer que no sábado, antes do show do Barão Vermelho, eu vou colocar o som, eu vou discotecar na Arena Opus.
4: Ah,
5: então você que chegar um pouco antes que o Barão for se apresentar, estaremos lá juntos.
4: Que
5: então,
4: coisa boa.
5: Vai ser uma curtição.
4: Vai ser. Curticeira, como dizem aqui.
5: Vai ser legal.
4: Agora
5: eu
4: 5h20.
5: Eu vou discotecar a partir das 20h30.
4: Então agora 5h20. Tu não vai, não reparou meu bronzeado, meu torrão?
5: Não, eu não costumo ficar não reparando em ti. Mas é verdade, tu tá bronzeado.
4: Tu não costuma
5: porque... tá vermelho, né?
4: Eu tô vermelho.
5: Não passou
4: tomei
5: protetor.
4: O famoso tomei o torrão.
5: Mas por que tu não passou protetor?
4: Porque eu esqueci e porque eu não ia ficar no mar tanto tempo. Mas hoje, quero agradecer o pessoal da NSC TV, do Globo Esporte. Hoje
5: perfeito.
4: Fizemos... É o emprego dos sonhos, né? Eu já tenho o emprego dos sonhos.
5: Mas o que que tá acontecendo? Conta.
4: O que que aconteceu... Os caras levaram uma equipe do Globo Esporte pra filmar uma sessão de surf minha e do Renato Igor
5: tá
4: lá
5: brincando.
4: Na Praia Mole. Exatamente, deu altas ondas, foi super legal. E o que, que eu digo pra direção da empresa, pro César Seabra, nosso diretor de conteúdo, me convide mais pra esse tipo de projeto onde eu passe amanhã na praia surfando.
5: Ah, eu vou sugerir, entendeu? Eu vou sugerir. Pro César.
4: Muito legal, em breve vai estar no Globo Esporte.
5: Eu vou sugerir pro César e pro Luciano Calheiros que quando essa matéria for publicada, for ao ar, que ela seja com a... seja dado nome a vocês dois e a legenda, o título seja C3PO e R2D2 surfam em Floripa.
4: Sacanagem com o Renato, hein?
5: Não. Não, só é sacanagem com ele. Sacanagem. Vocês dois são os dois.
4: Eu não
5: o
4: sou o R2D2
5: e o C3PO.
4: Eu tô mais pra Chewbacca do que
5: não.
4: Pra
5: R2D2. Vocês dois juntos viram R2D2 e C3PO.
4: Pode ser.
5: Exatamente.
4: Foi muito bom.
5: Então, vou falar isso aí pro Calheiros. Vamos
4: então
5: botar
4: tá.
5: Uma legendinha.
4: Calheiros, Luciano Calheiros, que tá voltando amanhã. Espero que ele venha ao programa.
5: Especial Porã hoje o programa, né?
4: É porque todos os dias é especial, Mr. P. Todos os dias.
5: Eu sabia que
4: e como
5: com
4: disse
5: raiva.
4: Mesmo o Yuri Land, a gente usa esse programa para falar de nós mesmos. né?
5: Falando sério,
4: eu não queria ter você por um programa.
5: Tá, vamos lá, as boas do programa.
4: Ah, tá com pressa. Vai fazer o que depois daqui?
5: Nada programado.
4: Nada?
5: Nada.
4: Ah,
5: nada.
4: Desprogramado.
5: Desprogramado.
4: A noite desprogramada com o Mr. P. Faça um contatinho com ele.
5: Mas o que é
4: ali
5: que
4: no arroba Everton Cunha P. Só não use o perfil reserva. Perfil reserva administrado por mim. Arroba Instaporã. Não mande direct pra mim.
5: Pode
4: mande
5: mandar.
4: Pra ele.
5: Não.
4: Mande pra ele. Contatinhos com ele. Falando em contatinho, nosso contato aqui para sua participação é o 48991881009, ou então ali no chat do canal Desprogramados no YouTube. Vamos às boas do programa, porque tá na hora.
1: Tá na hora.
0: Tá na hora.
1: As boas do programa.
0: Os assuntos que estão por aí, estão por aqui.
1: Tá na Atlântida.
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4: Na batida de Santa Catarina, os assuntos que estão por aqui no Desprogramado. Hoje é terça-feira, 4 de agosto.
5: 4 de agosto, 4 de 8 de
4: 4 de 8 de 2026.
5: Tá
4: esse
5: legal,
4: ano voou pra mim.
5: É, mas tá voando, então.
4: Voou,
5: ele não acabou.
4: Tá voando, tá voando.
5: Ele tá voando, ele, tá, ele não acabou.
4: 4 de 8 de 2026, olha aqui. 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
5: Isso é maravilhoso.
4: 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E...

0: Saturno?
1: Não, claro, por causa dos anéis. Né? Isso. Perdeu alguns anéis, né?
0: Deixei. É? Deixei de usar alguns.
1: Tinha um
0: anéis.
1: Primo meu, o Indo. É. Que ele.
0: O Indo era irmão do
1: Endo. Do Endo.
0: Isso.
1: Isso. Por acaso tu tá com o anel do Endo? Ele perdeu os anéis ali na rodoviária.
0: Ah, é?
1: Ai,
0: pobre,
1: que piada horrível.
0: Ah,
1: tá,
0: pobre,
1: 5h25, eu quero ser. Tu vai ser Saturno, confirmou?
0: Eu fiquei entre Saturno e Júpiter.
1: Não, Júpiter sou eu. Júpiter não pode.
0: Ah, então tu quer ser o Júpiter.
1: Sim, porque Júpiter é o meu regente.
0: Então eu posso ser a Terra.

0: música é um absurdo
1: é
0: também.
1: É maravilhosa,
0: né?
1: Essa música do Caetano. Puxa Veloso. Terra.
0: Vida, isso
1: ouça.
0: É demais.
1: Não agora.
0: Caetano
1: outro dia.
0: Que vem a Floripa no final do ano no Festival Saravá, hein? Caetano Veloso, Seu Jorge, Gabi Amarantos, Luíde Luna. Pô, vários artistas legais aí, promoção exclusiva da Atlântida.
1: Eu vou sugerir pro Caetano Veloso fazer uma música chamada Caetano Que Vem e fazendo uma analogia com o ano que vem.
0: Legal, uma
1: ano
0: bela
1: que
0: ideia.
1: Vem, Caetano Que Vem.
0: Mano, foi ótimo.
1: Porque
0: ideia.
1: Já tem o Caetaniar e o Javaniar. Agora pode
2: o
1: ser.
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0: Que sabe. É o sol e o dom, né?
1: Não.
0: Eu sempre cantei o sonho bom, mas é o sol e o dom, né? O sol e o dom. Quiçá um dia.
1: Eu não sei o que eu canto.
0: É, a gente canta errado. Agora 5h26. Então eu sou Júpiter, tu é Saturno.
1: Isto.
0: Tu é a Terra. Tu é
1: não,
0: a Terra.
1: Vamos ser o Saturno.
0: Tu é a Terra.
1: Eu sou qualquer planeta.
0: Quem
1: porque...
0: tu quer ser, Yuri Land?
3: Pode ser Vênus.
1: Olha. Vênus. Vênus. É Vênus.
0: É um planeta
1: Vênus é
0: misterioso.
1: É bom, Vênus é bom.
0: Planeta misterioso. Vênus eu escolhi Júpiter porque é o regente do meu signo solar.
1: Mas ninguém perguntou isso aí pra
0: mas
1: ti.
0: Mas eu
1: escolheu
0: falei.
1: Porque, tu quis.
0: Porque eu quero.
1: Isto.
0: Porque eu falo o que eu quero nesse programa. Ninguém
1: olha,
0: vai me censurar.
1: Não, esse país tá cheio de censura. As pessoas
0: é,
1: não podem dizer o que elas querem.
0: As pessoas não podem dizer o que elas querem.
1: Não pode.
0: As
1: ninguém
0: pessoas não
1: consegue...
0: podem fazer
1: não,
0: nada.
1: Nada,
0: tudo
1: é uma ditadura.
0: Tudo culpa desses comunistas.
1: Exato, de iPhone.
0: É verdade, esses socialista de iPhone, esses esquerdistas aí. É. Agora 5h27, então somos os planetas e agora vamos aos aniversariantes.
1: Ah, quem está de aniversário amanhã? Tá brincando.
0: João Baroni, baterista do Paralamas.
1: Porra, mas e tu viu que a publicação do perfil da Atlântida de hoje, na brincadeira que eu e a Marina a gente faz de ouvir o primeiro nome e a gente diz quem a gente lembra, surgiu o nome de João.
0: E aí tu falou
1: e
0: Baroni.
1: E aí eu falei João Baroni, tá lá no Insta. E agora tu
0: legal.
1: Fala que ele amanhã tá de aniversário.
0: Amanhã, 64
1: parabéns,
0: anos, de um dos maiores bateristas do Brasil, né? Porque o João Baroni, desde muito cedo,
1: exatamente.
0: Ele já mostrava que era o cara da bateria no Brasil, assim, no rock brasileiro. Talvez o maior do rock brasileiro, né?
1: Não sei, porra.
0: É, talvez.
1: Tá, que bom. Quer porque... mais alguma coisa que tu gostaria de opinar?
0: Não, eu vou tocar um Paralamas no final do programa pro João Baroni.
1: Isso é legal. Escolheu a música já?
0: Sim, meu erro. Meu erro foi crer que estar ao teu lado bastaria.
1: Isso é aqui.
0: Quem estaria?
1: Mas a Romance Ideal é a nossa preferida.
0: Ah,
1: agora.
0: É a nossa preferida, que aquela música... Quer trocar pro Romance Ideal?
1: Ah, eu gostaria.
0: Gostaria?
1: Gostaria...
0: Era só uma menina.
1: Na verdade,
0: é
1: bateria. Não precisa cantar.
0: E eu pagando pelos erros.
1: Não precisa cantar, porra. Deixa que vai
0: que
1: tocar.
0: Que eu nem sei se eu cometi. Ou.
1: Tem que ter. Ou, mas isso é o Papai Noel.
0: Pô, cara, falando em Papai Noel, eu tava olhando o nosso perfil no Instagram.
1: Nosso qual?
0: O nosso, do canal Os Programados.
1: Ah, tá.
0: O nosso.
1: Fiquei confuso.
0: Cara, a gente tá muito diferente do ano passado pra cá. Eu, assim,
1: tu achou pior?
0: Eu perdi um porã, assim, porque o meu rosto era inchado, assim, ocupava toda a câmera.
1: Tu acha que
0: deu
1: não tá
0: melhorada,
1: mais assim?
0: Deu uma melhorada.
1: Deu uma melhorada. Não,
0: 14
1: tu tá
0: quilos.
1: Muito bem.
0: 14 quilos.
1: Onde
0: e
1: é que tu botou esses 14
0: tinha um cabelo
1: quilos?
0: Mais volumoso. Tem o teu rabo. Por que que tu me provoca? Por que que tu me provoca?
1: Vamos.
0: Tô tão tranquilo hoje.
1: Estou tão tranquilo e tão contente.
0: Amanhã o Neil Armstrong faria, na verdade.

0: Ah, eu pensei que ele que tu ia 96. Dizer amanhã o Neil Armstrong vai pra Lua.
1: Não, ele já foi e morreu em 2012, faria 96 anos. E o Marechal Deodoro da Fonseca faria 199 anos. O que, que o Marechal Deodoro da Fonseca fez pelo Brasil?
0: Muita coisa, cara. Bah.
1: Sabe, Orlente, o que, que ele fez pelo Brasil? Vê se tu estudou.
2: Eu só sei que ele foi o primeiro presidente.
1: Ele proclamou a República. Fez a proclamação da República. Alô, galera do Enem! Vem com o tio Porã!
0: A República Federativa do Brasil?
1: Exatamente.
0: Ah, foi ele, então.
1: Naquela época, eu não sei se era a República Federativa do Brasil, porque já teve algumas mudanças. Agora, aí tu me pegou, professor.
0: Não, eu sou o aluno, eu quero aprender
1: naquela
0: contigo.
1: Naquela época, ele proclamou a República, né? Mas não sei se já
0: foi
1: chamava...
0: ele, daí ele gritou com a espada, independência ou morte.
1: Não, esse foi o Dom Pedro.
0: Dom Pedro?
1: O primeiro.
0: Ah, por quê?
1: Teve
0: mais?
1: Teve dois.
0: Mas é filho dele, o
1: filho,
0: segundo?
1: Filho, filho.
0: Por que não era Dom Pedro filho?
1: Não.
0: E nem Júnior? Pedro Júnior.
1: Porque aí é nome de jogador de futebol, né?
0: É verdade.
1: Pra quando tu é uma realeza...
0: Pois não.
1: Se, por exemplo, se tu fosse um rei...
0: Sim, me explica.
1: Tu acha que é o sol... Tu é o rei das ondas do rádio, mas tu tiver, se tu realmente fosse um rei, tu seria o Mr. P o primeiro.
0: Ah.
1: O teu filho seria Mr. P segundo, né? Na dinastia de reis.
0: Ah, entendi. Né?
1: Entendeu?
0: E assim, assim vai, daí. P 10.
1: Exatamente. Enquanto P20. Tiver a tua dinastia, vai os P's.
0: Ah, eu
1: a
0: quero.
1: A dinastia P.
0: Assim, a dinastia.
1: A dinastia P.
0: A dinastia, eu conheci ela. Gostava muito da tia.
1: Agora 29 para 6. Amanhã é o Dia Nacional da Saúde, data oficial no Brasil, instituída em homenagem ao nascimento do médico sanitarista Oswaldo Cruz em 1872.
0: Por favor, fale agora sobre Oswaldo Cruz, Porã.
1: Ah, Oswaldo Cruz, que dá nome à Fundação Oswaldo Cruz, onde se produz muita vacina no Brasil, e estamos numa campanha pela vacinação neste país, porque os números são alarmantes de queda de vacinação. Inclusive, os Estados Unidos, nesse momento, enfrentam um surto histórico de sarampo por causa dos antivacina. Porque se não tivermos uma cobertura vacinal ampla, vai afetar todo mundo, inclusive, né, aqueles que se vacinaram. Porque a vacina precisa, né, dessa coisa do rebanho, de vacinar todo mundo para que ela seja mais eficiente. Então, nos Estados Unidos, por causa do movimento antivacina, hoje se enfrenta um surto absurdo de sarampo, e que isso não aconteça neste país, já que amanhã é o dia da saúde, em homenagem ao Oswaldo Cruz. Fica aqui a dica do tio Porã pra você.
0: Vai merecer o troféu Supra Peladinho, porque realmente foi uma explanação contundente, coerente e que mostrou a responsabilidade social.
1: Jornalista.
0: Não te mete.
1: Jornalista.
0: Sou eu, agora sou eu que tô falando. Para de interromper, porque sou eu que tô falando. Inclusive te elogiando, enaltecendo.
1: Obrigado.
0: Porque este é o papel de um grande comunicador. Parabéns, Porã.
1: Obrigado.
0: Pelas palavras, pela
1: obrigado,
0: atitude, pela coragem. Pela coragem.
1: Não, isso não precisa ter coragem para falar
0: ainda
1: essas coisas.
0: Ainda bem, e realmente não é coragem.
1: Isso aí
0: é o mínimo.
1: Só tu ter um mínimo de inteligência e de bom senso.
0: É verdade.
1: Obrigado então, pelo Supla Peladinho, adorei. Tava precisando de um carinho hoje.
0: É, tava precisando de alguma coisa para beijar,
1: uma massagem,
0: né?
1: No ego.
0: Alguma coisa para beijar.
1: Vamos lá, vamos lá, seguindo. Ah, falando em saúde, olha só. A pauta do programa de hoje tem a ver com saúde. Porque a queda no uso da camisinha, o preservativo, é um fenômeno complexo e está sendo impulsionado por uma combinação de fatores culturais, psicológicos, sociais e até pelas novas tecnologias de saúde. Por que não estamos usando camisinha? As principais razões incluem a sensação de diminuição do prazer. O pessoal relata, não, e a gente sabe, diminui um pouquinho, né, ali a sensação de prazer, mas, né, tá te protegendo de doenças graves. Uso de outros métodos preventivos, né, para a gravidez, outros métodos preventivos, e a possibilidade de novas alternativas de prevenção ao HIV e também de tratamentos ao HIV. Só que, agora de novo,
0: falando
1: conta própria.
0: Isso, vamos lá, por favor.
1: Obviamente que se fizer um tratamento certinho para o HIV, esta pessoa ela vai ter uma vida saudável por um bom tempo, né? Vai ter uma vida tranquila. Porém, o tratamento ele tem os seus efeitos colaterais. Não é assim né, se contaminar e viver com o vírus HIV. Então, é muito importante continuar usando o quê, Everton?
0: O preservativo. Né? Parabéns, vai receber o
1: troféu. Não, eu não quero. Ele já é meu. Ele já está comigo.
0: Com licença, não burle as leis e as regras do programa. Vai ser entregue, porque tu foi mais uma vez muito bem. Nós estamos com o médico sanitarista.
1: Não, eu não sou médico.
0: Do Ministério da
1: Saúde. Eu sou jornalista, não sou médico e não sou do Ministério da Saúde.
0: Ah, tá. Tá. Nós estamos com o jornalista Iglênio Bernardes
1: Burté. Porã. Bernardes.
0: Também chamado de Porã. Que nos trouxe palavras de bastante consciência.
1: Eu queria saber se tu, um velho transarino...
0: Transarino sim, velho não.
1: Tá usando preservativo nos teus relacionamentos. É importante. Ou bota a touca e dorme.
0: Ou bota a touca, ou bota a touca.
1: Bota a touca e dorme. Daqui, velho. Não pode chamar assim, segundo o nosso novo escritório.
0: Olha, eu quero te dar os parabéns.
1: Deixa eu terminar a notícia aqui, ó. Dados do Programa das Nações Unidas mostraram que, como consequência dessa cultura, o Brasil figura entre as 21 nações com aumentos de casos de infecção do HIV, alta superior de 20% entre 2010 e 2025. Em relação ao uso da camisinha, a pesquisa de 2019 mostrou que só 23% das pessoas tinham usado preservativo em todas as relações nos últimos 12 meses anteriores à entrevista. Então, tem um problema bem sério aqui. 24-6... Como tu não gosta de falar nada sério, eu vou vencer o assunto aqui, ó,
0: não,
1: e voltar a falar merda contigo.
0: Mas foi legal o que tu falou, foi legal o que tu falou, tanto da vacina. Não, mas eu tô...
1: Ah, o seu Rolando Lero hoje tá demais. O seu Rolando Lero tá demais.
0: Entendeu? O que eu vou dizer depois de tudo que tu explanou?
1: Eu quero saber da tua experiência. Eu quero saber da tua experiência atual de um homem solteiro, circulante, na noite de Florianópolis. Uh-huh. Um homem que certamente deve receber alguns convites, alguns, né? Exibe seu corpo na internet, dia sim, dia não. Não, peraí.
0: Dia sim, dia não.
1: Eu vou sobrevivendo sem o arranhão.
0: Exato.
1: Né? Um homem maduro, como tu, experiente, um atleta experiente, um cara que sabe fazer as coisas.
0: Claro.
1: E que posta seu corpo dia sim, dia não na internet.
0: Sim.
1: Deve receber propostas e ter bastante número incrível de relações sexuais. Pelo menos é o que parece. Eu quero saber se tu tá aqui no público que não está usando preservativo ou está usando.
0: Não
1: precisa responder a pergunta íntima, fui muito íntimo, muito na intimidade, mas eu espero que tu esteja usando.
0: Não, mas é que não é tu que tem que esperar isso. A minha própria consciência já impõe determinadas regras as quais eu preciso cumprir, eu preciso respeitar, né?
1: Tu tá falando da tua consciência, aquela que não te deixa dormir. É sobre isso que nós estamos falando, senhor Everton.
0: Então faz o seguinte, ó, vamos para a próxima notícia.
1: Não, vamos falar dos shows que a Atlântida está trazendo agora no mês de agosto e outros shows mais para frente. Vamos Barão saber. Vermelho agora já falamos no final de semana.
0: Vamos lá.
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0: Muito bom, hein,
1: Atlântida, que é a rádio dos grandes shows, a rádio dos shows internacionais.
0: Muito bom.
1: Tá,
0: muito
1: vamos fazer bom. O show no intervalo?
0: Já.
1: Vamos olhar o bico.
0: Não temos nenhuma pergunta para a audiência participar no intervalo?
1: O que que tu quer perguntar para a audiência?
0: Não, eu estou só na dúvida aí se não surgiria nada assim que a gente pudesse provocar. Para que mandassem mensagens. O que poderia ser, Porã? Nada. Nada. O Yuri tem. Pergunta, Yuri? Yuri tem.
2: Dá pra perguntar pra audiência se eles são time toquinha ou time sem toquinha.
1: Ah, toquinha usa.
2: Se estão usando a toquinha ou se não estão usando a toquinha.
1: Estão usando camisinha ou não estão usando camisinha. E aí, manda aí, rapaziada. Manda aí, participa do programa e vamos...
0: Não, e também da vacina. Você vacina?
1: Ah, isso é uma boa pergunta.
0: Boa. Você leva os seus filhos para a vacina.
1: É,
0: você
1: muito
0: tem,
1: bem.
0: Você consegue entender o tamanho da responsabilidade que é isso e que você tem que cumprir e que isso é uma obrigação?
1: É verdade.
0: Em nome da saúde
1: e que
0: pública.
1: Vocês, agora
0: e que
1: nós
0: a gente
1: já tamo,
0: faz parte. Não,
1: nós já
0: estamos
1: direcionando a resposta.
0: Exatamente.
1: Porque, na verdade, você está aí muito bem, exatamente, de saúde, caminhando, né, respirando, exatamente, muito bem, porque os seus pais levaram você para vacinar.
0: Exatamente.
1: Tá?
0: Exatamente.
1: Então, tá. Então vamos pro show do intervalo e já voltamos com o ouvinte desprogramado por aqui.
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7: Rock nos festivais. A plataforma Mapa dos Festivais acompanhou de perto o rock nos festivais brasileiros nos últimos 3 anos. Mais de 112 festivais realizados em 14 estados e 38 cidades com mais de 800 artistas foram analisados. O gênero lidera entre os estilos musicais mais presentes nos eventos. Só em 2026, 11% dos festivais no Brasil contam com a predominância do rock no line-up. Entre os artistas mais escalados para tocar estão Nando Reis, Paralamas do Sucesso, CPM 22, Detonautas e Biquíni Cavadão. A única artista mulher nesse top 10 é a Pitty. 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
0: Beijo do gordo, estamos de volta desprogramados na Atlântida para toda a rede Atlântida Santa Catarina e para o mundo no nosso canal Desprogramados no YouTube.
2: Que beleza, né,
0: boa? Participe do programa 489-9188-1009 ou então ali no chat do nosso canal Desprogramados no YouTube. E daqui a pouco vem o Pretinho Básico, mais um campeão de audiência na Rede Atlântida. Aproveita, te inscreve no canal, dá essa moral pra nós. E os programas, eles estão disponíveis também no Spotify. Depois que termina, vai pra lá. Temos agora o ouvinte desprogramado. O ouvinte desprogramado se manifestou sobre camisinha e sobre vacinas. Vamos ver como é que tá a nossa audiência aqui e que tipo de coisa o pessoal tá falando. Tá. Primeiro, tem um comentário de Bruno Pelizzone. Bruno Pelizzone diz o seguinte: tá querendo criar a discórdia entre aqui o pessoal do programa. No caso, eu e tu.
2: Tá.
0: Porã tá sempre empresariando alguma coisa do Pi. E ele deixa pra trás as palestras, o boneco do Vovô Estrela. Realmente é um projeto que foi engavetado.
2: Olha aí, ó. O que mais?
0: Pi não deixa mais nada na mão do Porã. Ele tá te sabotando.
2: Exatamente. Eu deixei meu negócio na mão do Porã. E aí, entendeu? Eu não sei porquê. Ele mexeu. E daqui a pouco, o negócio melou. O Yuri riu.
0: O Yuri gostou dessa bagaceirice.
2: Não sei da onde. Que bagaceirice.
0: Bagaceiro. Não,
2: foi o que aconteceu. Foi o que aconteceu.
0: Que horror.
2: Ah, é.
0: Agora vamos lá.
2: Fora.
0: Galera se manifestando aqui sobre vacina e sobre camisinha.
2: Tanto é verdade que quando eu botei meu negócio na tua mão, tu disse: olha, tá duro esse negócio.
0: O negócio praticamente morto já, né?
2: Não, tu é que matou.
0: Não
2: porque
0: tinha
2: tu
0: muito...
2: me disse, tá duro.
0: Não tinha muito
2: tá duro
0: futuro.
2: Esse negócio. Eu
0: não
2: falei,
0: tinha muito
2: é,
0: futuro esse negócio.
2: Aí tu mexeu.
0: Não
2: mexeu,
0: tinha muito melou, futuro. Não, para, cara. Para. Aí. Deixa de ser escroto, velho. Às vezes eu fico com vergonha de ti, cara.
2: Ah,
0: eu falo os negócios.
2: Tu sai pra rua e não tem vergonha de ti. Agora de mim tu vai ter.
0: Claro, é muito mais fácil ter vergonha de ti do que de mim.
2: Ai, ai. Vai lá, bonitão.
0: Hoje vai postar uma foto pelada lá no teu Instagram?
2: Isso é problema meu. O Instagram é meu. As fotos são minhas. Eu faço
0: então,
2: com o bem.
0: Então não peça collab. Não peça collab no teu perfil reserva.
2: Yeah.
0: Ó, voltando aqui pro assunto do programa de hoje. Preservativos e vacinas. É, preservativo e vacina sempre. Minha saúde vale muito, diz Vanessa.
2: Muito bem, Vanessa.
0: Obrigado,
2: parabéns,
0: Vanessa. Capivara tá comunista
2: sempre,
0: do Sul.
2: Tá sempre.
0: Brasil tinha erradicado sarampo, mas em 2019 voltou graças aos papais antivacinas. Hoje tem 15 casos em São Paulo, já está rolando campanha de vacinação lá. É isso aí. Que mais? É, quem não usa... Ó, aqui foi forte o Hard César. Quem não usa camisinha é suicida, sem falar que além de fazer merda pra si mesmo, ainda está transmitindo pra outras pessoas. Abração desprogramados. Tá?
2: Tá bom.
0: A discussão, o Fabiano manda aqui, a discussão sobre vacinas não pode ficar na simplória afirmação de ser devido ou não. Já se comprovou a eficácia contra várias doenças.
2: Perfeito.
0: Deve haver cautela em vista de outras circunstâncias e alternativas.
2: Pronto.
0: Né? Tem.
2: Pronto.
0: Tá confirmado.
2: Pronto.
0: A eficácia contra várias doenças, inclusive a citada aqui, o sarampo.
2: Pronto. Bem simples. Então, é bem simplesinho,
0: é
2: né, pessoal?
0: Muito simples.
2: É bem simples,
0: é
2: pessoal.
0: É muito tranquilo.
2: Bem simples.
0: É só ir lá e vacinar a criançada.
2: Isso, não é só ir. Deve.
0: Deve, então, exatamente.
2: É.
0: 9 para 6. O programa tá acabando.
2: Tá acabando.
0: Nós estamos cansados hoje, né?
2: Não, ficamos, né? Porque
0: ficamos.
2: Tu foi muito intenso. Tu
0: foi um primeiro
2: é que tu tá muito empolgado com o teu sábado.
0: É, eu te o conheço. Sábado vai ser incrível.
2: Ah, que bonito isso aí, porra.
0: Sábado vai ser incrível.
2: É, vai ser incrível.
0: Prédia dos pais.
2: Não, e vai ser ótimo também pra tua esposa ficar um pouco distante de ti, de tanta coisa.
0: Tu já
2: coisa
0: pensou
2: que tu
0: assim,
2: fazer.
0: Ó? Tu já pensou que eu vou fazer.
2: Meio-dia.
0: Várias
2: palestra.
0: Atividades. A palestra no Level One, meio-dia.
2: Isso.
0: Ali no Centro-Sul, em Floripa. Aí às 8 da noite, discotecagem. Não, olha
2: aí
0: só.
2: Aí tu vai sumir.
0: Olha só a ampla gama de atuações.
2: Sim,
0: que eu tenho.
2: Não, tu é um frontman de várias. De vários palcos.
0: Várias iniciativas.
2: Não, várias possibilidades. Hein? Entendeu?
0: E aí.
2: Tu vai palestrar, discotecar e curtir.
0: E curtição. Depois curtição. Curtiu o rock and roll, né?
2: Vai curtir o rock and roll.
0: Uau,
2: vai ter
0: rock and roll.
2: Vai, assim, ó, uma mulherada.
0: Não tô pensando nisso. Tô pensando apenas no show do Barão Vermelho com o Frejá.
2: Claro, eu sei. Eu me enganei.
0: Eu sou casado, né, Pia? Não sei se tu te lembra.
2: Tá, mas isso não impede que tenha uma mulherada lá.
0: Não impede.
2: É.
0: Não, e tipo, claro, eu ainda enxergo bem.
2: Ah!
0: Ainda enxergo bem.
2: Claro.
0: Ainda enxergo bem. É.
2: Dá uns empurrão.
0: Tá bem. Acabou o programa.
2: Tá, mas olha aqui, ó, acabou.
0: Acabou, vamos
2: mas
0: dar.
2: Mas amanhã a gente tá aí de novo.
0: Vamos encerrar mais cedo hoje, vamos tocar a música inteira pro João Baroni.
2: Tá cedo.
0: Vamos tocar. Faltam 7 para 6.
2: Pô, tá muito cedo. Vamos falar mais um pouco. Vamos falar. Tem mais assunto aí, porra.
0: Tem mais assunto.
2: Só para lembrar, então.
0: Vocês falaram ontem, vocês falaram aquele dia com o Ricardinho sobre o aumento da venda de CDs ou nem falaram?
2: Eu não lembro.
0: Falaram?
2: Não lembro.
0: Venda de CDs nos Estados Unidos dispara.
2: Não, mas se é nos Estados Unidos, deixa.
0: Regresso do iPod.
2: Não, deixa também. Vê outro assunto aí. Eu não gostei.
0: Excesso de tempo online pode afetar a sua mente.
2: Isso aí a gente já sabe. Tem outro assunto aí.
0: Homem provedor é mito. São as mães que sustentam a família brasileira.
2: Olha, isso aí é pra dar confusão. Isso aí é um...
0: Ah, isso aqui é bom demais.
2: Então o que que seria?
0: Animais também ficam mal-humorados. Mais mal-humorados com a idade.
2: Ah, não.
0: O bichinho vai ficando velho.
2: Ah, mas isso aí é verdade, né? Pra quem tem cachorrinho, principalmente, que é um... É. Pá, ele já não tem mais aquela paciência.
0: Não, não.
2: Entendeu?
0: O bichinho fica velhinho e fica sem paciência.
2: Fica, e também fica com aqueles dentinhos de baixo pra frente. E ele fica te olhando, ele já não tem mais paciência para determinadas brincadeiras. Tu pega ele, já dói.
0: É
2: verdade, o olhar dele já tá cansado. Não irrita o bichinho. Ele come e dorme, come e dorme.
0: Come e dorme e espera pra morrer.
2: Isto.
0: Não aguento mais. Não. O bichinho já tá que nem o vô do Pianjas. Infelizmente, isso. Chegamos
2: Exatamente.
0: Até aqui.
2: Exatamente. Então,
0: infelizmente.
2: Mas isso aí é uma pesquisa, uma informação?
0: É uma pesquisa. Um estudo da Universidade de Leeds indica que o envelhecimento está ligado a uma diminuição natural das interações sociais entre os animais.
2: Claro.
0: Fenômeno semelhante ao observado em humanos. Por exemplo, o cachorrinho mais velho já não quer cheirar o outro cachorrinho. Não.
2: Até porque até o cheiro do cachorrinho velho já é diferente. É um
0: já
2: cheirinho.
0: É diferente. Que... Eita, agora eu lembrei de uma pauta do programa.
2: Opa.
0: Uma pauta de algum tempo que tu tem que estar.
2: Tu vai falar do cheiro
0: tu
2: do banho.
0: Tu tem que estar atento a isso.
2: Eu.
0: Porque depois dos 60, tu passa realmente a ter um cheiro de velho. É uma pesquisa, cara.
2: Claro.
0: A gente já falou sobre
2: mas
0: isso aqui no
2: programa. Mas toda pessoa que vai envelhecendo, numa hora, ela
0: cheiro de
2: tem
0: velho,
2: que cuidar, cara. Claro.
0: Tem que cuidar.
2: Tem que cuidar, tem que dobrar a higiene.
0: Investir no perfuminho, dois banhos, né?
2: Claro.
0: Ou mais.
2: Quer dar banho em mim?
0: De forma alguma.
2: Então deixa que eu mesmo
0: de
2: me banho. Eu tenho
0: alguma,
2: consciência disso
0: não
2: aí.
0: Quero. Tá, mas amanhã a gente pode entrar mais aqui nesse dos cachorrinhos mal-humorados pra falar sobre toda a notícia, que a notícia é bem legal pra você que tem bichinho. Não, não fica provocando o cachorro velho, não. O gatinho velho.
2: E o peixe quando fica velho, né, cara?
0: Bah, daí eu não sei.
2: Tu já viu um peixe velho?
0: Não, nunca. O peixinho sempre morre no aquário.
2: Ah, como morrem os peixes no aquário, né, cara?
0: É, não deve ser um lugar muito legal de viver um aquário. Tu nada pra um lado, nada pro outro, nada pro outro.
2: Isso aí é vida de casado, né?
0: Ah, mas o aquário é um pouquinho maior, né? Tem umas visitas externas. Dá pra sair um pouquinho e tal.
2: Ah, tem. Né? Ah, não. E o aquário, ele... Todos os lados que tu olha, tu tem uma visão ampla.
0: É. Mas, ao mesmo tempo, tu te bate no vidro e volta, né?
2: Sim,
0: bate
2: sim,
0: no
2: sim,
0: vidro
2: sim,
0: e volta.
2: Sim, sim.
0: Deve ser muito deprimente a vida de um peixe de aquário.
2: Pá, se pensar em ficar ali pra lá e pra cá, né?
0: É ruim, né?
2: É, sempre na água, cara.
0: É.
2: Sempre na água, não dá pra sair.
0: Parece
2: pra dar uma caminhada.
0: Parece tu no centrinho de Floripa, pra lá e pra cá, pra lá e pra cá, se debatendo.
2: Não, a gente pelo menos vai lá e toma um banho.
0: Ah,
2: entendeu?
0: Sim.
2: Vamos no mar tomar um banho. Aí a gente vai pro mar tomar um banho, dar uns mergulhos. Mas o peixe não, cara, ele vive no, na água. Não
0: ruim,
2: dá pra tirar
0: ele. Por isso que ele morre cedo.
2: Não dá pra tirar ele. Aí tu tira ele ao invés de ficar feliz, porque ele vai dar um passeio. que ele vai ficar um pouquinho no ar.
0: Levar meu peixe pra passear.
2: Não
0: pode
2: dá.
0: Levar o peixe pra passear.
2: Não adianta comprar coleira.
0: Se é ruim.
2: Daí ele fica se batendo. Já viu o peixe? Se bate, né,
0: sim,
2: cara?
0: Se bate.
2: Se fica se debatendo ali, tu não consegue segurar ele, explicar pra ele. É volta, eu já vou te colocar de volta.
0: Acabou o programa de hoje, agora 4 para 6, vem aí o Pretinho Básico, vamos tocar o Paralamas Romance Ideal a pedido do nosso... Da nossa estrela maior.
2: Quer que eu ia contar Mr. uma piada. Pitch,
0: já, do... Não conta. Agora tá tocando a música já e a homenagem ao João Baroni, baterista do Paralamas. Aniversariante de amanhã.
2: Tá.
0: Vem aí o Pretinho Básico, Mr. P na rede. É logo mais às 7, Pijama Show também, só aqui na Atlântida. Um abraço, uma boa noite. Amanhã estamos de volta a partir das 5.
2: Pode ir pra casa agora.
0: Programados. Tchau!
2: Tchau!

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21: Olá, muito bom fim de tarde, amigo e amiga ligados na Atlântida. São 6:06 e nós estamos chegando com o Pretinho Básico deste fim de tarde de terça-feira, com o Wi-Fi total da MHNet, sinal de internet que chega em todos os cantos da sua casa. Muito boa tarde, Rodrigo Adams.
22: E aí, meu, tudo bem?
21: Tudo bem, tu tá bem?
22: Certo, felizão de estar na área com os amiguinhos aí. Que legal. Ô, Rafinha.
21: Se tu tá feliz, eu tô feliz.
23: Obrigado, Adams, pelo presente, irmão.
22: Tamo junto.
21: 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Muito boa tarde, Léo Oliveira.
24: E aí, meu jovem?
21: Tudo bem?
24: Tudo bem, cara?
21: Coisa boa ser feliz, né? 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Fala, Vini Moura.
25: E aí, Alexandre, bom fim de tarde.
21: Que lindo esse boneco, ganhou do Rafinha?
25: Não, esse aqui foi do Jory.
21: Ah, do Jory?
25: Do Jory.
21: O Rafinha trouxe pra ti.
23: Foi pra Havaí, não pra Califórnia. Só te... fica ligado na geografia.
25: Garoto, eu vou pra Califórnia.
21: Sério, mano. Depois tu vai tomar uma bomba do lado da orelha, ele vai reclamar. Triafinho.
23: Eu fiz apoio agora, detalhe.
21: Ah, tá. Ah, não, então estamos gigantes. Muito bom fim de tarde, Rafinha Menegazzo.
23: Bom fim de tarde, Alexandre, para nossa audiência.
21: Léo Oliveira, tudo bem contigo?
24: Tudo bem, meu querido, tudo, como é que tá?
21: Já te cumprimentei, né?
24: Não, mas tá bom.
23: Ah, ô, meu.
21: Desculpa, desculpa.
23: Esse é bom, hein?
21: Desculpa.
24: Tá tudo bem.
21: É que eu te confundi com o Rafael Gomes. Boa tarde, Rafael Gomes.
25: Boa tarde, Alexandre, tudo bem?
21: Bom, tudo ótimo, cara, tudo maravilhoso aqui com os amigos do Pretinho Básico, com essa audiência monstruosa da Atlântida em todo o sul do Brasil. E mais uma galera que nos escuta no mundo inteiro. 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Siga o arroba Eletrozagonel nas redes sociais, colocando pra gente os destaques, meu irmão. Do Pretinho aí, da pena.
24: Meu irmão,
21: como é que tu tá, velho?
24: Legal, velho. Tô meio chateado, né?
21: O que houve, mano?
24: Você com a amiga minha vegana.
21: E aí?
24: Eu tô lá comendo uma carne, ela me olhou e falou assassino, ó.
21: Não, acabou ali a amizade.
24: Não, não tem um dia
21: acabou
24: que ela...
21: Acabou ali a amizade.
24: Não tem um dia que ela não lembra que eu atropelei o pai dela.
25: Acontece, né?
21: Porra, cara, sério.
25: Acontece. Tu já julgou a amiga vegana do Da Pena, né?
24: É, viu? Preconceito.
21: Já julguei.
25: Tu julgou ela.
21: Já julguei antecipadamente.
24: Tem um dia que ela não lembra que eu atropelei o pai dela. Nada a ver, pô.
25: Ela tem que deixar isso pra lá, né?
24: Pô, quase.
21: Mas ela segue tua amiga.
24: Claro.
21: Segue tua amiga e segue, chama de assassino.
24: Tô comendo uma cara assassina.
21: Muito bom. O nosso Pretinho Básico é o... Não, não é o, é a...
23: Hã? Nada.
21: O que quer falar? Vamos lá, fala aí.
24: Tu tá bem, tu tá legal.
21: Eu tô muito...
24: Tu tá estranho.
21: Boa tarde, Ivan, bom fim de tarde.
24: Boa tarde.
25: Ontem chegou aqui, né, Ivan?
24: Não, começa ali, vai girando.
25: Agora tá ali.
24: Tá lá, tá em ti.
25: O quê? A loucurinha.
24: A loucurinha.
25: A loucurinha. A loucurinha tá em ti.
21: Eu tô na loucurinha.
24: O Jorge não veio hoje?
21: Não. Tô na loucurinha.
24: Mas Rafinha. Eu tô aqui. Se tu não tiver aí, eu tô aqui.
25: Ó, o Ivone
24: tá aqui. Grande Ivone.
21: Temos um personagem novo.
23: A Ivone.
21: É que as pessoas estão roubando os personagens uns dos outros.
24: Ninguém
21: aqui no Pretinho.
24: Ah, rouba.
21: Vai nessa.
25: O Lelê pensa.
24: Eu vou matar meu velho, ancião de merda. Oh, tem Petinho às 18, era isso?
21: Agora nós temos Petinho Básico às 18.
23: Que legal, hein?
21: É, pros nossos amigos da Agronese.
23: Oh.
21: 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O Petinho Básico é a Melissa. Melissa é uma cachorra.
24: Que Melissa!
21: Olha que linda a Melissa. Bah. É uma cachorra de 3 anos dos tutores William Solange e Luiz de Palhoça.
25: Melissa é uma cachorra.
23: Por isso nós estamos gritando e te interrompendo.
24: Ah, isso aí, tá. O microfone
21: Amarelinho pra ti já, tá? Na saída do programa pra te acalmar, ficar calminho, né? Tipo maracujina. O amarelinho é maracujina. Acalma o player, né? O player fica bem calminho.
24: Não mete essa de player.
25: Player não dá. Eu adoro quando ele fala inglês.
21: O player nosso ouvinte aniversariante é Pedro Henrique Mocelin.
25: Pedro.
21: O Pedro Henrique Mocelin é entregador. Em inglês, Rafinha.
24: O quê?
25: Ele é delivery.
21: Meu
25: man.
21: Cu em inglês.
24: Ah, eu gostaria de comer teu cu em inglês.
25: Beautiful.
24: Ah, não, peraí.
25: Asshole.
24: Ah, meu, jet lag. Leva.
25: É o jet lag.
24: Tá, foi pesado.
25: A idiotice dele tá vindo, sabe?
21: Ficou pesado no microfone essa porra. Ficou pesado no microfone. Que me deixa muito mais preocupado com o desejo do que com a fala propriamente
25: em si. Desejo.
21: Entendeu? Eu tenho um desejo de comer.
24: As crianças, não.
25: Tu também, Ravinho?
21: Não. Ah, para com isso, cara. Olha a criançada ouvindo o programa.
24: Mas é verdade.
25: Mas é currículo.
21: Criançada ouvindo o
25: programa. É currículo. Claro. Rapaz,
24: porra, tu comeu o gaúcho mais sexy do Rio Grande do Sul.
25: Ah, rapaz.
21: Ah, isso aí numa mesa de bar, tu para mesmo.
24: Sabe o que eu comi? Comi o gaúcho mais sexy do Rio Grande do Sul.
25: Eu fiz o cara aquele do pretinho uma
24: vez. Fiz o Alejandro lá, o garotão lá. Fiz. Comi.
25: Sabe aquela franja? Ele gosta que puxa aquela franja. Fiz o missioneiro viciado com ele.
21: O que é o missioneiro viciado? É uma posição que nem a borboleta paraguaia?
25: Claro que é.
21: Vamos lá, descreve o missioneiro viciado.
24: Ele virou isso aí agora, tu não sabia?
25: Só que eu vi mil.
21: Sim, depois você parou, largou. Foi.
25: Só confia em mim, Alexandre. Só
21: não, eu vou procurar aqui, peraí um pouquinho. Missioneiro.
25: Viciado.
21: Missioneiro.
24: Ontem eu confesso que enquanto eu voltava pra casa e tava ouvindo vocês, quando o Sandrinho falou da borboleta paraguaia, eu aplaudi o Sandrinho.
25: Viu?
21: Tá,
24: isso
21: olha
24: é
21: só.
24: Conhecimento.
21: Agora
24: isso
21: eu vou
24: é leitor
21: acabar.
24: Voraz de Kama Sutra. Rapaz.
21: Agora eu vou acabar com a tua história, porque não existe essa posição.
25: Mas ele... não é gaúcha só essa posição?
21: Ah, missioneiro
25: viciado. Missioneiro viciado, posição.
24: O Fetter matou a charada.
25: Confia, Alexandre.
24: Matou a charada.
25: O Fetter já deu a volta ali.
21: É que não é missioneiro, é missionário.
24: Bah, mas daí também
21: é missionário.
24: É que ele fez uma adaptação ali.
25: É que
24: ali,
25: dele é pro 20 de setembro. Exato, por isso que eu falei, é uma posição gaúcha.
24: Ele comeu uma mulher em Santo Ângelo.
25: É que eu fiz na...
21: Ele comeu um missioneiro.
25: Eu fiz nas missões.
24: A Rodrigo foi que tá gastando de gasolina.
21: Missionário viciado. Tá, o missionário viciado é o papai e mamãe com beijo na boca.
25: Tá, mas tem o beijo na boca então, né?
24: Mas cara é gordo, não dá.
25: Esse aí meteu duas
24: revisões.
21: Tá, eu já me arrependi de ter entrado no assunto.
24: Quem começou?
21: Foi ele.
24: Teu garotão.
25: Não.
24: Foi teu garotinho.
21: Vai tirar o missionário viciado.
24: Esse aí tá tendo que fazer revisão no carro a cada amarelo. Dois meses, rapaz.
21: Não, olha só, eu aliviei o teu amarelo por querer comer o meu rabo e vou aliviar o teu amarelo também.
24: Mas não, eu tomei isso, já um amarelo.
25: Tá, mas isso aí não é pra amarelo.
24: Querer comer o teu rabo só vende
25: amarelo. Eu trouxe conteúdo. Isso não é pra amarelo. O cara tá aqui no programa justamente pra falar o que ele tá falando.
24: Se você tem posto de gasolina,
25: para que é pra falar o que o cara tá falando.
24: Não, mas é que eu quero...
25: Quer amarelar o cara por qualquer palavra.
24: Tu vai tomar um amarelo só porque
25: continua te jogando, cara. Para, tu tá até louco.
24: Eu tô.
25: Tu vê que não é um microfone. Hoje não é um microfone.
24: Não é. Tu tá na Rodaica. Tá falando merda.
25: Eu acho que ele tá correto.
21: Já nos acalmamos?
24: Por que que botaram o Lelê na foto?
21: Já nos acalmamos.
24: Tu tá velho mesmo, Iago. O cara achou que era o Lelê.
21: Já nos acalmamos.
24: Tamo ótimo.
21: Tamo ótimo. Podemos seguir.
24: Cara. Mãe botaram de Lelê Bortolassi?
21: É verdade.
24: Pegou, meu
21: Deus. Foi o nosso querido Léo Farias, o colega das lives. É certamente que ele já vai corrigir, prazer, fica meu. Tranquilo. O Léo Farias vai fazer agora a alteração.
24: Pois é.
21: Mulher joga bilhete premiado no lixo, mas garis recuperam o prêmio.
24: Vou tomar um vinho Tadala.
21: É o primeiro destaque do pretinho aí, meu irmão.
25: Na região de Puglia. Onde fica a região de Puglia, Rafa?
24: Na Europa.
25: Na Itália, muito bem.
24: Tá.
25: Uma mulher...
21: Tá, muito bem.
24: Não. A região é Europa.
25: Peraí, só um pouquinho.
21: Ele acertou. Não, o continente é Europa, a região é Itália.
24: Mas ali não é Itália, não.
25: É a rua Itália, em Viamão.
24: Não,
21: é verdade, ali não é Itália. É Itália ali?
24: Não, isso é o sul da Itália, onde tem a botinha lá, é mais humilde.
21: Vem comigo. O sul da Itália é a botinha.
24: A botinha mais
21: humilde. E o norte da Itália é o quê? quê?
23: No norte é aquele
2: é mais... rico.
23: É rico.
2: Da Suíça.
23: Onde vai pra Milão.
25: Vocês pegaram uma foto de São Paulo pra meter.
2: Não, isso é o Miguel lá. Isso aí pega o Diário Gaúcho.
23: Ó, meu, tem certeza que não é Iá Gomes?
2: Depois do caminhão de Tadala.
23: Depois do caminhão de
21: Tadala. Não, é empulha.
2: Não, é só... Ele quer empulhar na gente que isso é Itália.
25: Não, essa é só uma foto ilustrativa.
21: Ah, tá, entendi.
25: A moça foi até a loja conferir o bilhete dela.
23: Parabéns pela tua iniciativa.
25: Foi até a loja conferir e descobriu que ela não tinha o bilhete em si. E aí quando chegou lá, disseram, olha, sem o bilhete não tem como retirar o prêmio. Ela, não, tudo bem, não deve ter saído meus números. Chegou em casa e falaram pra ela, mãe! Tu nem sabe. Saiu os números que tu joga toda vez.
23: Ela puta, disse, imagina. É
2: ah, essa é a pior possível. Coisa.
25: Vai, já começa a palpitar.
23: E eu botei fora, filho.
25: Mais ou menos isso.
23: Ah, não foi.
25: E aí, como ela havia jogado num estabelecimento pequeno, o estabelecimento pequeno, eles não têm um comprovante dele. A pessoa precisa ter o seu recibo.
2: É, canhotinho.
25: Canhoto.
2: Coelho da sorte.
25: E aí disseram pra ela, não tem problema nenhum. A gente viu que teve uma aposta aqui com os números que saiu, que foi premiada aqui na nossa, no nosso estabelecimento. A senhora precisa ter o canhoto. Cadê o canhoto? Ela, eu não sei cadê o canhoto, eu perdi o canhoto. Bah. E aí começaram a procurar o canhoto.
21: E acharam o Saldestre.
25: E aí, cara, ela foi até o departamento de lixo lá da região de Puglia e disse, gente, olha só, eu perdi o meu bilhete premiado.
21: Marchou, filho.
25: E eu precisava de ajuda.
2: Aí o cara falou encontrar... assim, pô, tem quatro lixeiros que viram demissão hoje.
25: A equipe de lixo da cidade de Puglia refez todo o trajeto do lixo que seria dela e encontrou o bilhete.
21: Não é bom.
23: Eu pagaria um almoço pra cada um.
25: Mais de um dia vasculhando um caminhão inteiro de lixo que foi retirado da região dela. Encontraram diversos bilhetes, diversos fragmentos, ficaram tentando montar, até achar o que seria o real.
2: Tá, quanto era o prêmio?
25: O prêmio era de 5,8 milhões de reais, um milhão de euros.
21: Um milhão de euros já é um dinheiro, hein,
25: mano? Ah, eu cato no lixo mesmo.
21: Exatamente.
25: Quer achar. E a operação de lixo na cidade é pública. Então a moça assinou um termo se comprometendo a pagar todos os custos extras que a busca pelo bilhete dela geraria à cidade, né? Visto que ela fez que a galera se mobilizasse para encontrar o bilhete dela. E ela promete receber um prêmio a quem ajudou ela.
2: Ah, isso é a Prix. Já foi embora.
23: Vai dar um pastel e um refri pra pinta ali.
2: Nunca mais vê. Você nunca mais vê.
23: A gente não sabe, né? Vamos confiar nas pessoas, né? O lado bom das pessoas.
2: Um milhão de euros, a tiazinha lá empulha. Vai empulhar os caras. Mas os caras é legal, no Brasil ninguém devolve.
21: Devolve.
23: Pior que devolver.
21: A maioria dos brasileiros devolve.
2: Cara, cai na boca do vegano.
21: Devolve.
23: A maioria dos brasileiros devolve.
21: Aí que eu comecei a falar em português.
2: Italiano.
21: Tá 18 horas e 18 minutos, mulher decide fazer oração antes... temático o programa
25: antes
21: hoje.
25: Antes de procurar bilhete.
21: Programa temático mulher. Antes? Mulher decide fazer oração antes do avião decolar. E acaba expulsa do avião por rezar demais.
25: Justo.
23: Ainda bem porque... que tu reza em silêncio, Rafinha.
25: Ela tava nos Estados Unidos a caminho do Alasca.
23: Ah, do Alasca.
25: E ela rezava em alto e bom som.
23: Ela não tava bem.
25: Ela tinha, não, ela tinha muito medo de viajar de avião, tal qual o Rafinha.
23: Eu peguei na volta, peguei uma freirinha e eu li junto com ela.
21: Vai, que tu fez um com salmo. Ela? Pavor de pegar avião com freire padre.
23: Pois é.
21: Não morre.
2: Esse não morre.
23: Eu é com o famoso.
2: E se o barbudo tá chamando ele?
21: Eles
2: estão
21: muito perto de Deus.
23: Eu é com o famoso. Porque eu sempre penso assim, ó. Se tem alguém muito famoso no avião, nunca vão dizer... Ó, o Rodrigo Adams subiu a colina.
2: Não, sim. A gente vai falar.
23: Aí sempre vão começar pelo cara quente.
2: Ah, isso é verdade. Claro.
23: E aí tu sai na notinha de rodapé ali, né?
21: Claro. Mas enfim, aí o que aconteceu?
25: A polícia foi chamada para retirá-la do avião, visto que ela estava incomodando todos os passageiros. E foi retirada. No dia seguinte, ela publicou vídeos explicando, inclusive um vídeo, como dá pra ver no print, a Whitney, de 40 anos.
23: Houston.
25: Ela mostrou um dos vídeos que ela gravou no avião, onde ela pede calma a todos eles, pois ela precisava terminar toda a reza dela pra que a viagem saísse em segurança. Pra que todos os passageiros ficassem
21: tranquilos. Ah, Whitney é chata pra caralho.
2: Intolerância, né?
21: Não, não é intolerância, cara.
24: É fé.
21: Intolerância dela, né?
25: O joia rara não mexe com fé.
24: Não mexe com
21: mas, polícia, olha,
24: fé. Mas pode taxista, rezar já. Em silêncio.
21: Ou seja, é isso, reza em silêncio.
24: Negou, nunca sabemos de que ela tava livrando aquele povo.
21: É, ah, não mete essa.
24: Eu já vi um documentário que o guri sai antes do avião e o avião cai.
25: Não é um documentário, é um filme, velho.
24: Premonição?
25: Porra, isso acontece no Premonição e no Efeito Borboleta. Cara, que...
21: Tu é um idiota.
25: Esse documentário é bom, cara. Indica pra galera aí.
24: Premonição tem cinco... Ah, mentira que não é um documentário. O gurizinho sai, vai cair.
25: O gurizinho é Premonição. Aí tem o cara que vê do saguão do aeroporto, que é o Efeito Borboleta.
24: É, não, vai, esse filme é ruim pra caralho, o
23: Efeito Borboleta.
24: Efeito Borboleta é ruim.
23: Que loucura. Vai, bota ruim, mano.
24: Filme bom
23: é... porque vocês não entenderam a mensagem da
24: qual parada. Qual é a mensagem, Adams?
23: O bater das asas de uma borboleta em Porto Alegre pode causar um tufão no Japão. Ou seja, toda palavra que é dita por ti, por qualquer um de nós, pode causar um efeito muito fodido na vida de alguém.
25: Como é que é a posição mesmo? A borboleta é...
23: Paraguai. Nova York te deu um pancadão.
24: É, o cheiro é muito forte.
21: O cheiro, né? É forte. Ah, cheiro é
25: muito forte. Tá aqui, ó. Tá aqui a loucurinha.
23: Nauseante.
24: Vai chegar em mim. Me ferrei.
21: Clientes são flagrados em momento íntimo.
25: Mulheres?
21: Na cama de uma loja.
23: Ah, meu, tá todo mundo querendo aparecer, né?
25: Um casal.
24: Um casal, mestre,
25: lá em Taiwan.
24: Não se pode fazer amor em lugares públicos, Alexandre. Tu já mesmo que eu me lembro.
21: Tu lembra, mestre?
24: No estacionamento,
21: isso, mestre. Para com isso, mestre.
25: Um casal foi flagrado por outros clientes. A IKEA é uma loja de departamentos.
21: Porra! A IKEA é a Tokstok.
25: Isso, é uma loja de departamentos. E aí lá pelas tantas...
23: É a Tokstok ou
25: a IKEA? Eles foram flagrados.
21: É como se fosse.
24: Ah, tem que explicar. Que o pessoal
25: eles
24: é burro.
25: Foram flagrados em cima de um colchão, beijando-se, abraçando-se e acariciando.
24: Tá certo.
25: Testando a cama mesmo.
24: Se a cama é quente.
21: Test drive da cama. Pá.
25: E aí, num dos frames, que é o, inclusive, que tá na nossa live, a moça coloca as suas mãos por baixo da calça do rapaz.
21: Genitália.
24: Genitália?
23: Na bilola.
24: Pegou no osso buco?
21: Mas quadricularam ali, não.
23: Sim.
21: Deram um blurry ali no
25: era isso ou não botaram?
23: Bottle of blurry.
24: Tu queria ver?
25: Queria ver o garotão?
24: Lá ele, hein? Que tu queria dar uma bisoiada?
21: Não, foi só uma observação. Botaram um blurry na tela ali pra...
25: Eu adoro quando fala inglês. Blurry.
24: A mandiare, ah. Mandiare,
21: mandiare.
24: Mandiare.
21: Mandiare.
23: Imagina. É, mas se é no Brasil, onde é que o povo é chinelo? Tá aí, ó. Uma loja ali, os caras fazendo sapatos caros.
25: E os funcionários fizeram vista grossa.
21: Nossa. Onde foi mesmo? Taiwan?
25: Taiwan.
21: Taiwan fica onde, Rafinha?
23: Na China.
25: Sem imagina mais. O nível do tesão.
24: É, pro cara...
21: É.
25: Pra tu não aguentar sair da loja.
24: Na Tokstok de
25: chinês. Imagina.
24: Poxa.
25: E lá deve ser um crime pesado lá.
24: Claro.
23: Tu pode ser pequeno. Pena de morte.
25: É, exatamente. Pode.
24: Porque lá as regras são diferentes.
25: Não pode. Claro que pode. Como não pode? Não, Taiwan não tem...
24: Claro que tem.
25: Não, a gente não tá dizendo que tem. A gente só tá dizendo que
24: pode.
25: Que
24: pode. Amurabi.
23: O cara que entrou lá com as adeltas, com as drogas lá, foi liquidado.
24: O brasileiro, tu gosta. É isso aí. Mas não foi na... Pera aí. Não foi na Indonésia?
25: Isso é na Indonésia.
21: O que tem a ver Indonésia com Taiwan?
23: Que tem leis mais severas.
25: Eu entendi o que ele falou. Estão tentando tirar pra louco agora, porque é assim que tá acontecendo às vezes.
24: Ah, eles estão querendo tirar o cara pra louco.
25: Eles querem tirar o cara pra louco.
24: 20 anos.
25: As execuções em Taiwan são muito raras.
24: Ah, mas pode.
25: Passa por um longo processo de recursos. Não é algo comum e aplicado em Taiwan.
24: O anão tá certo.
23: Nada é comum. Execução não é comum. É um crime gravíssimo.
25: É.
24: De alta periculosidade.
23: E outra, quando o cara vai ser executado, várias balas de festim. Uma de verdade que dá, tem. O cara não sabia quem mandou.
24: Isso.
23: E pra
21: filme?
23: Quem?
21: Isso é filme.
23: Não, não é
21: filme.
25: Isso é um documentário.
23: É documentário.
24: Mas cena de um vilão.
25: Esse é A Vida é Bela.
21: Isso.
24: A Vida é Bela é triste com o Franco Baresi.
21: Tá, foram os Tá aí, meu irmão. Tá para esse fim de tarde. Como é que é?
24: Tá muito bonito, tio azul.
21: Ah, pare,
24: ninguém te elogiou hoje, eu vou te elogiar. Ficas bem, tio azul.
21: Ficas... Obrigado,
25: Ivan. Azul cobalto.
21: Muito obrigado, Ivan.
24: Ficas bem, tio azul.
25: Mesmo cara que não sabe falar umas azul palavras, cobalto. Tio, ficas bem.
21: Por que diz que é azul cobalto?
25: Tu tá de azul cobalto.
23: É mistura de azul com asfalto.
21: Vamos dar uma girada na mesa aí, ver o que manda pra gente a nossa audiência, pretinhobásico@atlantida.com.br. Rodrigo Adams.
23: O Rafinha, atucanado, saindo do trabalho, direção estacionamento, e passa um camarada.
22: E aí, Rafinha, corno! Daí é foda. Uma semana direto, todos os dias, saindo do Pretinho às 18, passava o mesmo 19, magrão.
21: 19? 19.
22: É o fuso horário. E aí, Rafinha, corno!
21: Bem quadrado. Bem gurizada no caso,
25: era o Fabão. Era o Fabão.
22: Depois de uma semana...

0: Olhou pro lado, olhou pro outro, não viu ninguém.
1: Ufa.
0: Quando ele chega do outro lado da rua, passa o carro. E aí, Rafinha, corno? E além de corno, é fofoqueiro!
2: Piada adaptada,
3: essa aí. Irmão. Boa, Adams. E vai tu, Rafinha, corno!
4: Ah, mas que baita bordão!
3: Brincadeira, brincadeira.
4: Não cabe, né?
2: A vinheta do cara.
4: Rafinha, não corno!
3: Ah, tu sabe que já era.
4: Lá no Zap.
3: Ferrou, né?
4: Lá no estoque.
2: Rafinha, eu tô.
3: Tá de boa.
2: Tô tranquilo, né?
3: Tranquilo.
4: Imagina tu lá na Surfland.
2: Pegando a primeira onda. Pô,
4: Rafinha,
2: boa tarde, Pretinhos e Alexandre Fetter.
3: Opa!
2: Pra você.
3: Obrigado, amigo.
2: Ah, não. Assim não vai dar, né, Feta? Cara, deixa eu te falar. Vai doer, mas vai ser rapidinho.
3: Tá, meu. Tô preparado.
2: Tu mal voltou pro presencial e chegando das férias, o Rafinha e na mesa também o Lelê, eis que tu, em poucos minutos, invoca o cartão amarelo de novo.
3: Aham.
2: Ah, vá tomar jeito, Feta. Começou de novo essa patuscada de cartão?
3: Que isso, amigo?
4: Tu escreveu esse
3: não mesmo. Lembro de ter te dado essa intimidade.
2: É uma menina.
3: Patuscada. Amiga, não lembro isso. De ter te dado essa intimidade.
2: Passou não sei quantos dias sem essa papagaiada, sem dar teu show, sem do juiz. Só dá cartão.
5: Grosseria essa frase do show.
4: Sem dar teu show.
5: Dá teu show aí, vai lá.
2: Só dá cartão agora. E agora, porque o Rafinha voltou, tu nem queima a largada assim. Pra que dar um cartão pro Lelê? Tu precisou junto. Juntar a coragem e amarelar o anão que mal havia respirado na mesa e ainda nem tinha começado a incomodar. Pelo amor de Deus.
3: Já de advogada de defesa, já tem uma aí, hein?
2: Ah, não. Acusou, Galvão?
3: Não, só tô te dizendo que se tu precisar de uma advogada de defesa, tem mais uma aí, né?
2: Rodaica, dá um jeito nesse homem. A audiência não aguenta
3: aí
2: mais.
3: A audiência não aguenta mais.
2: Fica aqui meu e-mail de protesto, pois para cada amarelo que tu dá para um componente da mesa, tu precisa dar um pro Rafinha também. Sou realmente fã de vocês. Um abraço a todos, obrigado pela atenção. Querida. A Karine. Cacia de Palmeira das Missões.
3: Cidade boa. Que legal, Karine. Obrigado, Karine. Mas aqui o que a gente faz aqui? A gente faz entretenimento. A gente quer divertir as pessoas, né? Com o nosso entretenimento.
2: Tu tem razão, Alexandre.
3: É isso que a gente quer. Vini Moura, bota uma aí, lindo.
4: Vamos uma história, então.
3: Vamos, gosto disso.
4: Uma história. O cara chegou
3: no médico. Ele vai sem script. Na cara e na coragem.
4: O cara chegou no médico coragem, né? E falou assim pro médico: pô, doutor, pô, tô com a voz muito fina. Faz 15 anos sofrendo um monte de bullying por causa disso, doutor. Pô, doutor, me ajuda, nego, por favor. Aí o doutor foi lá, começou a examinar ele, pegou a régua lá embaixo nele, assim, botou a régua assim: 20, 40. É, tá aqui o problema, meu amigo. Tu tem 40 centímetros de instrumento. Manga. De peça.
5: Isso. Manga. Que grosseria.
3: Cara, né?
5: A manga.
4: E isso puxa tuas cordas vocais, fazendo com que ela fique fina.
2: Ah, não.
4: E aí o doutor falou: a gente vai ter que tirar metade, tu vai ficar com 20, que é uma média muito boa. Tu vai viver tranquilo.
5: Pô, 20 cara, na garrucha?
4: Pô, doutor, pô, vou aceitar, doutor. Não aguento mais. Pô, não aguento mais.
5: Vou aceitar.
4: Aí o doutor, pá, cortou, passou um tempo, o cara voltou. É, doutor, realmente funcionou, tô trabalhando com rádio, fazendo algumas locuções.
3: Tô
4: trabalhando com carro mensagem, tudo isso.
2: Mensagem de aniversário, que é
4: isso aí, doutor. Pô, muito legal. Mas assim, doutor, a minha mulher tá reclamando, ela diz que sente falta dos 40, dos meus 40, então eu quero reverter a cirurgia. Aí o doutor olhou pra ele e falou: pô, agora é tarde.
5: Pô, nego!
3: Ah, gostei muito, hein, Vini?
4: Pô,
3: gostei muito. Vou até me arriscar a contar uma piada ruim aqui.
4: Vai.
3: Aula de português. Professora pede para os alunos fazerem um poema romântico como lição de casa. No dia seguinte, ela toma da classe: turma, alguém gostaria de ler o seu poema?
6: Bem, eu adoraria, professora.
3: Mas você, menino, tem certeza?
6: Tenho, professora.
3: Professora desconfiada, mas... Então leia.
6: Bem, eu cavo. Tu cavas. Ele cava. Nós cavamos. Vós cavais. Ele

0: Mas o que que é isso, menino? Isto não é um poema romântico. Pode não ser romântico, mas é profundo.
1: Piada da criançada.
2: Falei que era ruim a piada.
3: Não, é ruim, é boa.
1: É, a piada eles família brasileira.
2: Pegou a criançada, pegou eles a criançada. Né, maionese? Derrubar. Não pegou a criançada, maionese?
4: Acertou a criançada. Tudo bem, Alexandre?
2: Por que que tu faz esse gesto assim, maionese?
4: Que é pra lembrar a voz. Normal assim é difícil.
2: Certo.
4: Tudo bem, Alexandre?
2: Como é que tu tá, maionese?
4: Tô ótimo, coisa que boa bom. Te reencontrar, Rafael. Ô, maionese, manda um beijo para
2: vocês. Vocês não se dão bem, isso é hipocrisia de vocês.
4: Não, ele não gosta do Ivan.
1: Não, é do maionese.
2: É do maionese também.
4: Sério?
2: Não, é o maionese que não gosta dele.
1: Os dois esqueceram.
2: É verdade.
4: Ah, eu tô usando coisa que
3: já não me lembro.
4: Fala, Vinícius.
1: Tudo bem, maionese? Como é que tá?
4: Tudo ótimo.
2: Maionese vai estar onde, dia 9?
4: Jaguarão.
2: Não, tu tinha que devolver bordão, dia 9 em Jaguarão, é o bordão. Foca no bordão.
4: Achei que era pra completar, desculpa.
1: Tenta não, falar segurando os bracinhos pra ver como é que sai a voz. Oi, maionese.
5: E aí, beleza? Já não está nesse Jaguarão, como eu sou, de comédia.
2: Já que tá nesse.
1: Agora
2: só
1: tá no bracinho.
2: Ricardo. Já que tá no Ricardo, vai até o fim.
5: Alô, maionese?
4: Olha, Ricardo, coisa boa, saudade, que o que que houve?
5: Gaza. O Fetter de azul cobalto é tia?
4: Só segue perguntando, Rafinha. Se é tia, o pessoal tá nessa dúvida. Vou contar uma piadinha infantil.
2: Por favor, maionese, capricha.
4: Vamos lá. A Chapeuzinho Vermelho e andando pela floresta.
6: Pela estrada fora, eu vou bem sozinha.
4: Quando viu uma moita balançando, chegou para olhar e falou... Nossa, lobo, por que orelhas tão grandes?
2: Por que o quê?
4: Orelhas tão grandes. Aí o lobo falou, para lhe ouvir melhor.
1: Olha aí.
4: E ela seguiu caminhando. E aí viu outra moita balançando. Quem estava lá de novo?
2: O lobo.
4: O lobo. O lobo. Para que esses olhos tão grandes, seu lobo?
2: Para que enxergar... Desculpa.
4: Não quero saber. Só um pouquinho. Que foi?
2: Não atrapalha.
3: Não. Vocês, tá, né? Jet lag.
1: Ah, eu adoro quando ele fala inglês.
4: Ele tá igual o rapaz do Lagoa Azul agora. Agora ele tá.
2: Tá igual. Tá
1: quase morrendo.
2: Depois que se afogou, foi comido por um tubarão.
3: Tá louco, Brooke Shields, né?
2: É. Continuando maionese.
4: Ah, tu não parece a Brooke Shields.
3: Não, o cara do
1: Lagoa Azul. Tá, e os olhos.
2: Continuando maionese.
3: Cotimel.
1: Ah, não, eu tinha esquecido disso.
4: Já se foi a piada.
2: E aí, maionese, foca na porra da piada, filha da mãe.
4: Não fala assim.
3: Ah, ele vai mudar a piada.
4: Eu ia mudar aqui. Se perdemos.
1: Não, mas para, os olhos grandes.
2: Olhos grandes.
4: Para te enxergar melhor, Chapeuzinho.
2: Boa.
4: Aí ela seguiu andando. E encontrou o quê? Uma moita balançando.
2: Outra.
4: Quem estava lá?
2: O lobo.
4: Para que esse nariz tão grande? Para te cheirar melhor. Chapeuzinho. E ela seguiu andando. O que que tinha mais além? Uma outra moita sacudindo.
2: E lá tava quem? O lobo.
4: Aí ele perguntou, meu Deus, Chapeuzinho, pra que essa boca tão grande? Aí ele respondeu pro
2: Não, só um pouquinho. Peraí,
3: só um pouquinho. O lobo perguntou pro Chapeuzinho.
4: Não, Chapeuzinho.
3: Não, tu falou, e aí, Chapeuzinho?
2: Aí o lobo perguntou, nossa, Chapeuzinho, por que essa moita tão grande?
1: Todo mundo atrapalhou a piada do cara.
3: Aí
1: agora o cara confundiu uma, a gente vai enredar.
2: Idiota, eu vou te falar. Faz de idiota. Assim, né? Eu só queria ter essa dúvida dirimida. Tu é idiota ou tu te faz de idiota?
4: Eu me inspiro em você. No que é o Midas do rádio. Eu tento fazer tudo certinho.
1: Eu achei grosseiro, mas adorei. Ele foi bem, né?
2: Foi muito bem, cara. Me ganhou muito nessa.
4: Quer um abraço?
2: Não, tu vai ganhar um amarelo.
4: Por quê?
1: Não.
2: Já de ser otário. Amarelinho pra ti, otário.
4: O pessoal tem razão.
3: Otário é do fundo do peito.
1: Isso aí veio do esôfago.
4: Otário.
2: Mas se tu te inspira em mim, tu é otário como
4: eu. Eu dois otários, eu vou te dar um tiro. Eu te falei que eu ando armado, eu te dou um tiro.
3: Tá, mas e aí?
2: E aí, tá. Qual foi a quarta moita?
3: Chapeuzinho perguntou.
2: Quarta moita, pra que essa boca tão grande, Chapeuzinho?
1: Não, lobo, porque essa boca tão grande,
2: mas aquele falou
3: pra parte do te mamar melhor, vai.
2: Pra que essa boca tão grande, seu lobo?
4: É pra te mandar tomar no cu, Chapeuzinho. É a quarta moita que eu abaixo pra cagar e não consigo. Era boa, piada.
1: Era boa pra caralho.
4: Mês que vem eu continuo.
1: Que boa piada,
4: quando
1: cara.
4: Quando o Lelê tiver no programa, trocar o Lelê.
1: Claro.
4: Que é o que o pessoal faz.
1: Lelê, Porã, Rodaica, Nepa. Deu? Estoura essa
4: piada. Até na produção.
2: 25 minutos pra 7. Ler antes do Gomes sair em férias, que é daqui a 25 minutos. Rafinha.
3: Vai pra onde?
2: Quem?
3: O Gomes.
2: Não sei, pergunta pra ele.
7: Vai pra onde?
1: Fala pra ele onde tu vai.
4: Vai, fala, vê se tem coragem.
7: Fala, vai, fala.
4: Mostra, então respondo eu.
1: É. Eu vou ficar em casa, Rafael, com a minha filha.
2: Ah.
1: Ah, aí tu é muito cagalhão, cara.
4: Vou comer o rabo do anão surfista.
1: É, eu vou comer, vou comer um cu de curioso.
4: Vou comer cu de curioso. Vai lá enviar a mão comer um cu de curioso.
7: Nada mais.
1: Os teus amigos, viu como é que é?
7: É, não, nada tá certo. Nada
2: é mais legal do que ficar em casa com o filho.
7: Exato.
2: Nada
7: é mais legal.
1: Pior que é verdade.
7: E aí os caras querendo fazer piadinha de
2: parabéns. Peraí, só um pouquinho. Quê?
1: Quê, cara? Eu sou
2: pai já?
1: Não, eu sou filho, né?
2: Ah, bom. Bah. Bah, agora tu veio. Tu ainda é o não, filho.
7: É que a frase correta é não. Nada é melhor
4: não, não, que ficar com o filho. Não, não, mas é exatamente, o Adas tem razão.
1: Mas o pai vai ficar com quem?
7: Não, não, não. Tu mora com teu pai? Tu mora com teu pai?
4: O meu pai não, eu não quero
7: ficar com
4: meu pai.
7: É o cara tem a filha.
4: Eu, se eu puder, eu quero demorar a ver meu pai de novo.
7: Eu não quero morar com meu pai agora, eu quero demorar bastante.
4: Muito bom. Quero só lembrar.
7: Chegar no pique dele.
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14: Olá, meu irmão, estamos de volta. 16 minutos para 7. Deu um pequeno probleminha técnico aqui, de babada, mas já voltamos.
15: A pecinha.
14: Eu ia ler um e-mail.
16: Problema de BIOS, ah?
14: É que o problema se deu, vou te explicar. Porque eu já te pedi algumas vezes para inserir mais trilhas do Pretinho aqui nesse buraco.
15: Tem um monte de trilha, tem um monte de trilha.
14: Mas eu te pedi mais. E quando o teu chefe te pede alguma coisa, é salutar que tu atenda o pedido.
16: Mas aí teu erro tá aí, ó. Qual? Não tem que pedir. Tem que mandar.
14: Pois é, talvez seja isso, maionese. Verdade.
15: Mas é legal o cara aceitar que babona.
16: É o Ivan.
15: Não tem nenhum problema.
14: Não, não. Eu falei, né? Eu mesmo falei. Eu babei.
17: Meu nome é Ivan.
16: É Ivan, o Fetter, não é o maionese.
14: É. Ah, o Ivan?
17: As mãozinhas.
14: É, pra baixo. As mãozinhas pra baixo. Rafael Gomes tem um e-mail pra ti antes da tua saída de férias, que eu ia ler antes do intervalo.
16: O mundo já te deu um sinal que tu não deveria ler.
17: 6h45. Agora tu tem que ler, só pra deixar de sacanagem.
16: Por que que o palhaço maionese tá falando assim comigo?
17: Porque eu não gosto disso.
14: O que?
17: Quem
14: é que tu gosta, não, maionese?
17: Não. Que é o rei da criançada de manhã aqui pra todo o Rio Grande do Sul.
14: Isso é verdade.
17: Não ouçam
16: mas
17: o céu
16: tu não vai querer derrubar ele, velho.
14: Que como é que é?
17: Não ouçam o céu no cafezão. Não, já ouvi, já não ouvi.
16: Não fala isso, Eric, o cara.
14: Nós precisamos da audiência em tudo que é lugar.
16: O Célio Menezes é o comunicador mais bonito da Atlântica.
14: Não, também não.
16: Não, não, não.
17: Claro que é. Tem tesão nele.
16: Se bem que é o Sandrinho falando.
17: Claro que não, ele fala com a voz de Gomes.
14: Quando vocês me permitirem, eu tô com um e-mail pra ler aqui pro Gomes antes que ele saia de férias.
15: Permitido está. Tu é o dono do programa, tu tem que decidir o que tu quer fazer.
14: Rafinha!
15: Fala, Alexandre.
14: Me desculpa.
15: Fica à vontade.
14: Eu nunca mais vou reclamar de você operando a mesa do Pretinho Básico. Rafael Gomes.
16: Presente.
14: A gente entende. Time já fez as 5 substituições, o goleiro foi expulso. E você foi lá e fez o que dava pra fazer.
15: Ah, não, não, Marcos, filha da putice.
14: Tá tudo certo.
15: Ah, não, mas é bom o cara tomar botada aqui. Eu sou o campeão de tomar pedrada.
14: Fetter! Fetter, deve ser muito legal sair do trampo tranquilo, tirar uns dias... Confiar de olhos fechados no seu time. Deve ser muito legal. Pena que você não desfruta deste privilégio. Muito bom. Se tu quer largar, Fetter, olha só. Essa estratégia aí é boa. Tu larga na mão do que tem aí, e aí ferrou, não vai sobrar nem os farelos de biscoito Zezé.
17: Tira o Soares e bota o chapéu do Galvão.
14: Pô, o cara pegou a minha estratégia. Brincadeiras à parte, superamos, amigos, superamos estas 2 semanas. Bom demais ter a turma de volta, mesmo que por pouco tempo. Ih, privilégio!
17: Mas tem um detalhezinho aí que tu não falou. Ele fala, o ouvinte fala brincadeiras à parte, mas ele criticou o Gomes de fato. Isso não era brincadeira da parte
14: dele. Não, isso é brincadeira. Isso é brincadeira, não, mas
16: Gomes
14: assim,
16: foi bem.
14: A audiência pode ter a avaliação dela, porque a avaliação da audiência era importante.
15: Nem Jesus.
14: Mas a avaliação da audiência, ela não vai ser exatamente tão
16: técnica,
14: fidedigna, tão técnica quanto a minha avaliação. Na minha avaliação, o Gomes está habilitadíssimo com sua carteira de habilitação na mão para apresentar o Pretinho Básico.
17: Então te fudeu, tem tanto que ter habilitação agora.
14: Tanto quanto
16: tem que ter habilitação.
15: Pra mim.
17: Ele se fudeu, não tem habilitação, como é que vai comandar o programa?
14: Não, pro Pretinho ele tem. Ele não tem pra dirigir o carro. O Pretinho ele tem.
15: Aliás,
14: o Rafinha também tem essa habilitação conquistada antes, é verdade?
16: Ah, não vai pela Bento hoje.
15: Sério,
16: Bento
15: eu passei por ali.
17: Tem que ter o Waze.
15: Na frente do colégio.
16: Vocês estão loucos,
14: meu. Não, tem que ter carteira.
15: Primeiro de tudo,
16: não, tem que ter. Não, falei pra ele não ir pela Bento, tá muito trancado.
15: Ah, eu tenho que ir rápido, mas eu vou no mercado.
16: Mas vai
15: que
16: pela Ipiranga. E daí tu pega ali o Antônio de Carvalho com a Bento.
14: Para, ali na Ipiranga tem o estoque. Tamo junto na saúde e na doença, Pretinho. Daniel Cajazeiro, ouvinte dos Estados Unidos.
15: Cajazeiro.
14: Aí é dos nossos.
16: Valeu aí,
14: esse
16: Daniel.
14: Esse é dos nossos.
17: É minha galera, né, Ivone?
14: É isso. Muito bem. Que loucura, rapaz. Mas tem mais uma pra botar aí, Vini Moura?
16: Tenho, Alexandre.
15: Não, uma história da tua cabeça.
16: É uma história.
17: Não, tu não é o Monteiro Lobato?
15: É.
16: Mas já foi da minha cabeça, agora eu vou contar a produção.
15: Tá, desculpa.
17: Valoriza a produção.
16: Exatamente.
17: Aí. Tu não é o Monteiro Lobato.
14: Por que Monteiro Lobato?
16: Que inventa as histórias. A velhinha entra no sexy shop.
14: Onde?
16: No sexy shop.
14: Sexy shop.
16: Ah, mas aí.
17: Eu adoro quando fala inglês.
16: Não, humor com obstáculo.
14: Mas é que a loja onde se compra artigos sexuais chama-se sex
15: shop.
17: Mas tem uma galera que fala sexy shop.
14: Tem uma galera que fala errado daí.
17: Só fala problema.
15: Estados Unidos então, dá pra comprar na farmácia.
16: A velhinha entrou no.
14: No que, cara?
16: Teu rabo. Teu rabo.
15: Vai, ó.
17: De novo, olha aí.
16: Vai,
17: de novo.
16: Olha aí, ó. Olha aí,
17: tu não vai voltar, hein? Tu vai fazer coisa.
16: Teu parceiro.
17: Parceiro.
15: Deu habilitação.
14: É que ela não entrou no... Ela entrou na sex shop.
16: Tá.
15: Porra. Respeito pra a loja, né? É a loja.
16: Ô, do Pasquale, meu. A velhinha entrou.
15: Onde? Na Sex Shop. Ninguém tá te respeitando. Aí é foda.
16: A velhinha entrou na Sex Shop com a voz toda trêmula.
14: Ai. Não é possível que tu vai meter essa. Não é possível. Ai,
17: você tem vibradores aqui?
16: Temos sim, senhora. Araci. De vários modelos. Era Araci da Shopping.
17: Tem! Daqueles importados. Vocês têm de cinco velocidades.
16: Sim, senhora. Temos sim.
17: Então me mostra como é que eu faço pra desligar.
15: Foi boa.
14: Eu gostei.
15: É, deu.
14: Eu gostei dessa.
16: Deu pra ver.
14: Deu pra sair muito dessa.
16: Tava até longe.
14: Essa aí de pau no cu. Eu gostei muito
16: ele
14: dessa.
16: Ele vem e passa o segundo dedo.
15: É, ele faz aqui, ó.
17: O segundo dia era.
16: Eu gostei. É eu ruim, tô... né? Não, tem pau no programa. Os caras não. Ah, hoje, cara, hoje tá difícil, né, Maranhão?
17: Tá muito complicado de contar piadas.
16: Os caras não querem rir hoje.
15: Eu vou esperar o Gomes voltar pra contar do profeta.
16: Boa. Ah, ele tá prometendo uma semana.
14: Não. Vai contar agora do profeta. Que papo é esse?
15: Profeta, a gente tá causando uma comoção popular aí, né? Ah, o cara do cartaz tava ali. Cara. Falando da piada do profeta. Ele voltou,
17: Ju. Agora ele existe. Pior que ele existe agora. O cara do cartaz.
14: Olha só, eu preciso dizer pra vocês que nós não fizemos os classificados do Pretinho.
16: É verdade.
14: Então nós temos que fazer os classificados do Pretinho para ajudar a nossa audiência
16: importante.
14: 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Cadê o quê, Gomes?
16: Apartamento. Classificados
18: do Pretinho. 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O imóvel está localizado a 3 minutos do Bourbon Country Shopping Guatemi, oferecendo praticidade.
17: Que bonito.
18: 76 metros privativos. Oh,
14: que grande aquele interfone lá, olha.
17: É um cara que é surdo.
18: Parece IA.
15: Orelhudo.
18: Uma vaga de garagem coberta, terceiro andar, 3 dormitórios, sendo uma suíte ampliada, integração com um dos quartos, com amplo closet, sala integrada sacada com churrasqueira, cozinha sob medida, ar-condicionado na sala e quartos. Banheiro da suíte totalmente reformado há um mês.
17: Tá falando muito rápido.
15: Por isso que ele só tá mostrando o banheiro.
16: Calma, né? É tu que vai sair de férias, não o programa.
14: E outra, não tem intervalo depois.
17: Isso, vai devagarinho.
18: Condomínio.
17: Vamos degustar o
15: cara. Ele tá no 2.0.
14: Vai no trotezinho, vai no trotezinho.
16: Sente o gostinho.
17: Desliga o vibrador aí.
18: Portaria 24 horas, piscina.
15: Borboleta
18: 3 salões de festas.
17: Que rica,
18: Espaço Kids, sala de jogos, academia.
14: Tem portaria,
18: sala de estudos
14: horas
18: e mercado interno.
17: Ele dorme uma hora.
18: Parece IA
16: isso. Tá IA isso aí, hein?
18: Motivo da venda.
14: O ar-condicionado amarelo não é IA.
17: O ar-condicionado é fudido. Não lavaram com aço.
18: Tem retoque de IA isso aí, velho.
16: Tem.
18: Quando tu bota a foto da vida real e diz, melhore esse apartamento.
15: Pode ser.
18: Tem retoque de IA, tá muito.
14: É uma acusação grave? É uma acusação grave.
17: As folhagens.
16: Ah, tu vai pra férias com um processinho aí. Por quê?
15: Vai ver como é bom sair de férias e receber um monte de direct.
18: A venda ocorre por mudança de rotina de trabalho, já que a minha esposa atua em Novo Hamburgo e o deslocamento diário pela BR-116 tem se tornado cansativo e arriscado.
14: É um bom lugar pra recomeçar essa PAI, hein?
18: Valor, aí, 680 mil.
17: Fica a dica pra quem tiver procurando.
15: Financiamento!
18: Interessados em entrar em contato com AP, com P mudo, AP2026 no PB, @gmail.com. É? 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
16: Da onde é mesmo o apartamento? É bom?
18: Porto Alegre, bairro Passo da Areia, perto do shopping.
16: Qual dos shoppings?
18: Bourbon Country.
15: Shopping do teu rabo? Qual é o shopping que tem ali, cara?
16: Tem o Lindóia.
15: Não, Bourbon Country, o cara falou duas vezes.
17: Pô, Rafinha prestou atenção aí.
15: Não, eu tô focado.
16: Mas assim, aí tu não pode brigar quando continuar amarelo, velho.
15: Claro que não. O Gomes era pra tu tomar dois
16: amarelos. É verdade.
14: Isso aí. Falar nisso,
18: se disser que ouviu no PB, não tem desconto, porque o preço já tá de barbado, diz o Wilson.
15: Eu
18: tá
15: achei bem caro. Achei
14: Wilson! Caro.
18: Não, mas tá muito bonito.
15: Não, tá lindo.
18: Se as fotos forem aquelas, meus 680, tá...
14: É, verdade.
17: Tá bem com as coisas ali, tudo.
15: Quase 700 mil reais, né? Ou seja, quase R$1 milhão.
16: Aí o corretor Rafinha, né? O corretor Rafinha.
17: Tem uma baita diferença.
18: Tem 300 mil, tem um AP de diferença.
14: É, exatamente.
15: Aqui. É, mas não, é só isso. Tu vai ter que pagar a documentação.
14: Tem o teu carro de diferença ali.
15: Não, uns dois carros.
14: Ó, sugestão pro programa. Boa tarde.
17: Boa tarde.
14: Quem levar amarelo, paga 50.
15: Não, para. Não, já caiu essa sugestão.
17: Ruim,
15: só nós que. Só
17: eu. Não, eu vou.
14: viu.
15: Ah, não,
14: agora,
15: mas não,
14: vamos.
15: Agora só um pouquinho. Não, essa volta aí.
14: Não, mas é que voltou antes, né? Voltou antes, a trilha tem só 10 minutos, voltou aí, antes. É,
15: arrastar ali
14: não, na verdade não é arrastar, é tu botar lá como te pedir.
15: Cara, eu vou botar 80 trilha.
17: Cara, bota.
15: Vai ficar 6 dias balando.
17: Bora, acho que acabou.
14: Coloca, cara, coloca ali.
17: Só coloca.
14: Cara, eu já botei. Não custa nada, cara. Não te custa nada botar a porra.
15: Você tá viajando, cara. Ah, e aí, tu viajou?
14: Vai te fuder, vai, sai, pode sair.
17: Vai, vem, pode sair. O alemão te expulsou.
15: Você me
17: contou. Pegue o seu banquinho.
14: Vai, volta.
17: Saia do pretinho. Veio da alma. Vai te fuder,
14: negão. Vai te fuder. Vai tu te fuder, negrão. Vai, pode sair.
15: E aí a trairagem.
17: Cara, expulso na sua volta.
15: Ia ganhar o craque do programa.
14: Ia ganhar o craque do programa. Eu ia botar em ti, mas daí fez o quê?
15: Não vai pela
17: pensa. Bento não.
14: Aí, ó, 7:03 eu quero falar contigo ali, segura aí. 7:03.
17: Horário do Grêmio, aceita? 19:03.
15: Que é? Preciso estar 19 horas dentro da creche. Consegue encerrar o programa uns 2 minutinhos?
17: Cara, mas o vai te fuder foi muito brother. Dentro da creche. Cara, foi um vai te fuder de cara que é muito brother.
14: Mas claro, óbvio, né?
17: Vai te fuder.
14: Tá louco, cara.
17: Tá, ele esqueceu que a gente
14: minutos,
17: tava
14: lá. 5 minutos pra 7 da noite.
17: Avisa que ele não vai voltar, não precisa ficar ali. Ele foi espeso?
14: Eu quero falar com ele às 7:03. Assim que acabar o programa, eu quero falar com ele.
19: Pode sentar, senão vai voltar.
20: 4 minutos.
17: Não,
14: é vermelho. É vermelho.
17: Não, tô já tinha, cara.
14: Oi?
20: Tu viu como tu tá viajando?
14: Viajando porque tu já tinha amarelo, cara.
17: Dois amarelos e vermelho.
15: Descansa 4. O vermelho.
17: Não, cara, dois amarelos e vermelho.
14: Dois amarelos e vermelho.
18: O segundo
14: amarelo eu posso decidir se é azul ou vermelho. Optei pelo vermelho, no caso. Agora um abraço, até logo. Obrigado pelo teu voto. Não vota, não tá valendo o teu voto. Que bonito é o moletom do Havaí.
20: Vai. Cara, é a passagem desse
17: momento. O alô, Havaí, né?
18: Alô, Havaí.
17: Time, né?
14: Aí.
17: Errou a brusinha.
14: Bota mais uma aí.
17: Eu posso colocar o charadinho.
14: Palhaço maionese.
17: Tem o charadinho.
14: Opa! Vai.
17: Vamos com charadinhos. Que horas são agora, Alexandre? 6:58.
14: Olha no relógio ali.
17: 58.
18: Não, 6:56.
17: 6:58, 7. Vamos com a charadinha. Não fique brava comigo. Você tá bravo com o anão. É com o palhaço maionese. Vamos lá então, gente. Cadê a charadinha? Aqui, ó. Qual? Vamos lá.
18: Vai, cara. Tu não vai dar um ponto. Vai contar uma piada.
17: Que raça de cachorro pula mais alto que um prédio?
14: Que raça de cachorro pula mais alto que um prédio?
18: Esquizofrenia.
17: A trilha é muito bonita.
14: É o momento que nós estamos pensando.
17: Qual
14: pra te responder.
17: Raça de cachorro pula mais alto que um prédio?
18: Qual?
17: Qualquer uma, prédio não pula.
20: Cara, que vontade de dar um retocide nesse palhaço.
17: Por que os pássaros voam para o sul, Rodrigo Alves?
14: Por que os pássaros voam para o sul?
17: Que é muito longe para ir caminhando. Dia 9 eu estou em Jaguarão. E você está feliz. Perdi o meu nariz. Se você está mal,
18: o Adams quer bater
17: no meu palhaço maionese.
14: Tem mais uma pra acabar?
18: Ele perdeu o Adams.
14: Então vai.
18: Ele perdeu o Adams.
17: Ele tem mais uma.
18: O cabo eleitoral dele tá olhando puto.
14: Vai acabar?
17: Vou acabar agora.
14: Então bota
18: já
14: mais
18: acabou,
14: uma.
18: Meu.
14: Não, bota mais uma.
17: Eu vou dar um tirite também.
14: Não vai dar tirite.
17: Não, tem nada, que eu tenho 22.
18: Eu gostei de palhaço, já vou tirar a morte.
17: Eu tenho a 22.
14: Ah, mas 22.
18: Não gosto de duas coisas na vida, palhaço e boneco de posto. Então é o seguinte, ó, já vai te arrumar comigo. Qual boneco de posto tá assistindo?
17: Eu ia te mostrar o bonecão do posto, mas eu vou te mostrar...
14: Olha só, tu vai contar a última?
17: Vou contar a última. Todas as frutas... Essa é ruim. Por que a esposa do... Essa também é ruim. Mas eu vou nessa. Por que a esposa do Hulk pediu o divórcio?
14: Ele ainda não tava maduro.
18: Ai, te fudeu agora.
17: Não.
14: Não? Qual é a resposta?
18: É o Hulk ou é o Hulk? Ah, vocês estão nessa hoje, cara.
14: Não, é o Hulk, né? É o Hulk.
17: Tu precisa de férias mesmo.
14: É o Hulk, jogador.
18: Eu achei que era o Luciano Hulk. Desculpa, gente. Que eu ouvi errado.
14: Tu ainda falou do Luciano Hulk.
18: É.
14: Eu pensei antes ainda no Hulk, o jogador.
18: Não, tu tá no critério.
14: Tá, e aí qual é a resposta?
17: Porque a esposa do Hulk pediu o divórcio.
14: Por quê?
17: Porque ela não gostava mais dele.
14: Ah, tá. Mudou pra não ser pego, né?
20: Claro. Tem alguma coisa pra jogar nele, meu?
17: Claro. Se você está... Faz isso que eu venho no despertador, hein? Faz isso. Eu tô ouvindo mais cedo, hein? Nunca vi mais.
14: Pode votar, maionese. Tá aberta a eleição para o craque do episódio.
17: Ouça o despertador, não ouça o Celso Menezes. Olha...
18: Pare, nossa. Eu adoro o Cielo Menezes.
14: Também adoro
18: o
14: Cielo Menezes.
18: Siga, arroba, quiser. Siga arroba Cielo Menezes e diz que você seguiu por causa do Pretinho.
17: Boa. O Vale Sunshine é melhor que o Desprogramados. Ouça Atlântida.
18: Não é.
14: Vota.
17: Não me olha com essa cara que eu te beijo. Eu vou votar no Vinícius.
14: Por quê?
17: Porque ele é um cara muito dedicado. O nosso Monteiro Lobato. Sempre com novas historinhas. O voto é seu.
16: Obrigado, maionese. Vai dar um abraço?
14: Um beijo na boca. Que bonito. Ai, foi lá beijar o colega.
16: Olha só.
18: Eu achei que eles iam dar um selinho.
14: Eu também.
17: Agora, sempre que eu votar...
14: me decepcionou um pouco. Agora,
17: quer que eu dê um selinho no Vinícius?
14: Adoraria.
0: Ah, meu.
14: Toma, Vini.
0: A cara os caras vão ver, mano.
14: Puta merda.
17: Não, é ruim. Lembrou uma coisa importante.
14: Não, mas o Vini tem uma boca carnuda.
16: É que isso, tem muita audiência pra
17: tem
16: ti.
17: Tem muito. Os dois gordos e uma copa não tinha tanto. Quem quiser ver, vai nos dois gordos e uma copa. A gente se beijou.
14: Se beijaram? É,
18: não, mas ele beijou todos os integrantes do programa.
14: Mesmo?
17: Mas eu não lambi a teta de ninguém, ao contrário do produtor do programa.
14: Bom, isso é verdade.
17: Lambeu a tetinha do Mickey.
0: Ou é o Lele, que lambeu o saco do touro, né?
16: É verdade.
14: Vai votar em quem, Vinícius?
16: Tá puto comigo?
14: Não, querido, só tô te perguntando.
16: Falou Vinícius?
14: Prefere Vini?
17: A reunião é 7-3.
18: Ele vai prefere meu macho.
14: Vai, prefere, vai votar em quem, meu macho?
17: Ai, uau, uau. Pecão de couro, mano.
18: Dá um tesão, ele
16: eu assim. Vou botar. Pô, cara. Eu vou votar no maionese, cara.
18: É,
16: vou
18: obrigado.
16: Votar no maionese.
18: Ah, tu atende por macho dele? Ah, é chinelo?
14: Que merda.
16: Virou uma mesa de boteco, né?
17: Ah, virou pra do Rafinha
14: pegar. Acabou, acabou, já passou. Esse programa já passou, cara. Já são 20 anos, é. Acabou.
16: Ah, cheguei agora. Não, não começa.
18: Acabou. Para, vem na nossa mesa. Não, não, na nossa mesa.
15: Apartamentinho financiado.
16: Não começa. Recém-chegado. Não começa. Vai, eu larguei lá.
0: O personagem cai duas semanas depois.
16: Eu larguei lá, não começa.
14: Eu larguei lá,
16: não começa. Aí tu me
18: põe. Também, para.
14: Mas tu largou lá por quê?
16: Porque falou, confia, vem comigo.
14: Tá, não, mas...
17: Pega na mão, vem!
18: Eu voto no Monteiro Lobato também.
16: O Monteiro Lobato. Aí tu vem me largar agora, acabou.
14: Eu sou responsável por todos aqueles que eu cativo.
18: Ele tem uma frase de efeito pra todo mundo. Pra mim ele diz assim, ó. Nós vamos pegar um apartamento, botar uns PPR no bolso, tu vai viajar o mundo. Eu tô com uma viagem marcada, eu preciso pagar ela.
17: Aí ele me olhou no pô e falou, Amanda já te ligou.
16: Nós vamos te dar uma segurada.
18: Não, segura.
16: Nos deixa grandão aqui.
18: Já arrumou, velho.
15: Aqui tu vai ganhar mais,
17: velho. Metade do apartamento.
14: Dois votos pro Vini Moura, um voto pro Adams. Ah, não, desculpa, não, maionese. Adams, vota.
15: Vou votar no Sandrinho.
14: Sandrinho.
15: Porque é o Sandrinho Kama Sutra é um personagem que eu gosto.
14: Tá vindo bem, né? É. E tu, Dutra, Sandrinho, né? Vai votar em quem antes de sair de férias?
18: Eu votei no, Montelobato.
14: Tá bem. Então o Vini é o craque do episódio, leva também o meu voto.
16: Valeu.
14: Parabéns, Vini, jogou muita bola. Era por hoje isso. Tá, nós vamos voltar amanhã, 1 da tarde, com a produção de Nathan Nunes.
17: O programa vai acabar mesmo.
14: Rafael Gomes, boas férias.
16: Beijo.
14: Não liga o rádio. Não pega o Instagram. Foca na Helena.
16: Goza das férias.
14: E vai ser feliz.
16: Não, o Instagram eu preciso.
14: Precisa do Instagram? Então tá. Então pega o Instagram. O Pretinho vai voltar amanhã ao meio. Aliás, 1 da tarde, ao meio-dia eu chego pra fazer o Discorama. Um abraço, obrigado pela audiência. Boa noite, até lá. Tchau.
17: E você tá feliz?
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2: Opa, muito bem, chegamos por aqui. Saudações depois do Pretinho Básico e a nossa hora. Outra vez, 7:08 noite. No início da noite de terça-feira, 4 de agosto de 2026. Vamos até as 9, eu disse. Depois das 9 tem a Voz do Brasil, às 10 retomamos com o Pijama por aqui. Belas canções, é o que nos importa, é o que nos interessa daqui pra frente. Sugestões? Claro! Arroba Everton Cunha P no Instagram ou pelo WhatsApp 489-9188-1009. Estamos para toda Santa Catarina, o código de área 48, porque afinal de contas estamos em Floripa. E aí, através da Atlântida Floripa, chegamos nas demais emissoras. Chapecó, Joinville, Criciúma, Blumenau. Também no aplicativo, aquela coisa toda que sabemos de cor e salteado. Seja muito bem-vindo. Vamos para a primeira canção. Tudo começa com Imagine Dragons. Nice to meet you.

E assim ficamos com a primeira sequência aqui na Atlântida, neste início de noite de terça-feira. Ouvimos Ted Swings, Lunch Control, Adam Songs com Blink 182, By the Way, Red Hot, O Amor Machuca Demais, Victor Clay, Night Mitchell, Imagine Dragons. Tem uma engasgada, Imagine Dragons, lá no começo. 7h27, vamos pro intervalo, já já teremos mais. Mr. P na rede, volta já.

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3: Estamos de volta. 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
3: 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Atlântida. 28 para as 8. Nova sequência começando com esta maravilha do Empire of the Sun. Walk on Dreams.

0: Muito bem, estamos na Atlântida, Rádio das Nossas Vidas, Post Malone, I Like You, Sam Smith, anterior a esta ainda, Mac Moore, Detonautas, Lauryn Hill, Lizzo, Skank, Emperor of the Sun, lá no começo. Intervalo, já voltamos, 1 para as 8, Mr. P na rede, volta já.
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7: A televisão aberta está prestes a viver sua maior revolução desde a digitalização do sinal. Com a TV 3.0, você não vai mais precisar ficar procurando o número do canal. A experiência será parecida com a dos streamings, mas com uma diferença. Continua sendo TV aberta e gratuita. 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
0: Estamos na Atlântida, Rádio das Nossas Vidas. Que bela trilha sonora. 8:04, boa noite de terça-feira, tem Lula Young.

Capital Inicial, Fogo na versão acústica antes. Grand Bond Man com Human, Dias Melhores, Jota Quest, Van Fink, Loleia. Seguimos aqui na Atlântida agora com Morgan Wallen, Love Somebody.

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0: Mr. P na rede volta já.
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4: Você sabe o que realmente aumenta o retorno de uma campanha de marketing? Não é só investir mais, é investir melhor. Hoje, a tecnologia permite direcionar anúncios para públicos muito mais específicos, considerando localização, interesses e comportamento de consumo. Na prática, sua campanha deixa de aparecer para quem não tem interesse no seu produto e passa a alcançar pessoas com mais chances de se tornarem clientes. Mas não basta alcançar a pessoa certa. O contexto em que a sua marca aparece também faz toda a diferença. No NSC Total, por exemplo, essa segmentação acontece em um ambiente de conteúdo confiável e altamente engajado, ajudando as marcas a tornar suas campanhas ainda mais eficientes. 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
0: 29 para as 9, Marcelo Falcão e Tony Garrido na Atlântida, rádio das nossas vidas.

0: Ouvimos Fresno tentar de novo e de novo. Chappie Roan, anterior a esta. Jamiroquai, Charlie Brown, George Ezra, Marcelo Falcão e Tony Garrido. E assim encerramos o Mr. P na rede, 6 para as 9. Voltamos às 10 com o pijama por aqui.
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4: E olha só a dúvida da Bel. Doutor, tomo anticoncepcional corretamente e quando vou ter relações com meu parceiro, usamos camisinha apenas na hora da ejaculação. Quando fazemos as penetrações, mas estamos longe da ejaculação, nós não usamos. Só no momento em que for pra valer. Será que tem risco de engravidar? Olha só, se você toma a pílula corretamente, o risco de gravidez é muito, muito, muito remoto. O que você tá fazendo é o que a gente chama de método duplo de proteção. Usar a camisinha e usar a pílula anticoncepcional. Se você quiser ser mais criteriosa, mais cuidadosa, mais rigorosa, esse método duplo tá valendo. Agora, se você toma a pílula corretamente, não esquece nunca, a chance de uma gestação é muito, muito remota, mesmo que seu parceiro ejacule dentro da vagina no momento da relação sexual. Então, decidir se vocês querem usar ou não é uma questão optativa, já que você está protegida corretamente pela pílula, tá bom? Agora, lembrar que camisinha protege contra outras infecções transmitidas pelo sexo, mas daí, nesse caso, ela tem que ser usada regularmente desde o início da penetração. É isso aí. Dúvidas? Escreve pro arroba Jairo Bauer Oficial.
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1: Olá, boa noite.
2: Boa noite para você que nos acompanha em todo o país.
1: Terça-feira, 4 de agosto de 2026.
2: Vamos aos destaques do dia.
1: Saúde mental e BETS.
2: SUS vai oferecer 100 mil teleatendimentos por mês a pessoas com dificuldades relacionadas a jogos e apostas. Thaís de Araújo.
3: O serviço funciona como porta de entrada para a rede de atenção psicossocial e disponibiliza orientação, acompanhamento profissional e apoio também aos familiares.
1: E a propaganda e publicidade de BETS deve trazer alertas ao consumidor.
2: Quem conversa com a gente sobre isso é a secretária de Prêmios e Apostas do Ministério da Fazenda, Daniele Correia.
4: Você tem aposta não é investimento. A outra é apostar pode causar dependência. E uma questão de que apostar faz você perder dinheiro. Então é justamente nessa perspectiva, seja da saúde mental, seja da saúde financeira.
1: Crimes no ambiente digital.
2: Operações identificam grupos envolvidos em crime de ódio e incentivo à violência. Márcia Fernandes.
5: O Laboratório de Operações Cibernéticas atuou na análise de evidências digitais e na articulação entre as forças de segurança envolvidas.
1: Hoje, na apresentação da Voz do Brasil, Luciana Vasconcelos e Luciano Seixas.
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1: Foram realizadas duas operações para desarticular grupos criminosos que utilizam plataformas digitais para disseminar violência e propagar discursos de ódio.
2: As operações foram executadas em conjunto com as polícias civis de diferentes unidades da federação.
1: E os resultados foram apresentados hoje. Os detalhes você vai ouvir agora na reportagem de Márcia Fernandes.
5: A Operação Rede Interrompida da Polícia Civil do Distrito Federal apura a existência de uma organização extremista que utilizava comunidades do aplicativo Telegram para planejar atos violentos e disseminar conteúdos preconceituosos contra determinadas raças, religiões e também contra mulheres. O diretor de Operações Integradas e de Inteligência do Ministério da Justiça e Segurança Pública, Anchieta